0: secretário de Estado norte-americano, que se trata de uma resposta a alegados ataques terroristas ucranianos. E por cá, mais de 100 mil pessoas afetadas pelo roubo de dados do Serviço Nacional de Saúde. São as primeiras conclusões da Polícia Judiciária sobre o caso do final da semana passada, em que um alegado pirata informático acedeu a informação privada com recurso às credenciais de um médico. Não há ainda suspeitos identificados, mas José Ribeiro, diretor da Unidade de Combate ao Cibercrime, adianta que a extração terá fins criminosos ou comerciais.
1: Claro que teremos aqui um manancial de riqueza muito elevado para terceiros que tenham ambições maliciosas. Seguramente para fins maliciosos, podem. Para outros fins comerciais também. Ou então para as duas. Porque aquilo que acontece no âmbito do cibercrime, e olhando para o cibercrime agora como modelo de negócio, né, cibercrime as a service, que é uma expressão que se utiliza muito, claro que esses dados podem ter vários tipos de utilização. Depende de quem os quer utilizar. Fins maliciosos ou fins comerciais.
0: O diretor da Unidade de Combate ao Cibercrime da PJ, José Ribeiro, já ouvida pela Renascença, a advogada Elsa Veloso, especialista na legislação do ciberespaço, adianta os crimes que podem estar em cima da mesa.
2: O acesso ilegítimo tem pena até 1 ano de prisão, se for agravada até 5 anos de prisão, a interceção ilegítima até 3 anos de prisão, o desvio de dados e utilização indevida de dados pessoais, 3 anos de prisão, podendo chegar aos 10 anos em infraestruturas críticas, que é o que está aqui neste caso concreto. Não se pode fazer, é um somatório, cada crime varia entre X e Y, dependendo de critérios de gravidade.
0: Elsa Veloso, advogada especialista em cibercrime, a PJ calcula em mais de 100 mil os utentes afetados pelo roubo de informações pessoais do portal SNS24. Está tudo em rr.pt.
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8: Olá, muito boa noite, espero que a semana esteja a começar bem. Boa terça-feira, eu sou Carlos Bastos.

São Pedro, paracetamol. E nos últimos dias chamou-me a atenção uma ideia curiosa em Espanha, uma ideia que está ligada à infância. Há cidades que começaram a criar ruas para brincar. São espaços onde durante algumas horas os carros deixam de circular para as crianças poderem jogar à bola, andar de bicicleta ou brincar livremente na rua. E muitos pais dizem que os filhos estão a descobrir pela primeira vez coisas que eram completamente normais há 20, há 30, há 40 anos. E curiosamente, muitos adultos acabam também por ficar mais tempo na rua a conversar uns com os outros. No fundo, parece uma pequena tentativa de recuperar aquele ambiente de bairro que desapareceu em muitas cidades e, em alguns casos, está a dar resultado. Era uma boa.

0: Saloia, o Nuno Ribeiro na Renascença. E daqui a pouco vai ouvir o Ronan Keating. Há muita gente que associa o Ronan Keating apenas às baladas românticas dos anos 90 e 2000, mas antes disso ele passou anos num fenómeno completamente diferente, as boy bands. Os Boyzone chegaram a provocar autêntica histeria em vários países europeus, numa altura em que as revistas adolescentes, os posters e os programas de televisão e de rádio ainda tinham um peso gigante na cultura popular, e talvez tenha sido precisamente essa experiência, esse estágio, que ajudou o Ronan Keating a perceber tão bem como comunicar diretamente com o seu público.
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0: Há pouco estava a dizer-lhe que o Ronan Keating já era muito conhecido na Europa antes da carreira a solo. When You Say Nothing At All acabou por marcar precisamente essa passagem dos Boyzone para uma imagem muito mais madura e romântica. A música ganhou ainda mais força depois de entrar no filme Notting Hill com a Julie Roberts e o Hugh Grant. E durante bastante tempo parecia impossível ouvir uma rádio romântica sem encontrar esta música. Era, de facto, encontrar uma agulha num palheiro. Ronan Keating, When You Say Nothing At All.

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Chama-se Te Amo, os Calema na Renascença. Muito boa noite, eu sou Carlos Bastos. E agora vamos até 1978, foi uma altura em que as discotecas dominavam completamente a cultura pop e a febre da música disco se espalhava das pistas de dança para o cinema, para a televisão, para a moda. Filmes como A Febre de Sábado à Noite, por exemplo, ajudavam a transformar as noites de dança num fenómeno global. E foi aí que a Gloria Gaynor lançou I Will Survive. A música começou por ser o lado B de um single, mas acabou por ganhar vida própria graças às rádios e também às discotecas e transformou-se não só num dos maiores hinos da disco, mas também uma música muito ligada à independência, à superação, à força pessoal. E por isso é caso para dizer, sempre poderosa, nunca igual, está Gloria Gaynor, I Will Survive.

Vamos ter uma terça-feira com um tempo bastante agradável em praticamente todo o país. Um dia bom para trabalhar ou descansar. Mas se tiver que trabalhar, tudo bem. Ainda pode aproveitar o final da tarde ao ar livre. Temos máximas hoje de 24 graus para o Porto, 28 para Faro. Lisboa deve chegar aos 31 graus. Chega, ou não? Eu acho que chega. Daqui a pouco, há notícias na Renascença às 2.

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3: Boa noite, são 2h, 1h nos Açores. As notícias na Renascença, destaques esta hora.
4: Ataques no Irão são da autoria dos Estados Unidos. Roubo de dados no SNS. Advogada admite que os serviços de saúde também devem ser responsabilizados. Os Estados Unidos confirmam a autoria dos ataques no sul do Irão desta segunda-feira. Ouvido pela emissora Fox News, o porta-voz do Comando Central norte-americano diz que os ataques foram realizados em legítima defesa em resposta a uma tentativa do Irão de instalar minas no Golfo Pérsico. Em causa estão explosões em cidades iranianas costeiras próximas ao Estreito de Hormuz. Os ataques foram relatados ao final desta segunda-feira. Donald Trump garantiu também ao início desta madrugada que o urânio enriquecido do Irão vai ser entregue a forças dos Estados Unidos para ser posteriormente destruído. Por cá, mais de 100 mil pessoas afetadas pelo roubo de dados do Serviço Nacional de Saúde. São as primeiras conclusões da Polícia Judiciária sobre o caso do final da semana passada, em que um alegado pirata informático acedeu a informação privada com recurso às credenciais de um médico. Na leitura da advogada Elsa Veloso, os criminosos que extraíram os dados não são os únicos a ter de ser punidos. Também os serviços partilhados do Ministério da Saúde devem ser responsabilizados.
5: Um Conselho de Administração do Serviço Nacional de Saúde vai ter que responder do ponto de vista criminal e do ponto de vista civil. O acesso ilegítimo por omissão imprópria, os gestores não são os autores materiais do acesso, mas eles têm responsabilidade porque conheciam as vulnerabilidades, se não conheciam, deviam conhecer. Tinham o dever jurídico de impedir, porque eles são mandatados para cumprir as leis. Ignoram ou não os alertas. Alguém os alertou?
4: Elsa Veloso, advogada especialista em cibercrime. Não há ainda suspeitos identificados, mas a PJ calcula em mais de 100 mil os utentes afetados pelo roubo de informações pessoais do portal SNS 24. O social-democrata Miguel Poiás Maduro não tem dúvidas que António José Seguro vai ser mais ativo do que o esperado. No programa Conversa de Eleição, o antigo ministro do PSD considera que o relatório sobre as tempestades é a prova concreta da atuação do presidente da República.
6: Nós vamos ter um Presidente da República mais ativo do que muitos esperavam. E dizem-nos também que António José Seguro pode vir a redefinir a própria função presidencial. Aumenta, digamos, que a pressão sobre o governo e torna mais transparente e mais claro aquilo que, do ponto de vista do Presidente da República, pelo menos, devem ser critérios de avaliação daquilo que o governo vai fazer.
4: O social-democrata Miguel Poiás Maduro, no programa da Renascença Conversa de Eleição, já o socialista Fernando Medina entende que António José Seguro está a ser cuidadoso na relação com o governo. A TAP tem as reservas de combustível abaixo dos níveis de proteção de várias companhias aéreas europeias. A empresa portuguesa diz ter asseguradas 47% das necessidades de combustível para este ano. A revelação foi feita esta segunda-feira. Na apresentação dos resultados do primeiro trimestre, a transportadora indica uma redução dos prejuízos para 39,9 milhões de euros. Está tudo em rr.pt.
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1: A informação está em permanência no site da Renascença. Desejo de uma ótima madrugada de terça-feira. Sou o Oscar Daniel. Vamos estar juntos até às 5 nesta madrugada da rádio. Coldplay, Sky Full of Stars.

0: Está com a Renascença, sempre nunca igual. Desejo de uma ótima madrugada. Vêm três músicas seguidas: Teddy Swims, Vizinhos e Anastasia.
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1: Boa noite, são 3 horas, 2 horas nos Açores. As notícias na Renascença, os destaques a esta hora.
2: Estados Unidos confirmam a autoria dos ataques no sul do Irão. Serviços do Ministério da Saúde também devem ser responsabilizados, é o parecer da advogada no caso do roubo de dados do SNS. Os Estados Unidos confirmam a autoria dos ataques no sul do Irão desta segunda-feira. Ouvido pela emissora Fox News, o porta-voz do Comando Central norte-americano diz que os ataques foram realizados em legítima defesa em resposta a uma tentativa do Irão de instalar minas no Golfo Pérsico. Em causa estão explosões em cidades iranianas costeiras próximas ao Estreito de Hormuz. Os ataques foram relatados ao final desta segunda-feira. Donald Trump garantiu também, ao início desta madrugada, que o urânio enriquecido do Irão vai ser entregue a forças dos Estados Unidos para ser posteriormente destruído. E por cá, mais de 100 mil pessoas afetadas pelo roubo de dados do Serviço Nacional de Saúde. São as primeiras conclusões da Polícia Judiciária sobre o caso do final da semana passada em que um alegado pirata informático acedeu a informação privada com recurso às credenciais de um médico. José Ribeiro, diretor da Unidade de Combate ao Cibercrime, adianta que os serviços partilhados do Ministério da Saúde já estão a trabalhar para reforçar o sistema.
3: Os responsáveis por esta situação são os serviços partilhados do Ministério da Saúde, portanto eles é que têm que criar condições para estancar esta filtração, e isso já foi feito. Portanto, as credenciais já foram desativadas do profissional de saúde em causa, os acessos anómalos também já foram bloqueados, portanto estão em curso as tais medidas adicionais de reforço dos sistemas. Portanto, isto é o que pode ser feito neste momento e é o que está a ser feito pelos responsáveis pelos serviços partilhados.
2: O diretor da Unidade de Combate ao Cibercrime da PJ, José Ribeiro, já a advogada Elsa Veloso, aponta que os serviços partilhados do Ministério da Saúde também devem ser responsabilizados.
4: Um Conselho de Administração do Serviço Nacional de Saúde vai ter que responder do ponto de vista criminal e do ponto de vista civil. O acesso ilegítimo por omissão imprópria, os gestores não são os autores materiais do acesso, mas eles têm responsabilidade porque conheciam as vulnerabilidades, se não conheciam deviam conhecer. Tinham o dever jurídico de impedir, porque eles são mandatados para cumprir as leis. Ignoram ou não os alertas. Alguém os alertou?
2: Elsa Veloso, advogada especialista em cibercrime, ouvida pela Renascença. A desinformação contaminou o debate para as alterações à lei laboral, o parecer é da Ministra do Trabalho. Numa conferência do PSD, Matosinhos, Maria do Rosário Palma Ramalho reforça que o Governo cedeu em todas as linhas vermelhas indicadas pelos sindicatos.
5: Num dossiê que precisa particularmente de boa comunicação, porque durante 9 meses foi objeto de profundíssima desinformação, que de certa maneira acabou até por contaminar o debate sobre uma matéria que é uma matéria crucial para todos nós, que é crucial para o desenvolvimento de Portugal. Infelizmente, apesar de todas as cedências que foram feitas pelo Governo, incluindo nas linhas vermelhas, não houve uma em que não tivéssemos feito cedências.
2: Um excerto da RTP Notícias da intervenção da ministra numa conferência do PSD. Palma Ramalho garantiu ainda que a reforma laboral é essencial para aumentar os salários e a produtividade em Portugal. Está tudo em rr.pt.
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1: A informação está em permanência no site da Renascença. Eu sou o Oscar Daniel, desejo-lhe uma ótima terça-feira. Vou estar consigo até às 5 nesta madrugada na rádio. Não para nada, está aí Paulo Gonzo, conceito de coro. Mas para já, Bruno Mars, Whiskey Talk.

Mantém-se tempo de calor, com máximas de 28 graus para Porto e Faro, 36 para Lisboa, nas ilhas 20 de máxima para Ponte Delgada e 23 para o Funchal. Firework, Katy Perry. Logo a seguir está aí Michael Jackson. Tenha uma ótima madrugada. Boa viagem.

0: O rei da pop Michael Jackson está com a Renascença, sempre, nunca igual, uma ótima madrugada de terça-feira. Vem aí três músicas seguidas, Tiago Bettencourt, Dua Lipa e Vizinho.
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Boa noite, boa madrugada com a Renascença, sempre, nunca igual. 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Alive and Kicking, são os Simple Minds, logo depois está aí Carol G. Se antes eu viera com a

Maroon 5, One More Night. Se está em trabalho nesta madrugada, desejo-lhe uma ótima noite de trabalho. Para si que está em viagem, tenha uma boa viagem sempre com a Renascença. Vem as notícias às 4.

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2: Boa noite, são 4 horas, 3 horas nos Açores. As notícias na Renascença, destaques esta hora.
3: Ataques norte-americanos no Irão. Marco Rubio diz que o Estreito de Hormuz tem de ser aberto de uma forma ou de outra. Atenção ao calor, hoje os termómetros sobem as temperaturas. O Estreito de Hormuz tem de reabrir de uma forma ou de outra, são declarações do secretário de Estado norte-americano Marco Rubio, citado pela Reuters, em resposta aos ataques norte-americanos desta segunda-feira contra o Irão. Ao início desta madrugada, o porta-voz do Comando Central norte-americano admitiu que os ataques foram realizados em legítima defesa, em resposta a uma tentativa do Irão de instalar minas no Golfo Pérsico. Já Donald Trump garantiu que o urânio enriquecido do Irão vai ser entregue às forças dos Estados Unidos para ser destruído, uma operação que, segundo Trump, deve ser realizada em conjunto com as autoridades iranianas e sob a supervisão da Agência Internacional de Energia Atómica. Por cá, hoje pode contar com temperaturas altas por todo o país, há 7 distritos do centro e do sul sob aviso amarelo, são eles Évora, Setúbal, Santarém, Lisboa, Leiria, Beja e Porto Alegre. O aviso devido às temperaturas elevadas está em vigor até às 6 da tarde de hoje, na sequência do calor. Mais de metade do país está em risco elevado, muito elevado, ao extremo de incêndio rural, segundo dados do Instituto Português do Mar e da Atmosfera. São mais de 100 mil as pessoas afetadas pelo roubo de dados do Serviço Nacional de Saúde. São as primeiras conclusões da Polícia Judiciária sobre o caso do final da semana passada, em que um alegado pirata informático acedeu a informação privada com recurso às credenciais de um médico. Não há ainda suspeitos identificados, mas José Ribeiro, diretor da Unidade de Combate ao Cibercrime, adianta que a extração terá fins criminosos ou comerciais.
4: Claro que teremos aqui um manancial de riqueza muito elevado para terceiros que tenham ambições maliciosas. Seguramente para fins maliciosos, podem. Para outros fins comerciais também. Ou então para as duas. Porque aquilo que acontece no âmbito do cibercrime, e olhando para o cibercrime agora como modelo de negócio, né, cibercrime as a service, que é uma expressão que se utiliza muito, claro que esses dados podem ter vários tipos de utilização, depende de quem os quer utilizar, fins maliciosos ou fins comerciais.
3: O diretor da Unidade de Combate ao Cibercrime da Polícia Judiciária, José Ribeiro. O social-democrata Miguel Paes Maduro não tem dúvidas de que António José Seguro vai ser mais ativo do que o esperado. No programa Conversa de Eleição, o antigo ministro do PSD considera que o relatório sobre as tempestades é prova concreta da atuação do presidente da República.
5: Nós vamos ter um presidente da República mais ativo do que muitos esperavam. E dizem-nos também que António José Seguro pode vir a redefinir a própria função presidencial. Aumenta, digamos, que a pressão sobre o governo e torna mais transparente e mais claro aquilo que, do ponto de vista do Presidente da República, pelo menos, devem ser critérios de avaliação daquilo que o governo vai fazer.
3: O social-democrata Miguel Paes Maduro, no programa da Renascença Conversa de Eleição, já o socialista Fernando Medina entende que António José Seguro está a ser cuidadoso na relação com o governo. Está tudo em rr.pt.
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2: As notícias estão sempre atualizadas nas plataformas da Renascença. Just Like a Pill, Pink, começar esta hora, sou o Oscar Daniel. Tenha uma ótima terça-feira.

0: Seu Jorge está com a Renascença sempre, nunca igual. Veio três músicas escritas com Mitski, Bárbara Bandeira e Ace of Base.
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Heaven com Bryan Adams.

São os Bee Gees, às 5. Sandra Torres e Paulinho Coelho. Eu sou o Oscar Daniel, desejo-lhe a continuação de uma ótima terça-feira. Encontro marcado a qualquer instante, aqui na Renascença, sempre, nunca igual.

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1: Muito bom dia, são agora 5 horas 4 nos Açores.
2: Vamos às notícias. Em destaque no Jornal das 5, bom dia.
3: Bom dia. Ataques norte-americanos no Irão. Marco Rubio diz que o Estreito de Hormuz tem de ser aberto de uma forma ou de outra. Atenção ao calor, há 7 distritos sobre aviso amarelo. O Estreito de Hormuz tem de reabrir de uma forma ou de outra, são declarações do secretário de Estado norte-americano Marco Rubio, citado pela Reuters, em resposta aos ataques norte-americanos desta segunda-feira contra o Irão. Ao início desta madrugada, o porta-voz do Comando Central norte-americano admitiu que os ataques foram realizados em legítima defesa, em resposta a uma tentativa do Irão de instalar minas no Golfo Pérsico. Apesar do ataque, Marco Rubio garantiu que ainda está a ser negociado um acordo entre Washington e Teherão. Na esperança de um progresso no documento, o secretário de Estado admite que houve uma reunião esta segunda-feira no Qatar e que os termos do acordo podem ainda demorar alguns dias a serem finalizados. Por cá, hoje pode contar com temperaturas altas por todo o país e há 7 distritos do centro e do sul sob aviso amarelo. São eles Évora, Setúbal, Santarém, Lisboa, Leiria, Beja e Porto Alegre. O aviso devido às temperaturas elevadas está em vigor até às 6 da tarde de hoje. Na consequência do calor, mais de metade do país está em risco elevado, muito elevado ao extremo de incêndio rural, segundo dados do Instituto Português do Mar e da Atmosfera. São mais de 100 mil as pessoas afetadas pelo roubo de dados do Serviço Nacional de Saúde. São as primeiras conclusões da Polícia Judiciária sobre o caso do final da semana passada, em que um alegado pirata informático acedeu à informação privada com recurso às credenciais de um médico. Na leitura da advogada Elsa Veloso, os criminosos que extraíram os dados não são os únicos a ser punidos. Também os serviços partilhados do Ministério da Saúde devem ser responsabilizados.
4: Um Conselho de Administração do Serviço Nacional de Saúde vai ter que responder do ponto de vista criminal e do ponto de vista civil. O acesso ilegítimo por omissão imprópria, os gestores não são os autores materiais do acesso, mas eles têm responsabilidade porque conheciam as vulnerabilidades, se não conheciam, deviam conhecer. Tinham o dever jurídico de impedir, porque eles são mandatados para cumprir as leis. Ignoram ou não os alertas. Alguém os alertou?
3: Elsa Veloso, advogada especialista em cibercrime, sobre o roubo de informações pessoais no portal SNS24. António José Seguros está a ser cuidadoso na relação com o governo, quem o diz é Fernando Medina. O ex-ministro socialista espera momentos de maior sintonia com o governo na presidência de Seguro.
5: António José Seguros está a ser particularmente cauteloso nos passos que vai dando, num processo que é dinâmico, de construção da marca da sua própria presidência. É inerente da legitimidade do Presidente da República que vamos ter momentos de maior sintonia com o governo. Isso faz parte desta dupla legitimidade, decorre da função.
3: Fernando Medina, no programa da Renascença, conversa de eleição. Já o social-democrata Miguel Paiás Maduro não tem dúvidas de que António José Seguro vai ser mais ativo do que o esperado. 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
3: Muito bom dia, tenha uma ótima terça-feira. Bom dia, Sandra.
4: Bom dia, Paulinho. Como é que estás?
3: Bem, obrigado. Hoje, meio melhor, já descansei, a cabeça já desinchou um bocadinho.
4: Ótimo.
3: Mas lá vou estar, no Carnaval de Torres Vedras, como cabeçudo.
4: Ai, muito bem, muito bem, está prometido. De facto, foi um fim de semana intenso. E olha, cá estamos nós para mais um dia de calor, um dia que promete ser quentinho, não é?
3: Exatamente,
4: neste mês
3: contagem
4: de maio.
3: Crescente já para o final do mês de maio, não é?
4: É verdade,
3: olha,
4: é verdade.
3: Olha, e por falar em calor, por falar em férias, por falar em turismo, sabes que um dos destinos de férias mais felizes do mundo fica em Portugal?
4: Acredito. Olha, não me surpreende, Portugal é um país incrível, com tanto para descobrir, mas daqui a pouco já nos contas mais pormenores sobre esse destino.
3: Olha, e muito... fazer, já agora, sim, desculpa, e fazer papel sem cortar árvores? E esta?
4: Ah, isso é que eu gostava. Isso é que eu gostava de saber como é que se faz. Também vais revelar daqui a pouco?
3: Vou daqui um bocadinho.
4: Muito bem. Olha, e porque o Mundial está aí à porta e muito se fala de cromos de futebol, temos mais uma história. Dos quatro cantos do mundo chegam histórias e hoje temos mais uma para partilhar daqui a pouco aqui na Renascença.

0: Música do Escalema e de Sara Correia a tocar na Renascença nesta manhã de terça-feira, que promete ser uma terça-feira com sol na maior parte do país, embora amanhã possa começar com algum nevoeiro no litoral norte e centro.
1: Bom, e à tarde aparecem mais nuvens no interior norte e no sul a temperatura ainda sobe um bocadinho.

0: dia.
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1: Muito bom dia, ainda bem que está com a Renascença. Tenha uma ótima terça-feira.
2: Deixe ficar agora ao som dos vizinhos.

0: Bom, e esta terça-feira traz um dia tranquilo, vá, com sol na maior parte do país. De manhã ainda pode haver algum nevoeiro no litoral norte e centro, mas depois o dia abre.
1: Durante a tarde podem aparecer algumas nuvens no interior norte, mas sem grande preocupação. O vento sopra com alguma força nas zonas mais altas e também no Algarve. E no sul a temperatura sobe um pouco mais, portanto vamos ter um dia de calor.

0: Sandra, agora imagina, tens 16 anos. Também foi há pouco tempo, não é?
1: Foi,
0: estares
1: ainda bem.
0: Na escola e pensares, e se houvesse uma forma de fazer papel sem cortar árvores? Isto parece conversa de quem quer fugir aos trabalhos de casa, não é? Mas um miúdo ucraniano levou isto muito a sério.
1: Espera, estás a dizer-me que este miúdo encontrou a solução?
0: Encontrou, e estava literalmente no chão. Folhas secas. O rapaz chama-se Valentim Fresca e começou a investigar isto ainda adolescente. E hoje, aos 23 anos, já tem uma empresa que transforma folhas caídas dos parques e das ruas em papel para sacos, para caixas, para embalagens. Isto não é maravilhoso?
1: É espetacular. E é daquelas ideias que nós pensamos, mas como é que ainda ninguém tinha tido esta ideia?
0: É verdade, e os números impressionam. Atenção, pouco mais de 2 toneladas de folhas dão 1 tonelada de pasta de papel, o equivalente a poupar 17 árvores e com muito menos emissões de carbono, que também é extraordinário.
1: Claro.
0: O papel biodegrada em cerca de 1 mês. Isto é maravilhoso.
1: Mas isto saiu mesmo da escola para o mundo real?
0: Saiu. A empresa arrancou em 2021 e ele até teve que sair da Ucrânia por causa da guerra, não é? Uhum. Mudou-se para a França e hoje já trabalha com marcas gigantes como a L'Oréal, com a Chanel, com a Samsung. E no ano passado ainda ganhou um prémio europeu de jovens inventores. E bem merecido.
1: Espetacular, é verdade. Um prémio bem merecido. Encontrou aqui uma solução fantástica. Olha, parabéns a este aluno.
0: Não é? Valentim Fresca. We will...

0: Então, Sandra, continua a saga dos cromos, não é verdade?
1: Continua, olha, em Portugal e pelo mundo. E trazemos agora aqui a história. Uma história que vem do Brasil, de uma mulher de 85 anos que há 20 anos que cumpre a tradição de colecionar cadernetas de cromos dos campeonatos do mundo do futebol. Imagina só. Chama-se Maria de Oliveira, é uma apaixonada por futebol desde pequenina e um dos responsáveis é Pelé. Viu pela primeira vez um Mundial na televisão em 1970. O campeonato do mundo de futebol de 1970 realizou-se no México e ficou marcado precisamente pela conquista do tricampeonato da seleção brasileira. Liderado por Pelé, o Brasil venceu a Itália por 4-1 na final e tornou-se a primeira equipa a conquistar 3 títulos mundiais. Portanto, foi um campeonato marcante para o Brasil. Mas voltando aqui à coleção de cromos, a Maria de Oliveira começou a fazer esta coleção do Mundial em 2006, no Mundial da Alemanha, e nunca mais parou. Ela vibra no momento de abrir as saquetas de cromos na esperança de encontrar os seus jogadores favoritos. E até atenção, que mobilizou aqui a família toda, em especial as netas, que a ajudam aqui na troca dos cromos repetidos. Ora bem, então, a Maria tem preenchido as cadernetas dos mundiais todos, com exceção de um mundial de 2014, que se realizou no Brasil, e esta caderneta ficou incompleta depois da derrota histórica da seleção brasileira frente à Alemanha.
0: É,
1: a Maria não conseguiu superar essa tristeza e não voltou mais a mexer naquela edição que está lá por completar. Bom, neste momento está empenhada em completar a caderneta do Mundial 2026 e da atual seleção brasileira, da qual destaca Neymar. Diz que adorou ouvir o nome deste jogador no dia da convocatória e já agora vale a pena lembrar que Neymar é o melhor marcador da história da seleção do Brasil, com 79 golos, um número que espera certamente aumentar neste Mundial de 2026.
0: Olha, eu lembro perfeitamente desse jogo do Brasil com a Alemanha. Foi no dia dos anos do meu filho Zé Maria. Nós estávamos a jantar num restaurante no Caixa Estreito, tinha televisão, estávamos a ver o jogo. Era Luís Filipe Scolari, o treinador da seleção brasileira. E o Brasil levou 7-1, acho que foi 7-1 ou 7-2

0: da Alemanha.
1: 7-1, estou aqui a confirmar.
0: Pronto,
1: sim,
0: a ver, afinal,
1: sim.
0: Tenho razão. Esse 7-1 ficou-me na memória para sempre, uns anos antes. Bom, siga a música na Renascença.

0: Olha, Sandra, tenho aqui uma notícia daquelas que dá gosto de contar logo de manhã. Há um estudo internacional que diz que o destino de férias mais feliz do mundo fica em Portugal.
1: E o não, nosso país.
0: Não é o Algarve. Olha que nem a Disneyland ganhou. É mesmo Lisboa.
1: Olha que por acaso isso dá-nos aqui um orgulhozinho nacional. Mas é feliz porquê? Conta-nos lá.
0: Olha, porque analisaram coisas muito simples, mas que fazem toda a diferença. O sol, a qualidade do sono, a comida saudável, espaços verdes e até a facilidade de andar a pé. E Lisboa ficou em primeiro lugar entre 47 destinos internacionais.
1: Espetacular.
0: Parece que as nossas quase 2.800 horas de sol por ano ajudam bastante no humor, pelos vistos.
1: Olha, e aquele calorzinho e cafezinho numa esplanada também conta para a felicidade, eu tenho a certeza.
0: Ora, nem mais. E segundo a especialista deste estudo, tudo indica, tudo ajuda o corpo a produzir substâncias ligadas ao bem-estar. No fundo, nós às vezes é que reclamamos do trânsito, do calor, das subidas, não é? Porque somos, afinal, a cidade das sete colinas. Mas, afinal, vivemos num destino de férias mais feliz do mundo.
1: Olha, espetacular. Já ganhámos o dia, agora só falta alguém oferecer as férias, que ainda estão um bocadinho longe.
0: Exatamente. Mas, olha, isto também tem um reverso da medalha. Eu, depois das seis, eu li este fim de semana um artigo muito interessante no Expresso, do João Vieira Pereira, que fala exatamente no reverso desta medalha. Já lá vamos daqui um bocadinho.

0: Merci beaucoup.
1: Às 6 há notícias na Renascença. Bom, depois das 6 então eu vou falar de, então, do reverso da medalha. Lisboa foi considerada a cidade mais feliz do mundo, mas há esse reverso da medalha que eu vou falar de um artigo que li do João Vieira Pereira no Expresso, que é magnífico.
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1: Bom dia, são 6 horas 5 nos Açores.
2: E vamos saber quais as notícias que marcam a atualidade. Sérgio Costa, bom dia.
3: Olá, viva, bom dia. Reabertas as hostilidades no Irão. Mais de metade do país em risco elevado de incêndio.
2: Vamos agora à edição das 6 com Sérgio Costa.
3: O Estreito de Hormuz tem de reabrir de uma forma ou de outra, palavras do secretário de Estado norte-americano, depois dos ataques das últimas horas das forças dos Estados Unidos contra o Irão. Apesar da ofensiva, Marco Rubio garante que ainda está a ser negociado um acordo entre Washington e Teerã. Os termos do entendimento podem ainda demorar alguns dias até serem finalizados.
4: Vão acabar por abrir de uma forma ou de outra, por isso têm de estar atentos ao que se passa lá. É ilícito, é ilegal, é insustentável para o mundo, é inaceitável. O estreito tem de estar aberto, sem obstáculos, sem portagens. Obviamente isso tem de acontecer imediatamente, assim que alguma destas situações se descontrolar.
3: Marco Rubio, ao início da madrugada, o porta-voz do Comando Central norte-americano admitiu que os ataques foram realizados em legítima defesa e como resposta a uma tentativa iraniana de instalar minas no Golfo Pérsico. É um regresso da tensão militar, numa altura em que não há decisão sobre um eventual cessar-fogo com os Estados Unidos. Os ministros da Agricultura da União Europeia reúnem-se hoje em Bruxelas. Vai ser debatido um plano de ação para o setor dos fertilizantes, depois das subidas nos preços deste componente agrícola, na sequência dos conflitos no Médio Oriente e do encerramento do Estreito de Hormuz. A desinformação contaminou o debate para as alterações à lei laboral. A tese da ministra do Trabalho, numa conferência do PSD em Matosinhos, Maria do Rosário Palma Ramalho, reforçou que o governo cedeu em todas as linhas vermelhas indicadas pelos sindicatos sobre o documento que vai levar ao Parlamento. A ministra admite que o Executivo não tem obrigação de manter as alterações introduzidas ao longo dos 9 meses de negociações.
5: Não há, obviamente, qualquer obrigação de manter aquilo que iríamos acordar, mas que, imagine-se, não acordámos. Numa palavra, e ao contrário do que o GT às vezes diz, não há direitos adquiridos sobre negociações.
3: A ministra do Trabalho, aqui num registro da RTP. Também os serviços partilhados do Ministério da Saúde devem ser responsabilizados. Opinião da advogada Elsa Veloso, especialista em cibercrime, depois de saber que foram mais de 100 mil as pessoas afetadas pelo roubo de dados do SNS. Número que sai das primeiras conclusões da Polícia Judicial sobre o caso da última semana em que um alegado pirata informático acedeu a informação privada com recurso a credenciais de um médico. Na leitura de Elsa Veloso, os criminosos que extraíram os dados não deverão ser os únicos a serem punidos.
6: Um conselho de administração do Serviço Nacional de Saúde vai ter que responder do ponto de vista criminal e do ponto de vista civil. O acesso ilegítimo por omissão imprópria, os gestores não são os autores materiais do acesso, mas eles têm a responsabilidade porque conheciam as vulnerabilidades, se não conheciam deviam conhecer. Tinham o dever jurídico de impedir. Ignoram ou não os alertas. Alguém os alertou?
3: Advogada Elsa Veloso. São 7 os distritos do Centro e Sul sob aviso amarelo devido ao calor. São esperadas temperaturas que podem chegar aos 38 graus. O aviso mantém-se até às 6 da tarde. Mais de metade do país está assim, a Sandra e Paulino, em risco elevado ou muito elevado, até extremo de incêndio rural. São avisos do Instituto Português do Mar e da Atmosfera. Todo cuidado é pouco. Altas temperaturas, maior risco de incêndio.
7: Claro. Exatamente.
8: Eu estava aqui a tirar há bocadinho o mapa das temperaturas e realmente isto hoje vai aquecer
7: hoje bastante, não é?
8: Até estou a fazer o programa de janela aberta.
7: Sim, imagina, já se sente, mesmo aqui no norte já se sente as temperaturas sim, um bocadinho mais.
2: Muito elevadas, sim.
8: Exatamente. Obrigado, Sérgio, até já.
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8: São 6:04 e é preciso, de facto, ter algum cuidado com o calor nesta terça-feira. Isto, em alguns locais, como o Sérgio acabou de dizer, vai mesmo aquecer à séria.
2: E até porque em Lisboa a temperatura vai subir e muito hoje e amanhã com os concertos de Bad Bunny. Atenção, no Estádio da Luz. Portanto, a temperatura sobe ainda mais.
8: Já vamos ao mapa das temperaturas daqui a pouco. Para já, James Arthur na Renascença. Bom dia.

0: E de facto hoje vai estar muito calor. Como é que vai estar o tempo, Sandra?
1: Ora, vamos ter uma terça-feira com sol na maior parte do país, embora amanhã possa começar com algum nevoeiro no litoral norte e centro.
0: Eu daqui ao fundo avisto um mar de nuvens, de facto, a norte do país. Bom, mas à tarde vão de facto aparecer mais nuvens no interior norte e no sul a temperatura sobe. E atenção, 20 graus em Ponta Delgada, ok, está tudo bem. Funchal vai ter máxima de 23, ok, tudo bem. Viana do Castelo 26, Aveiro e Guarda 27, Porto e Faro 28 graus. Depois, já acima dos 30, 31 graus para Viseu, Vila Real e Bragança, 32 para Braga, 33 para Castelo Branco. Depois, Leiria, Coimbra e Porto Alegre vão ter máxima de 34 graus. Lisboa e Beja, atenção, 36 graus. Setúbal, 37. E as temperaturas mais altas do dia vão para Santarém e Évora, ambas com os valentes 38 graus.
1: E neste momento, às 6:09 da manhã, já estão 14 graus no Porto, em Braga e também em Coimbra, 15 graus em Leiria, 17 no Funchal e em Ponta Delgada, 18 em Lisboa e em Évora, 19 em Beja e 20 em Faro. É já a temperatura que se sente.
0: Muito, muito calor. É preciso ter algum cuidado quando atingir o pico.

0: 6h15, está comigo Sandra Torres e também com Paulino Coelho na Renascença. E já aqui dissemos, Paulino, que hoje vai estar muito calor.
1: Sim.
0: Também que a temperatura vai subir no Estádio da Luz com o concerto de Bad Bunny, que já está em Portugal. Hoje e amanhã, dois concertos que marcam a estreia do artista no nosso país. E há pouco o Sérgio dizia que há muitas recomendações, naturalmente, devido à subida das temperaturas. E há também recomendações quando se fala de grandes concertos nas cidades. É sempre importante seguir as recomendações, chegar ao local com alguma antecedência, seguir também as indicações que são dadas pelas autoridades, beber muita água, vai estar muito calor e acho que há aqui dicas fundamentais que as pessoas não devem desvalorizar. E ainda a propósito de Lisboa e deste dia 26 de maio, queria deixar também aqui a nota que reabre hoje a Torre de Belém, que esteve encerrada para obras de conservação e restauro, e vai reabrir oficialmente hoje. A partir de amanhã vai estar de portas abertas para os turistas e também para as visitas escolares. É de facto um símbolo da cidade de Lisboa, um local único que vale a pena visitar e que vai ter novas regras precisamente para preservar o património. Vai estar limitado o número de visitas e a partir de hoje fica então reaberta oficialmente a Torre de Belém, que é de facto um dos locais a visitar em Lisboa. Fica aqui esta nota.
1: A preservação do património é fundamental, aberto aos turistas, sim, mas com os cuidados necessários.
0: Não? Claro que sim, claro que sim.
1: Agora são 6h17 na Renascença, os Ramazotti.

0: Falas há pouco, Sandra, do espetáculo de Bad Bunny, dos espetáculos que são dois, 120 mil pessoas ao todo para ver estes dois concertos. E eu agora falo também num espetáculo que parecia uma loucura tecnológica e acabou por se transformar num dos maiores sucessos da música ao vivo dos últimos anos. Faz hoje 4 anos que estreou ABBA Voyage. Foi num dia como hoje, 26 de maio de 2022, em Londres. Mas atenção que não era um concerto tradicional, não é? Os 4 membros do ABBA não estavam fisicamente em palco. No lugar deles apareceram os famosos avatares, versões digitais da banda.
1: Um espetáculo
0: como...
1: virtual, não é?
0: Sim,
1: um espetáculo virtual.
0: Mas tudo recriado como se estivéssemos em 1979, no auge do grupo. E tudo isto acompanhado por uma banda ao vivo de 10 músicos, num recinto construído de propósito, a ABBA Arena, no leste de Londres. E a verdade é esta, o que parecia uma experiência arriscada tornou-se um fenómeno. O espetáculo continua em cena e já está marcado pelo menos até novembro deste ano. 4 anos depois continua praticamente sempre esgotado e os números ajudam a perceber o tamanho da coisa. Em abril deste ano, ABBA Voyage ultrapassou os 4 milhões de espectadores vindos de todo o mundo e em alguns períodos chegou a ter uma taxa de ocupação próxima dos 99% por noite. Mas, mais impressionante ainda, este projeto custou 175 milhões de dólares e tornou-se um dos espetáculos musicais mais caros de sempre. Mas valeu a pena, porque gerou até agora mais de 100 milhões de libras por ano em receitas.
1: Impressionante.
0: Por ano. Portanto, estamos a falar de 400 milhões de libras. Teve um impacto económico gigantesco em Londres e no Reino Unido. A ABBA Voyage estreou faz hoje 4 anos.

0: notícias já a seguir.
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9: Bom dia, são 6:30.
17: E vamos agora saber quais as notícias que marcam a atualidade. Filipa Ribeiro, bom dia.
20: Olá, bom dia. Depois dos ataques das últimas horas, o secretário de Estado dos Estados Unidos, Marco Rubio, garante que Washington e Teherão continuam as negociações. Num novo momento de tensão militar, Marco Rubio afirma que o Estreito de Hormuz tem que reabrir. Nas declarações ao início da madrugada, adiantou ainda que podem demorar alguns dias até que fique fechado o acordo entre Estados Unidos e o Irão. Há pouco mais de um mês, até o final do prazo indicado pelo Governo para os apoios financeiros à reconstrução de casas, há 72 câmaras que ainda não avaliaram nenhuma habitação. O Jornal Público diz hoje que dos 173 municípios que receberam pedidos, 72 ainda não concluíram a análise de qualquer processo. Lisboa, Almada e Sintra estão no topo da lista. Do total de mais de 14.900 candidaturas já processadas, quase um terço foram recusadas, a maioria por não se tratar de primeira habitação. São 7 os distritos do Centro e Sul, sob aviso amarelo devido ao calor, são esperadas temperaturas que podem chegar aos 38 graus. O aviso mantém-se até às 6 da tarde. Mais metade do país está em risco elevado ou muito elevado ao extremo de incêndio rural. São dados do Instituto Português do Mar e da Atmosfera.
9: Obrigado, Filipe. Até já. E agora, Luís Aresta, bom dia. Vamos à Bola Branca.
21: Olá, bom dia, Paulino. Terminou hoje o prazo para que Benfica ou José Mourinho possam tomar a iniciativa de rescindir o contrato por 7 milhões de euros. José Mourinho, que não agrada a Riquelme, o opositor de Florentino Pérez, diz ser admirador de Klopp e entende que uma solução paliativa como Mourinho não serve ao Real Madrid. No Porto, João Afonso é o primeiro reforço para a próxima época. O Porto paga ao Santa Clara 1,5 milhão de euros por 80% do passe. O guarda-redes assinou até 2031 com uma cláusula de rescisão de 30 milhões. Basquetebol, Sporting ganhou ao Porto por 88-73. A meia-final da Liga está empatada com uma vitória para cada lado. O terceiro jogo é na próxima sexta-feira no Dragão Arena.
9: Promete emoção até ao fim. Sem Obrigado, dúvida. Luís. Até já.
21: Até já.
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9: Muito bom dia, faltam 27 minutos para as 7 da manhã e esta terça-feira vai ter sol na maioria, na maior parte do país. De manhã ainda pode haver algum nevoeiro no litoral norte e centro, mas depois o dia vai abrir.
17: Sim, durante a tarde podem aparecer mais nuvens no interior norte, mas sem grande preocupação. O vento sopra com alguma força nas zonas mais altas e também no Algarve. E no sul as temperaturas sobem, portanto vamos ter muito calor nesta terça-feira. Em relação às temperaturas, Paulino, previsão 20 graus para Ponta Delgada, 23 para o Funchal, 26 para Viana do Castelo, 27 para Aveiro e para a Guarda, 28 para o Porto e para Faro, 31 para Viseu, Vila Real e Bragança, 32 é a máxima para Braga, 33 para Castelo Branco, 34 para Leiria, Coimbra e Porto Alegre, 36 para Lisboa e para Beja, 37 para Setúbal e a temperatura mais alta vai para Santarém e Évora, que vão chegar aos 38 graus de máxima.

6h36 e está comigo Sandra Torres e também com Paulino Coelho. E esta manhã já aqui dissemos que as temperaturas vão subir, que temos o concerto de Bad Bunny e de facto há muita coisa a acontecer também pelo país fora. E é uma altura em que começam as feiras do livro, os arraiais, as festas. O mês de junho está quase a chegar e é de facto uma altura do ano muito especial que nos convida também a estar mais tempo na rua, mais tempo com os outros. E isso é sempre extraordinário. Daqui a pouco vamos atualizar aqui os principais destaques, as notícias da Renascença, com o Sérgio Costa. Para já seguimos com mais música. Deixe ficar, tenha uma ótima terça-feira ao som da sua rádio.

0: Muito bom dia, estamos a 20 minutos das 7 da manhã e está comigo Sandra Torres e também com o Paulino Coelho, que entretanto teve aqui uns problemas técnicos que nós estamos a tentar resolver. O Paulino faz programa a partir de casa, eu estou no estúdio da Renascença e a tecnologia é assim mesmo. Portanto, vai notar que o Paulino agora não está aqui connosco, mas entretanto a qualquer momento ele junta-se a nós. Sérgio Costa, muito bom dia.
1: Olá, viva,
0: novamente,
1: Sandra,
0: cá estamos. Sérgio, vamos falar dos destaques desta manhã e do regresso dos confrontos militares no Irão, que estão a marcar este início de terça-feira. É, de facto, um dos destaques da informação de hoje.
1: Sim, regresso da detenção militar, numa altura em que não há ainda decisão sobre eventual cessar-fogo com os Estados Unidos. Ainda assim, Marco Rubio, secretário de Estado norte-americano, garante que está a ser negociado esse acordo entre Washington e Teherão. Vamos atualizar todas as informações esta manhã.
0: E costuma dizer-se que, quando não há mais tema, falamos do tempo. No entanto, o estado do tempo é mesmo notícia, porque as temperaturas vão subir e muito.
1: Sim, esta terça-feira há 7 distritos no centro e sul do país sob aviso amarelo da meteorologia. São eles Évora, Setúbal, Santarém, Lisboa, Leiria, Beja e Porto Alegre. O aviso, devido às temperaturas muito elevadas, está em vigor até às 6 da tarde. Já amanhã, quarta-feira, os avisos estendem-se aos restantes distritos, à exceção de Faro. A temperatura vai subir e subir muito, como vocês têm dito já na emissão desta terça-feira.
0: E com as temperaturas altas, aumenta o risco de incêndios.
1: Sim, e a esse propósito, vamos ouvir esta manhã o social-democrata Miguel Poiás Maduro manifestar receio de que o trabalho do governo seja insuficiente para a prevenção e combate aos incêndios. Já o socialista Fernando Medina considera que será inadmissível se o Estado e o Governo falharem na resposta aos incêndios deste verão. Declarações que vamos escutar com atenção esta manhã.
0: E ainda em destaque, o recente caso de acesso a dados do SNS. Quais são as novidades?
1: Mais de 100 mil pessoas foram afetadas pelo roubo de dados do SNS. São as primeiras conclusões da Polícia Judiciária sobre o caso do final da semana passada, em que um alegado pirata informático acedeu a informação privada com recurso às credenciais de um médico. Ainda não há, contudo, suspeitos identificados.
0: Entretanto, a DECO avança com uma petição nacional para a criação do Vale Consulta. Sim. Qual é o grande objetivo?
1: Combater os tempos de espera no atendimento hospitalar, sobretudo diminuir o tempo de espera por uma primeira consulta de especialidade. Vamos ouvir, por isso, Nuno Figueiredo, que é o porta-voz da DECO, lembrar que mais de 1 milhão de utentes aguardam atendimento, mas daqui a pouco vamos esclarecer qual é, em concreto, a proposta da DECO.
0: E na habitual reportagem de terça-feira, olhamos para o burnout dos padres.
1: É verdade, menos padres, as mesmas paróquias, cada vez mais novas funções, a multiplicidade de tarefas que hoje exige aos sacerdotes que sejam multitasking entre missas, confissões, casamentos, batizados, funerais, por vezes tudo no mesmo dia, sem folgas nem férias. É um retrato feito numa reportagem de Ângela Roque que hoje transmitimos.
0: E hoje assinala-se o centenário do nascimento de Miles Davis.
1: É verdade, há 100 anos nascia um visionário, a expressão de Gileno Santana, trompetista, professor de música que vamos ouvir esta manhã. Miles Davis deixou uma obra vasta e influente no jazz que percorre grande parte do século XX e por isso recordamos esta grande figura da música contemporânea.
0: Uma manhã com muito para ouvir aqui na Renascença. Sim. Sérgio, encontro marcado às 7 em ponto para atualizarmos as notícias.
1: Combinado.
0: Depois o explicador. Deixe ficar com a Renascença. Até já.
1: Até já.
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0: David.
1: Olha, Sandra, mais vale tarde que nunca, já cá estou outra vez.
0: Bom dia, bom dia. Faz parte.
1: As tecnologias,
0: exatamente,
1: às vezes, tomam conta de nós e não há nada a fazer. Bom, entretanto, olha, a brincar, passaram duas horas. Às três da manhã, como é que vai ser daqui a pouco, depois das sete?
0: Temos Pensar Pequenino, o que pensam os mais novos sobre os temas que marcam a atualidade. 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E atenção, atenção, porque há sempre muitas surpresas e maio é mês de recomendações e hoje temos mais uma, sempre com a participação preciosa dos nossos ouvintes.
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24: Muito bom dia. Faltam 5 minutos para as 7 da manhã.

0: todas iguais.
1: E agora vamos olhar o dia com o Padre Vítor Gonçalves.
2: Na memória de São Filipe Neri, a Igreja recorda um santo alegre, próximo das pessoas, mestre do humor e da liberdade interior. Chamavam-lhe o santo da alegria. Dizia muitas vezes: tristeza e melancolia fora da minha casa. Talvez esta frase nos ajude a entrar no Evangelho de hoje. Pedro lembra a Jesus tudo o que os discípulos deixaram para o seguir. Casas, família, segurança. E Jesus responde com uma promessa surpreendente. Quem arrisca a vida por amor do Evangelho nunca fica a perder. Receberá 100 vezes mais. Não apenas no céu, mas já neste mundo. Nova família, novos irmãos, um coração mais livre e uma alegria mais funda. São Filipe Neri percebeu isto muito bem. Ele não viveu uma fé pesada ou amarga. Por contrário, acreditava que um cristão triste é um triste cristão. O humor nele não era superficialidade, era sinal de confiança em Deus. Sabia rir de si próprio para não se tornar importante demais. Há episódios deliciosos da sua vida. Para fugir aos elogios, aparecia com roupa extravagante. Ou fazia pequenos gestos inesperados para desmontar a vaidade. Porque quem encontrou Cristo já não precisa de viver prisioneiro da aparência. Num mundo tão cansado, agressivo e ansioso, talvez um dos maiores testemunhos que podemos dar seja precisamente a alegria serena. Não a alegria fácil, mas aquela que nasce da certeza de que Deus nunca deixa ninguém de mãos vazias. Escreve-nos São Marcos. Pedro começou a dizer a Jesus: vê como nós deixámos tudo para te seguir. Jesus respondeu: em verdade vos digo, todo aquele que tiver deixado casa, irmãos, irmãs, mãe, pai, filhos ou terras, por minha causa e por causa do Evangelho, receberá 100 vezes mais, já neste mundo, em casas, irmãos, irmãs, mães, filhos e terras, juntamente com perseguições, e no mundo futuro, a vida eterna. Muitos dos primeiros serão os últimos e muitos dos últimos serão os primeiros. Sou o Padre Vítor Gonçalves, consigo a olhar o dia.
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4: Muito bom dia. São 6 horas nos Açores. Olá, Sérgio Costa.
5: Olá, Viva. Bom dia.
4: Muito bom dia e uma boa terça-feira. 7 da manhã. O que é que das notícias temos de saber?
5: Terça-feira, com aviso de calor, o social-democrata Poiás Maduro recém insuficiências na prevenção e combate aos incêndios. Regressaram as hostilidades no Irão.
4: E no Desporto Lisboa, esta, bom dia.
6: Lainez, bom dia. Benfica e José Mourinho, uma novela ainda sem fim à vista. Primeiro reforço no Porto é para a baliza.
4: Cá está, já estão 18 graus em Lisboa, acorda com 14 no Porto e 21 em Faro. Vamos ouvir as notícias na Renascença, a edição de Sérgio Costa.
5: Já está a subir, o petróleo volta a aproximar-se dos 100 dólares, horas após novos ataques norte-americanos contra o Irão, depois de ter fechado nos 96 dólares, o barril de Brent, referência para a Europa, sobe, nesta altura, mais de 1% para quase 99 dólares. Esta madrugada, o secretário de Estado norte-americano disse que o Estreito de Hormuz tem de reabrir de uma forma ou de outra, apesar da ofensiva dos Estados Unidos nas últimas horas, a marcar o regresso das hostilidades no Irão. Marco Rubio garante que ainda está a ser negociado um acordo entre Washington e Teherão. Os termos do entendimento podem ainda demorar alguns dias a serem finalizados.
7: Vão acabar por abrir de uma forma ou de outra, por isso têm de estar atentos ao que se passa lá. É ilícito, é ilegal, é insustentável para o mundo, é inaceitável. O estreito tem de estar aberto, sem obstáculos, sem portagens. Obviamente isso tem de acontecer imediatamente, assim que alguma destas situações se descontrolar.
5: O secretário de Estado norte-americano Marco Rubio, ao início da madrugada, o porta-voz do Comando Central norte-americano, admitiu que os ataques foram realizados em legítima defesa e como resposta a uma tentativa iraniana de instalar minas no Golfo Pérsico. É um regresso da tensão militar numa altura em que não há decisão sobre um eventual cessar-fogo com os Estados Unidos. E Israel volta a lançar novos ataques contra o Líbano. Há registro de dezenas de mortos e feridos só na última noite. A ofensiva acontece numa altura em que o primeiro-ministro israelita Benjamin Netanyahu Netanyahu promete intensificar os bombardeamentos apesar do cessar-fogo em curso. Por cá, atenção ao calor. São 7 os distritos do centro e sul que estão hoje sob aviso amarelo devido às elevadas temperaturas. Podem chegar até aos 38 graus em algumas zonas do país. Aviso do Instituto do Mar e da Atmosfera mantém-se até às 6 da tarde. Devido ao calor, mais de metade do país está em risco elevado, muito elevado ou até mesmo extremo de incêndio rural. E Miguel Poiás Maduro avisa que não há tempo para aplicar o investimento anunciado pelo Governo para a limpeza dos terrenos. No programa Conversa de Eleição da Renascença, o antigo ministro do PSD para o Desenvolvimento Regional diz temer que o trabalho do Executivo tenha sido insuficiente para a prevenção e combate aos incêndios deste verão.
0: A iniciativa do Governo de financiar a limpeza de pinhais e de terrenos que tenham esse tipo de material combustível naquela região parece-me importante, mas não é fácil de aplicar e de aplicar em pouco tempo. Gostaria que aquilo que está a ser feito fosse suficiente para impedir riscos para o verão, mas temo que venhamos a ter um verão muito complicado.
5: O social-democrata Miguel Poiás Maduro, já o socialista Fernando Medina, diz que será inadmissível se o Estado e o Governo falharem na resposta aos incêndios.
8: Eu creio que é dificilmente admissível se nós não tivermos uma capacidade de resposta na preparação desses eventos e depois na ocorrência desses eventos e depois a seguir a esses eventos, bastante diferente daquela que aconteceu na altura das inundações. Eu acho que mal seria. Seria sinal que, de facto, não estamos a aprender nada.
5: Fernando Medina e Miguel Poiás Maduro, excertos do programa Conversa de Eleição, moderado por Filipe Ribeiro, para ouvir nas plataformas podcast em YouTube e também no site da Renascença. A pouco mais de um mês do final do prazo indicado pelo Governo para a entrega dos apoios financeiros para a reconstrução de casas, há 72 câmaras que ainda não avaliaram qualquer habitação. O Jornal Público diz hoje que dos 173 municípios que receberam pedidos, mais de 70 ainda não concluíram a análise de qualquer processo. Lisboa, Almada e Sintra estão no topo da lista das mais de 14.900 candidaturas já processadas. Quase um terço foram recusadas, a maioria por não ser de primeira habitação. Agora ao desporto, falamos da novela Mourinho. Esta terça-feira, Luís Aresta termina o prazo para que o Benfica ou o treinador possam rescindir contrato por 7 milhões de euros.
6: E até o momento não há qualquer informação oficial de que a rescisão esteja iminente, apesar dos rumores de que José Mourinho já assumiu com o Real Madrid um compromisso para 3 épocas, sem que tenha a certeza de que Florentino Pérez será reeleito. O opositor Henrique Riquelme já disse que Mourinho seria um paliativo, solução que não interessa ao clube. Quando no verão passado entrou em negociações para contratar a José Mourinho, a Benfica SAD informou a Comissão do Mercado de Valores Mobiliários no atual cenário, os encarnados ainda não terão sentido a obrigação de o fazer. No mercado de jogadores, o Porto oficializou o guarda-redes açoriano João Afonso.
9: O Diogo Costa sempre foi o meu ídolo, é muito bom estar com ele agora aqui no Futebol Clube do Porto.
6: O Porto paga ao Santa Clara 1,5 milhão de euros por João Afonso, que assinou até 2031 com uma cláusula de 30 milhões. Podem estar tranquilos os fãs de Lionel Messi. O Inter de Miami acaba de anunciar que os exames ao avançado argentino confirmaram uma sobrecarga associada à fadiga muscular na coxa esquerda. Messi vai liderar a Argentina à procura do segundo título mundial consecutivo, com estreia dia 17 de junho, frente à Argélia.
4: O desporto com Luís Aresta e Sérgio. Para combater os tempos de espera no atendimento hospitalar, temos aqui uma proposta da DECO, que é um vale-consulta.
5: Exato.
4: Como é que isto funciona? É
5: através de uma petição nacional pela criação desses vales. Sim. Para diminuir o tempo de espera por uma primeira consulta de especialidade. Nuno Figueiredo, porta-voz da DECO, lembra que mais de 1 milhão de utentes aguardam por atendimento.
10: Porque a maioria das pessoas já viram excedidos em muito os tempos máximos de resposta garantidos. Portanto, o que apresentamos com este vale-consulta é uma solução ao SNS para contornar o dano que está a ser provocado por esta altura há mais de 1 milhão de pessoas que aguarda, por exemplo, por uma consulta hospitalar. Nós estamos a falar de, por exemplo, uma consulta de cardiologia que em 87% dos casos já ultrapassou os prazos legais. E numa consulta de oncologia falamos em 62% dos casos.
5: E por isso a DECO lança esta petição para que sejam criados vales consultas para resolver esta falha no atendimento
4: então,
5: a muitos utentes.
4: Mas o objetivo é transferir utentes para o privado, é isso?
5: A DECO diz não ser essa a finalidade. À semelhança do que já acontece para as cirurgias, o vale consulta seria emitido automaticamente quando é ultrapassado o tempo máximo de espera recomendado, sem custos para o utente. A ideia é agilizar processos no SNS.
10: Quando um hospital perceber que já foram atingidos, por exemplo, 80% dos tempos máximos de resposta garantidos, antecipa essa dificuldade de o utente ter acesso a um tratamento e emite um vale-consulta que permite que o doente possa ter este tipo de acompanhamento médico noutro hospital público ou noutra situação que o SNS entenda que seja uma alternativa para as pessoas.
5: Nuno Figueiredo, da DEC, que hoje lança essa petição pelo Vale Consulta. E a fechar, recordo, hoje há uma estreia. Bad Bunny estreia-se em Portugal. Eu sei, já estás aí a cantarolar, não é? Com a turnê, deve tirar mais fotos. O cantor porto-riquenho sobe ao palco, mais logo no Estádio da Luz, para 2 dias de concertos. Mas atenção, está tudo esgotado. Estreia de Bad Bunny em Portugal. Ele que parece que está assim sempre meio aborrecido a cantar, não é?
11: Pois, porque é cantar assim. Olha, vamos
12: jantar, Benito.
4: Quem é que vai ver o concerto?
12: Eu vou lá estar.
4: Quem vai ver o concerto?
5: Amanhã. Conto-vos
11: tudo.
4: Então, porque é hoje que vais no primeiro concerto.
11: Ah, é.
4: Depois tirar fotos, vale?
5: Sim,
11: a ver se tenho bateria para isso.
4: Adeus, Sérgio. Até já. Há mais notícias no site da Renascença.
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8: Beijinhos.
1: Beijinhos. Olá. Estás genial? Vais falar
9: sim.
1: Espanhol.
9: Vou
1: todo
9: falar,
1: o dia.
9: Em espanhol, todo o dia, toda a manhã, já para entrar em modo Benito. Benito António.
1: Olha, estás muito entusiasmada que vais ver Bad Bunny.
9: Estou muito entusiasmada, uhum. Sim. Vou sempre um pouco apreensiva para estes eventos que são assim, uou, gigantes e assim, com uma dimensão assim, quase planetária. Mas estou muito curiosa porque creio que Benito António, onde Bad Bunny traz para os seus concertos toda aquela. Aquela mise-en-scène toda que ele trouxe para o intervalo do Super Bowl, com a
1: sim.
9: Sua casinha, com tudo, e
1: ai, que deve
9: giro. Ser um super concerto.
1: Ele já passou por Espanha e as pessoas ficaram muito encantadas.
9: Muito loucas.
1: No entanto, eu li relatórios de pessoas que pagaram, eu acho isto a sério, estratosférico, pagaram 500 euros por um bilhete para sítios onde não se podiam mexer. Eu acho, tipo, perdemos a cabeça. Mas...
9: é verdade.
1: Logo contarás, e acho que em termos musicais vai ser incrível.
9: Eu
1: vai
9: espero
1: ser
9: bem que
1: bom.
9: Sim. Vem também com uma banda, assim que vai fazer a primeira parte, uma banda porto-riquenha que são.
1: Que é espetacular.
9: Chui. E amanhã, ai, olha, ai. Amanhã conto-vos tudo.
1: Ok, sim senhora. Vamos saber do trânsito agora. Olá, Paulo Soares.
10: Alô, bom
1: Deixa
10: dia.
1: Ver a tua camisola hoje.
10: Não,
1: hoje não é
10: nada
1: banda.
10: Especial. Não.
1: Não é nenhuma banda em especial. Como está o trânsito?
10: Já trânsito lento em Lisboa, ainda sem grandes complicações. A esta hora, o IC19 tem as paragens habituais entre Terceira e Amadora, na A2. A fila está perto da segunda ponta do Feijó. No Porto, ainda tudo calmo por enquanto. Linha verde para troca de informações de trânsito é 850-50-10.
9: Ora, quanto ao tempo para hoje, terça-feira, as temperaturas vão subir e muito, e atenção que temos aqui alguns distritos, sobretudo do Sul, à exceção do Algarve, com aviso amarelo da meteorologia por causa precisamente das temperaturas muito, muito altas. Então vou dizer, são eles Leiria, Porto Alegre, Beja, Setúbal, Santarém, Évora e também Lisboa. Atenção, portanto, aqui por causa do calor. Hoje temos o Porto a chegar aos 28, Lisboa com 36 de máxima e temos Faro, por exemplo, com 28. Depois, aqui entre as cidades mais quentes, Santarém e Évora com 38. Está mesmo muito quente. 37 para Setúbal, 34 em Leiria. Temos Braga com 32, Viseu com 31, Aveiro com 27 e Viana do Castelo com 26. É a cidade mais fresquinha hoje em Portugal continental, porque temos Ponta Delgada com 20 e o Funchal com 23. Isto é um dia de grandes ajuntamentos, como
1: pois
9: vai ser o concerto, com
1: sim.
9: Este calor complicado.
1: A menina vai um bocadinho mais tarde, eventualmente, para entrar
9: à hora mais fresquinha.
1: Está bem?
9: Isto é mau, é para quem, para aquele pessoal que gosta de ir cedo, para ficar
1: sim.
9: Assim mesmo nas barbas do cantor.
1: Ali à frentinha do Bad Bunny.
9: Não é o meu caso.
1: Eu acho que se justifica.

0: truques muito fáceis em que ele faz assim: oi, oi, oi, oi. Se tu fizeres oi, estás bem.
1: Então, já cá o temos em Portugal, dois concertos esgotados há mais de um ano em Portugal.
0: Isto é um disparate. Isto é tudo um grande disparate. Eu vou, mas é um disparate.

0: Michael Jackson, na Renascença. Muito bom dia, são 7 horas 16 minutos.
1: Posso dar-lhe uma palavrinha?
2: Aprendi a palavrinha de hoje numa notícia, infelizmente menos boa, que informava da morte de Noémia Louçã. E dizia assim nessa notícia: Noémia Louçã ficou conhecida na história judicial portuguesa por ter sido a primeira advogada mulher a pleitear no Tribunal Europeu dos Direitos do Homem. E eu, oh, nunca antes tinha ouvido esta palavra.
3: Direitos.
2: Homem. Pleitear. Já conhecias?
3: De pleito?
2: De pleito, precisamente. Então, pleitear significa litigar, defender ou estar a favor de alguma coisa, ou então esforçar-se por obter alguma coisa. Por exemplo, podes dizer: eu vou pleitear pelos direitos dos trabalhadores. Ou: os alunos pleitearam por uma melhor alimentação na cantina da escola. Vem de pleito, questão judicial, uma demanda, um debate ou uma discussão. E foi assim que eu aprendi a palavra pleitear. E já agora, já a seguir, gostava de contar aqui o que o nosso ouvinte Carlos fez com as palavrinhas que ouviu nesta rubrica. Quando uma pessoa acha que está aqui a dar palavrinhas ao vento, há pessoas muito atentas. E compôs um pequeno texto usando todas as palavras desta rubrica que foram aqui explicadas no mês de março.
3: Ah!
2: Espetacular.
3: Ai, Carlos!
2: Ai, Carlos!
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3: Ai, estou deserta para ouvir esse texto do Carlos. Então, já a seguir, primeiro vamos ouvir Amor Eletro, cá estão, com A Máquina. E logo depois, tenho muita vontade de ouvir esse texto do... Mas deste assim tantas palavras, sim, foram
2: Imagina,
3: 20.
2: São para aí 22.
3: 20.

0: Não vai acreditar. Então não é que a cantora desta banda vai estar connosco amanhã, que é quarta-feira?
1: Ah, sim!
2: Já sabe quem é a próxima quarta da manhã?
3: Eu não sei qual é, mas não quero ouvir.
2: Não queres? Como assim? És tu, Marisa Liz?
3: Estás a falar a sério?
2: Estou! Esta quarta-feira, a cantora Marisa Liz vai estar com a Ana e a Inês para responder a tudo. Inclusive, ao desculpa, mas vais ter de perguntar. Ok, Marisa?
3: Claro. Vamos experimentar, só para toda a gente ver.
0: Então, estamos todos em pulgas para ouvir o texto do ouvinte Carlos, então, com as tuas palavrinhas.
1: Tinha um e-mail do nosso ouvinte Carlos Queixado que disse: olá, não é uma sugestão de palavrinha, é uma construção com as mesmas, as palavrinhas de março. E assina Carlos, ouvinte, a maior parte das vezes fiel, diz ele. Então, diz o Carlos: o pequeno monumento à desconcentração que se segue não foi escrito numa tarde chuvosa num café de Paris. Nem sequer foi escrito numa mesa digna. Nasceu durante uma reunião do Teams...
0: Isto é ótimo. Ah, que ele estava a reunir.
1: Exatamente.
0: Com...
1: Exatamente. Sim, diz ele. Mais uma daquelas que devia durar meia hora e já vai em 50 minutos com alguém a partilhar o ecrã de um PowerPoint sobre valores e atitudes. E, portanto, o Carlos, aborrecido que estava, decidiu pegar nas palavrinhas todas da rubrica Posso Dar-lhe uma Palavrinha do mês de março e escreveu um pequeno poema que passo a ler.
0: Então, espera. Deixa ver se esta música é adequada, tu dirás.
1: Vamos lá.
0: É muito lenta?
1: Não, parece-me bem.
0: É bonita.
1: Então chama-se... Posso dar-vos um poeminha? À Inês, à Ana e à Joana, trio fio... Carlos, desculpe, já estou a estragar a obra do autor.
0: Então,
1: Vou recomeçar.
0: Espera. Deixa-me recomeçar a música também.
1: Ok. Então já agora vamos fazer disto um desafio, que é, sempre que tu... Eu não vou dizer onde é que são as palavrinhas que eu usei. Tu tens que sinalizar.
0: Ui.
1: Tu tens que dizer aqui.
0: Tá bem.
1: Okay? Então
0: lá.
1: Vá.
0: Vamos lá.
1: Vamos começar. Posso dar-vos um poeminha? À Inês, à Ana e à Joana, trio fino e polímata...
0: Polímata.
1: Boa. Que faz da língua uma festa sem pós ou gravata, mesmo quando a vida nos vem morjar.
0: Morjar.
1: Vocês espicaçam as sílabas, pondo-as a rir e a dançar. A Inês, com um ar pouco complacente para o erro distraído.
0: Complacente.
1: Agarra numa relíquia e dá-lhe um brilho destemido. Se aparece uma capilota.
0: Capilota.
1: Ou velha redingote, ela serve-nos a rubrica com quem destapa ouro de um pote.
0: Oh.
1: Se o mundo anda desquiciado, meio torto,
0: desquiciado,
1: meio ao lado, lá vem radioso um novo e precioso achado. Até o mais verrinoso, preso ao seu triste azedume, desarma, fica rubicundo, perde o fel no perfume. Há quem, sendo perdulário. Gaste o tempo em coisa vã. Vocês dão-nos puro júbilo, logo na fresca da manhã.
0: Júbilo.
1: E se algum pamonha escuta e finge não perceber, acaba cruciverbalista. Só para vos escutar e aprender.
0: Cruciverbalista.
1: Não fazem da erudição enfadonha remedo, nem da graça um desacerto, nem do saber um segredo. Há antes qualquer coisa entre ternura e compasco. Um campo largo onde a língua anda solta, densa e sem vácuo. Num tempo de plutocracia, pressa, ruído e fumaça, vocês oferecem a todos uma elegante pirraça. Lembram que o luxo mais raro, sem fanfarra nem perfilo, é ter uma boa palavra a fazer-nos cócegas no estilo.
0: Oh.
1: E quando sai bustela, tão redonda e tão castiça, ou surge sulipampa em soberana preguiça, há sempre um riso no ar, um bom gosto de xenófilo, como quem ama o que vem de longe sem perder o seu idílio. Por isso envio este mimo, sem laço, selo ou cartaz, não é obra de louvor, nem favor interesseiro capaz de vos pagar o prazer dessas preciosas palavrinhas. É só um ouvinte rendido a dizer, vocês são mesmo rainhas.
0: Ai,
1: que coisa maravilhosa.
0: Que coisa tão linda.
1: Obrigada, Carlos.
0: Obrigada.
1: E por mais momentos de aborrecidos no Teams.
0: Sim,
1: para
0: acaso,
1: produzir estes...
0: Não era um bom recomendo imenso, não é? O que é que as pessoas recomendam que se faça enquanto reúnem no Teams? Não era?
1: Adoro, está tudo errado, mas
0: sim,
1: tudo certo.
0: Não é? O Carlos faz poesia.
1: Sim.
0: Não é?
1: Por acaso isso é uma ótima ideia. O que é que recomendam imenso que se faça durante uma reunião de Teams, mas tendo
0: ler
1: em conta que estão ali, as pessoas estão a ver,
0: claro,
1: se calhar, não é? É ler um livro, é dobrar meias.
0: É ver o telefone, é responder
1: é a melhor
0: mensagens.
1: Coisa.
0: Exatamente. É, já vamos falar disso. Já acabou o tempo para falar disso.
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0: 7h30 da manhã. Muito bom dia. Filipa Ribeiro, muito bom dia. Temos as notícias agora para ouvir e a que está a marcar esta terça-feira e o calor que vamos ter durante todo o dia.
25: Sim, de acordo com o Instituto Mar e da Atmosfera, já foi colocado sob aviso a região centro e sul do país. São 7 distritos que estão sob aviso amarelo devido à previsão do tempo quente. Podemos chegar aos 38 graus no Alentejo. Mais metade do país está em risco elevado, muito elevado ao extremo de incêndio rural. E o antigo ministro do PSD para o Desenvolvimento Regional, Miguel Piás Maduro, teme que este verão seja mais complicado afetado com incêndios. No programa Conversa de Eleição da Renascença, o social-democrata diz que o tempo já é curto para garantir que chegue a todos os proprietários o financiamento criado pelo governo para a limpeza de terrenos nas regiões afetadas pelas tempestades. Há pouco mais de um mês até o final do prazo indicado pelo governo para os apoios financeiros à reconstrução de casas, há 72 câmaras que ainda não avaliaram nenhuma habitação. De acordo com o Jornal Público, Lisboa, Almada e Sintra estão no topo da lista. Apesar dos ataques das últimas horas, o secretário de Estado dos Estados Unidos, Marco Rubio, garante que Washington e Teherã continuam as negociações para um acordo num novo momento de tensão militar. Marco Rubio afirma que o Estreito de Hormuz tem que reabrir de qualquer forma.
0: E, Luís Aresta, temos aqui de volta a novela José Mourinho.
1: Sim, e este não é um dia qualquer. É que se durante esta terça-feira nenhuma das partes tomar a iniciativa de rescindir contrato, a cláusula liberatória de 7 milhões de euros duplica. As próximas horas podem ser decisivas. No mercado de jogadores, o guarda-redes João Afonso, ex-Santa Clara, é reforço do Porto. Messi não estará em risco para o Mundial. O Inter de Miami anunciou que os exames ao avançado argentino confirmaram uma sobrecarga associada à fadiga muscular na coxa esquerda. A propósito do Mundial e da Conferência Bola Branca, da próxima quinta-feira, às 8 vamos aqui falar de fadiga no desporto, no caso concreto, de fadiga psicológica.
0: Muito bem, então cá te esperamos, Luís Aresta, até já. Bola Branca. E já a seguir, uma linda canção que vamos ouvir é da Maru. Chama-se Kiss Me. Taran, taran, taran, taran. Já cá voltamos com ela.
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0: Que bonita, que bonita esta música. Follow you. E vai ficar na sua cabeça o dia todo. 25 para as 8, vamos lá ao explicador. E vamos aqui explicar esta questão de dados de menores foram acedidos no SNS através das credenciais de um médico de Miranda do Corvo, Sérgio. Até foi uma notícia avançada pela Renascença. Sim. A Polícia Judiciária já avançou mais pormenores. O que é que sabemos deste caso?
1: No total foram afetados 100 mil pessoas de várias regiões do continente e ilhas por este roubo, e a expressão é mesmo essa, roubo de dados do SNS.
0: Sim, sim.
1: E não terão sido apenas dados administrativos. A Polícia Judiciária avisa que, se considerar oportuno, vai entrar em contacto com alguns desses cidadãos. Grande parte foi menores, mas não só. Para recolha de informação importante para a investigação que já está em curso, numa altura em que se faz a análise forense ao que aconteceu.
2: Mas como é que foi possível aceder aos dados?
1: A Judiciária admite duas possibilidades. Ou o recurso a métodos tradicionais, como o simples roubo de uma credencial, uma password, ou com recurso à inteligência artificial. A Polícia Judiciária está mais inclinada para esta segunda hipótese da inteligência artificial, o que torna toda a investigação muito mais complexa.
0: Eu nem sabia que a inteligência artificial fazia isto.
1: Pelo visto dá para tudo, não é?
0: Então, mas quem serão os responsáveis por toda esta situação?
1: O autor do crime, ou autores do crime, não foram identificados ou não foram revelados. Noutro plano, falando em responsabilidades, o diretor da Unidade Nacional de Combate ao Cibercrime da Judiciária, José Ribeiro, aponta o dedo aos serviços partilhados da saúde, a quem cabe garantir condições de segurança e impedir o acesso a informações pessoais e confidenciais dos utentes. O que é que acontece? No SNS, esses dados é possível aceder a esses dados apenas através de uma password do clínico. Não há dois fatores.
0: Exato.
1: Apenas uma password, aquilo que se sabe. Portanto, a Judiciária apela que os clínicos e administrativos mudem com regularidade as credenciais, as suas passwords.
2: E que não sejam 234.
1: Que não sejam 2345, exatamente. Sendo a crítica de que isso normalmente não acontece, ou seja, não é alterada a password com frequência.
2: Exato. Então, isso quer dizer que os serviços partilhados de saúde também podem ser responsabilizados?
1: Ora bem, a Renascença, a advogada Elsa Veloso, que é especialista na legislação do ciberespaço, explica que o Conselho de Administração do SNS vai ter mesmo de responder do ponto de vista criminal e civil. Os gestores têm a responsabilidade perante as vulnerabilidades do sistema, tendo agora de se apurar se ignoraram eventualmente alguns alertas.
0: Então, mas para que servem esses dados que foram roubados?
1: Bom, o alegado pirata ou piratas, né, poderão usar as informações para fins comerciais ou fins maliciosos, porque o cibercrime, explica a Judiciária, tem como forma de atuação vários modelos de negócio, é assim que é dito.
2: Exato,
1: modelos de negócio.
2: Dá para várias coisas.
1: Portanto,
2: né?
1: Dá para várias coisas. Isto pode ser para fins privados, para comerciais,
2: exato,
1: apenas para, sei lá, chantagem, enfim, dá para muita coisa, infelizmente.
2: Se entretanto o autor ou autores, não é, forem identificados, que pena é que podem estar sujeitos?
1: No limite pode ir até aos 10 anos de prisão por desvio de dados e utilização indevida de informações pessoais, se o crime for praticado em infraestruturas críticas, como é o caso do SNS. Portanto, pena máxima de 10 anos de prisão, se o autor ou autores forem identificados.
0: Mas surpreende-me, de facto, a facilidade que é uma password. Nós aqui na rádio somos obrigados a mudar de palavra passe de muito pouco tempo.
1: Exatamente.
0: E esta questão dos dois fatores, porque estamos a falar de dados.
1: E até para enviar um e-mail temos que ter uma etiqueta, não é?
2: Sim, sim, sim. Há imensa etiqueta aqui.
0: Até já, Sérgio.
1: Até já.
0: O explicador fica no site da Renascença. Vamos agora espreitar o trânsito. Complica sempre a esta hora. Paulo Soares, onde é que está mais difícil? Bom dia.
3: Há mais trânsito na VCI. No Porto já se para de Bonjoia à 3 e do final da 1 ao Nó de Francos. Há fila também na A44, na Madalena, em direção a Coimbrões. Em Lisboa, IC19, com demora desde o Cacém. Há 5 em Porto Salvo e há 1 desde Santiria. Na A2, a fila já está na Baixa de Corroios. Linha Verde, 850-50-10.
2: Obrigada, Paulo Soares, e até já. Quanto ao tempo, para esta terça-feira, temos um dia muito, muito quente.
0: Está uma caloraça.
2: Atenção, está mesmo. Atenção até a alguns distritos que estão com avisos amarelos da meteorologia por causa precisamente do calor. É o caso de, por exemplo, Santarém, Setúbal, Évora, também Beja, Porto Alegre, Leiria e Lisboa. As cidades mais quentes hoje são Santarém e Évora, vão chegar aos 38 de máxima, quase nos 40 graus hoje. Temos depois 37 para Setúbal, Porto Alegre com 34, Leiria 34, Viseu vai chegar aos 31, Aveiro 27, Viana do Castelo com 26 e é a cidade mais fresquinha. Temos o Porto com 28, Lisboa com 36 e Faro com 28.

0: 3 da manhã com a Inês.
1: Olá, e com a Ana Galvão.
0: Até às 10. Para a semana já temos aqui a Joana Marques, que termina esta semana a sua tour pelo país.
1: A sua volta ao mundo.
0: Que quantidade
1: em sede própria.
0: Que quantidade de espetáculos inacreditável.
1: Sim, para aí 45, não é? Acho que são. Agora estão aqui, está a fazer os últimos. Termina dia 28, portanto já depois da manhã. E para quem tem perguntado, estamos agora, já nunca mais volta, extremamente volta, sim senhora, a partir de segunda-feira, aqui nas 3 da manhã.
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0: Vamos ao pensar pequenino.
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10: 4 dias de trabalho e 3 dias de fim de semana.
11: Eu fazia greve todos os dias.
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0: Então, voltamos a falar do mundo laboral, já que se discute ainda o pacote precisamente laboral. E perguntamos aos nossos pensadores o que é uma empresa.
13: Eu não consigo explicar, mas é uma forma... É um trabalho. Estás num... Imagina, uma fábrica de cafés. O meu pai é diretor comercial de uma fábrica de cafés, que é a Cafa.
0: Olha.
13: Uma empresa é onde há muitos clientes, escritórios onde trabalham, isso tudo. Uma empresa é fundamental.
0: É fundamental.
14: Bem, olha, eu acho que uma empresa é uma engenharia.

0: instituição onde trabalham várias pessoas.
1: Eu acho que uma empresa é tipo um trabalho. Nós trabalhamos para ganhar dinheiro. Uma coisa para ganhar dinheiro para nós sobrevivermos.
2: Okay. Já sabe?
3: A empresa é tipo uma fundação que maioritariamente fornece-nos algo, como a cena do pai de Lourenço. Fornece café.
4: E fornece café e fornece muito
5: bem. Eu adorei que ele usou as palavras fundação que fornece e depois cenas. Seja uma cena.
4: Uma agora, cena. É fundamental. Temos aqui mais uma resposta. O que é uma empresa?
1: Arina, uma empresa é tipo uma coisa para a pessoa conseguir ganhar dinheiro, subordinado. E para conseguir viver. Tipo, ele cresceu, já tem 18 ou 20 anos. Tem que construir a sua vida. Pois. Tem que encontrar um namorado, os filhos. E depois já não vais viver com pais.
5: Naturalmente.
1: E então temos de ter dinheiro para isso. Empresa é para a pessoa ganhar dinheiro para ter o seu ordenado e depois construir a sua vida.
4: Pronto, é isso. Agora, não tem de ser aos 18.
5: Não,
4: pode
5: não,
4: ser
5: pode,
4: mais tarde.
5: Pode ser mais tarde. E
4: tá
5: pode
4: bem?
5: Ser mais cedo também, pode ser aos 16 logo.
4: Agora,
5: tipo pequeno empreendedor.
4: Gostava muito de saber para que empresa estes pequenos empreendedores gostavam de ter.
6: Empresa de futebol, isso. Organizava um torneio, um mini torneio. No Jamor.
4: No Jamor.
0: Eu via nessa época o que é que as pessoas compravam muito, faziam uma fábrica disso e vendia por mais barato.
5: Este
0: assim
5: é que
0: as
5: vai
0: pessoas
5: dar bem
0: compravam
5: vida.
0: Mais, ficava rica.
4: Ficava rica.
1: Eu também estou com dificuldade nessa pergunta porque eu nunca pensei nisso.
4: Pronto.
1: Eu queria fazer uma empresa de vender pianos, não sei porquê, mas pronto.
0: Eu acho que tipo telemóveis, computadores, agora imagina um telemóvel que custava 200€, eu vendia por 180 e assim as pessoas compravam mais do meu e eu ganhava mais dinheiro.
5: Não, menino, isso é dumping.
0: Riquinha.
1: Eu acho que teria uma empresa para vender carros. Tinha uma loja daqueles carros mesmo fixe, que custavam muito. E depois, se comprassem muitos carros desses, eu ficava rico, com muito dinheiro.
5: Claro.
1: Eu ainda não pensei nisso, porque agora tenho que pensar nas outras coisas, nas aulas. Então, eu vou pensar nisso depois.
7: Pedro. Eu vou no atum porque eu adoro atum.
4: Uma empresa de atum porque adoro atum.
5: Concreto. E nada como uma pessoa gostar das coisas para se aplicar mais na sua empresa. Queria só dizer àquele rapaz que diz que vai vender as coisas todas mais baratas que isso é uma prática altamente condenável. Não faças isso, rapaz. Não se faz. Também gostei daquele rapaz que tem muita visão, que diz, bem, eu vi o que é que as pessoas estão a comprar, não é? Tipo, a farejar o mercado. Epá, e fazia uma fábrica disso.
4: Disso. Essa é a Laura e depois ficava rica. Obrigada ao Francisco, à Arina, ao Lourenço, à Laura, ao Pedro e à Teresa. Teresa fez questão de dizer que é Teresa com H. T-H-E.
5: É Teresa.
4: É Teresa.
5: Teresa.
4: Obrigada, Teresa.
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4: E obrigada ao Externato Grão Vasco, em Benfica, onde há belíssimos pensadores. 10 minutos para as 8. Bom dia.

0: Cher toca na Renascença. 8 minutos para as 9. É com certeza que está sentado numa chair quando faz, quando faz reuniões.
1: Sim, a senhora assim, já tem quase 90 anos. Qualquer dia não pode estar com pessoas ao colo.
0: Quem? A chair. Agora, estamos a falar de reuniões de Teams, não é?
1: E sim, quantas horas uma pessoa passa, não é? Às vezes, em reuniões. Eu gosto muito que nós, desde o Covid, passámos a dizer, já nós não temos reuniões, temos uma call.
0: Pois é.
1: Tenho uma call agora às 3, uma call. Não tens uma reunião, pá.
0: Há muita gente, mas há muita gente que se mantém a trabalhar à distância,
1: isso,
0: não é?
1: Isso, há muita gente em teletrabalho.
0: E faz muitas reuniões de Teams. O que é que nós queremos?
1: Queremos saber, quando as reuniões se tornam dolorosamente aborrecidas, o que é que recomendam imenso que se faça durante uma dessas cois? Que é o plural de call, como toda a gente sabe. Uma call, duas cois. É o quê? É fazer as compras do supermercado do mês. É escrever um poema, como de resto aconteceu aqui esta manhã. Uhum. O nosso ouvinte estava aborrecido e escreveu um poema. É dobrar meias, porque tem que haver uma certa mestria. A pessoa não pode estar de repente a passar a ferro, porque se tem a câmara ligada toda a gente vai perceber. Sim. Que está a fazer tarefas domésticas.
0: Eu acho que vamos ter muita gente que vai recomendar jogos. Há pessoas que jogam...
1: Jogos?
0: Então não, online. Jogos de computador. Há muitas pessoas que jogam enquanto estão numa reunião. Há aquelas reuniões eternas onde nem sequer é preciso que fales muito. E queremos saber o que é que se recomenda durante uma dessas reuniões que em vez de meia hora tem hora e meia.
1: Sim. Eu recomendo imenso, por exemplo, dobrar meias, que é uma coisa que uma pessoa faz assim no regaço, não é? E não
0: apagar, dá... apagar fotografias quando se tem o telefone cheio. Também desenhar.
1: Bom,
0: há pessoas que vão desenhar de certeza absoluta.
1: Desembaraçar fios, por
0: ler.
1: Exemplo. Às vezes temos aqueles fios que estão todos embaraçados, não é? Na caixinha dos brincos e das pulseiras, por exemplo.
0: É o momento para fazer isso.
1: Ler, não sei, porque depois perguntam-se: o que é que acha disto, doutor Meirelles? E ele diz... acho que a Eduarda nunca devia ter casado com... E depois está desconcentrado.
0: O que é que recomenda durante uma eterna reunião de trabalho? Queremos muito saber através do número...
1: 962-007-500.
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22: Bom dia, boa terça-feira, cá está a sua mensagem e daqui a nada contamos-lhe as notícias.
23: Bom dia. O mundo tem sede de Deus. Esta afirmação, tantas vezes repetida, não pode nem deve perder o seu significado. Um significado que se enraiza na certeza de que todos, em algum momento das nossas vidas, sentimos a necessidade de um encontro, de um confronto com algo maior do que a rotina dos dias, a consciência das nossas fragilidades ou a insatisfação de ter muitas coisas. A descoberta da presença de Deus pode acontecer de formas tão diferentes como entrarmos sozinhos numa igreja, ouvirmos algumas palavras ou termos nos braços um recém-nascido. A sede de Deus é o primeiro passo para irmos ao seu encontro.
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0: São 8 da manhã, são 7 nos Açores. Muito bom dia, boa terça-feira. Sérgio Costa, a esta hora o que é que temos de saber da informação?
24: Atenção, há aviso de calor, muito calor. Social-democrata Poiás Maduro admite que a estratégia de prevenção de incêndios pode ser insuficiente. Padres em burnout. Reportagem nesta edição das 8.
0: E Luís Aresta, no desporto, o que é que nos contas?
25: A terça-feira dos 7 milhões no Benfica e o primeiro reforço do Porto para a próxima época.
0: Quanto às temperaturas, nesta altura estão 20 graus em Lisboa, já 16 no Porto, em Faro 22. Vamos ouvir as notícias das 8. Esta é a Renascença, a edição de Sérgio Costa.
24: E vai ficar quente, muito quente. As temperaturas vão subir de forma muito significativa. Podem chegar até aos 38 graus em algumas zonas do país. Por isso, distritos do centro e sul estão hoje sob aviso amarelo devido às altas temperaturas, exceção feita ao Algarve e Castelo Branco. Devido ao calor, mais de metade do país está em risco elevado ou até mesmo extremo de incêndio rural. A meteorologista Alexandra Fonseca explica que já estamos no sexto dia de temperaturas elevadas, ou seja, uma onda de calor.
26: Esta crista anticiclónica, a sua circulação faz com que as massas de ar mais quentes dos trópicos, da zona da África, sejam transportadas para as nossas latitudes já tão cedo no ano. São dias a contar para uma onda de calor. Hoje será o sexto dia, com temperaturas com 5 graus acima da média, em simultâneo, portanto já a contar para a onda de calor.
24: Meteorologista Alexandra Fonseca, ouvida por Liliana Monteiro, elevadas temperaturas esta terça-feira, aviso amarelo no centro e sul do país até às 6 da tarde. E Miguel Poiás Maduro alerta que não há tempo para aplicar investimento anunciado pelo Governo para a limpeza dos terrenos. No programa Conversa de Eleição da Renascença, o antigo ministro do PSD para o Desenvolvimento Regional teme que o trabalho do Executivo tenha sido insuficiente para a prevenção e combate aos incêndios deste ano.
1: A iniciativa do Governo de financiar a limpeza de pinhais e de terrenos que tenham esse tipo de material combustível naquela região parece-me importante, mas não é fácil de aplicar e de aplicar em pouco tempo. Gostaria que aquilo que está a ser feito fosse suficiente para impedir riscos para o verão, mas temo que venhamos a ter um verão muito complicado.
24: Miguel Poiás Maduro, já o socialista Fernando Medina, diz que será inadmissível falha na resposta aos incêndios.
2: Eu creio que é dificilmente admissível se nós não tivermos uma capacidade de resposta na preparação desses eventos e depois na ocorrência desses eventos e depois a seguir a esses eventos, bastante diferente daquela que aconteceu na altura das inundações. Eu acho que mal seria. Seria sinal que, de facto, não estamos a aprender nada.
24: Excertos do programa Conversa de Eleição com Fernando Medina e Miguel Poiás Maduro para ouvir nas habituais plataformas. Conversa de Eleição moderado por Filipe Ribeiro. São mais de 70 as câmaras municipais que ainda não avaliaram qualquer habitação a pouco mais de um mês do final do prazo indicado pelo Governo para a entrega de apoios financeiros para a reconstrução de casas. De acordo com o Jornal Público, dos 173 municípios que receberam pedidos, 72 ainda não concluíram a análise de qualquer processo. Lisboa, Almada e Sintra estão no topo da lista. Um vale consulta para combater os tempos de espera no atendimento hospitalar, sobretudo no que diz respeito à primeira consulta de especialidade. A proposta é da DECO. A Associação de Defesa do Consumidor lança hoje uma petição nacional para a criação destes vales. De novo a subir, o petróleo volta a aproximar-se dos 100 dólares, horas após novos ataques norte-americanos contra o Irão. O barril de Brent, referência para a Europa, sobe nesta altura mais de 1% para quase 99 dólares. Esta madrugada, o secretário de Estado norte-americano, Marco Rubio, disse que o Estreito de Hormuz tem de reabrir de uma forma ou de outra. Apesar da ofensiva, Marco Rubio garante que ainda está a ser negociado um acordo entre Washington e Teherão. É mediático, chama-se Mourinho e a novela continua. Luís Aresta.
25: E se durante esta terça-feira, nem Benfica nem Mourinho rescindirem contrato, a cláusula liberatória de 7 milhões duplica. As próximas horas podem ser decisivas para desatar o nó que envolve o Benfica, o treinador e o Real Madrid. No mercado de jogadores, o guarda-redes João Afonso, ex-Santa Clara, é reforço do Porto por 1,5 milhão de euros. Não é retórica nem desculpa, a fadiga mental está muito presente no futebol. Pedro Almeida, psicólogo do desporto, explica que a sobrecarga de jogos impacta no desempenho dos jogadores.
3: Há uma fadiga que se acumula e que, no caso de jogadores de futebol, com um conjunto de questões de exigência física e mental da grandeza que esses jogos tiveram, pode obviamente provocar um nível acima da média de fadiga física e de fadiga mental também.
25: Pedro Almeida, ao jornalista Carlos Calaveiras, a dois dias da 4ª Conferência Bola Branca, tema central, a excelência no futebol. Messi deve recuperar para o Campeonato do Mundo. Os exames ao avançado argentino revelaram uma sobrecarga associada à fadiga muscular na coxa esquerda. Messi vai liderar a seleção da Argentina em busca do segundo título mundial consecutivo. A estreia é dia 17 de junho, frente à Argélia.
0: O Desporto com Luís Aresta. E Sérgio, sabemos que cada vez há menos padres, as mesmas paróquias e cada vez mais novas funções. São múltiplas as tarefas exigidas aos sacerdotes que entram num quadro de burnout. É o tema da reportagem desta terça-feira.
24: Sim, entre missas, confissões, casamentos, batizados, funerais, às vezes fazem tudo no mesmo dia, sem folgas nem férias. Há quem tenha 6 e mais paróquias a cargo, acumula congestão de centros sociais e lares e ainda dê aulas, ou seja, capelão em prisões e hospitais. Só que para chegar a tudo, comprometem também a saúde física e mental. A jornalista Ângela Roca ouviu quem chegou ao limite.
4: Dormia pouco, muitas reuniões à noite.
5: A privação de sono é um dos sinais de alerta de burnout, mas Daniel Gomes de Almeida, 42 anos, pároco de Belas, demorou a perceber que precisava de ajuda médica.
4: Adormecia só às 2 da manhã e às 5 da manhã estava acordado, três vezes às 4 da manhã. Desde 2022 andei assim.
5: Até que em 2024, dois momentos de desorientação ao volante fizeram soar os alarmes.
4: Não sabia onde estava o carro. Quando peguei no carro, não sabia onde é que era o norte nem o sul. Estava desorientado.
5: Apesar de todos os sinais, foi resistindo a parar e a cumprir a medicação, entretanto prescrita pela médica de família.
4: Ela receitou, mas eu disse, bem, eu sou forte, eu não preciso disto para nada. E não tomei.
5: Miguel Lopes Neto, pároco de Tavira, no Algarve, também se deixou ir até ao limite.
6: Cheguei a ter ataques de ansiedade, e de pânico a celebrar a missa no altar.
5: 2020 foi um ano decisivo no agravamento de sintomas.
6: Estávamos em plena pandemia e foram amigos meus que viram o meu desgaste. Uma bola de neve, tristeza, amargura, com depressão.
5: A solidão, a falta de descanso e o excesso de responsabilidades são alguns fatores de risco.
7: Paróquias acumuladas, exigências administrativas, acompanhamento de várias comunidades, uma presença constante em celebrações, em instituições sociais.
5: Capelão prisional em Braga e Guimarães, o padre João Torres fala do mau exemplo que se está a dar.
7: Algum jovem, ao ver a nossa vida, vai alguma vez querer ter a nossa vida?
5: A psicóloga Margarida Cordo alerta para o perigo de não se dar a devida atenção ao burnout, que pode ser irreversível.
8: Estas exaustões, estes curto-circuitos humanos, se for tardiamente trabalhado, se houver esta insistência de eu aguento, eu consigo, eu sou capaz, pode deixar sequelas, e sequelas muito graves.
5: Pedir ajuda é fundamental.
8: Não sentir culpa de não ser super-homem, não ter vergonha de fragilidade e não ter medo de pedir ajuda.
6: Não é um sinal de fraqueza, é um sinal de força pedir ajuda.
4: Vai-me ajudar a estar mais atento ainda, a ser um ferido curador de feridos.
24: Burnout dos Padres, um trabalho de Angela Roque, já disponível no site da Renascença para ouvir na íntegra depois das 11 da noite.
0: Sim, senhora, até já, já. Sérgio, há mais notícias no site da Renascença.
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0: Temos o Recomendo Imenso já a seguir e hoje queremos recomendações de peço desculpa aos patrões.
27: Sim,
0: das
27: isto
0: empresas.
27: É um bocado errado, mas ainda bem ninguém aqui
0: mas
27: está...
0: Mas as pessoas fazem.
27: Ninguém nos segue para conselhos de produtividade. Ou então, na verdade, eu acho que é de extrema produtividade, porque no fundo é aproveitar reuniões de Teams que já deviam ter acabado há meia hora para nos lançarmos noutras tarefas.
0: Outros a fazer, então o que recomendo imenso que se faça durante uma reunião de Teams que demora muito mais do que o habitual é fazer... Olha, estava aqui a ler uma página do Reddit precisamente sobre isso e há muita gente que diz fazer as unhas, a manicure, okay. Aproveita-se para fazer, ver séries de televisão, diz eu ponho o meu iPad estrategicamente para que não se perceba, parece que estou a ver o ecrã, mas estou a ver episódios da série, estou a colorir livros, estou a fazer palavras cruzadas ou estou a ver beisebol.
27: Pronto, parece-me tudo atividades bastante, algumas não servem, pronto, não adiantam grande coisa, outras são mais produtivas, por exemplo, fazer uma lista de fazer compras de supermercado.
0: Por exemplo. Agora, o que é que recomendo imenso que se faça durante uma reunião de Teams? Olá, Paulo Soares.
28: Alô, bom dia.
0: Bom dia. Então, como é que temos agora o panorama do trânsito?
28: Agora, problemas não. Um por cá, acidente. Depois de Condeixa, sentido norte-sul, corte via esquerda, fila à passagem. No Porto, vê-se aí lenta da Ponto Freixa A3 e de Santo Ovídio não ao Norte Franco. Há fila também na A3, a ultrapassar Águas Santas. Em Lisboa, IC19, lento desde o Cacém, A5 em Porto Salvo e eixo norte-sul, a partir do Lumiar, na A2. A fila está na Baixa Corroios, linha verde, 800. 50-50-10.
27: Obrigada, Paulo Soares, e até já. Quanto ao tempo para hoje, terça-feira, temos um dia muito, muito quente. Atenção que há vários distritos até com aviso amarelo por causa do calor. Hoje o Porto vai chegar aos 28 graus, Lisboa aos 36 e Faro aos 28. Ainda mais calor em cidades como Santarém e Évora, que são as mais quentes hoje e que chegam aos 38 de máxima. Temos 37 para Setúbal, 36 em Beja, 34 em Leiria, Braga com 32, Viseu e também Vila Real e Bragança com 31. A cidade mais fresca, com aspas hoje, é Viana do Castelo e mesmo assim chega aos 26 de máxima.
0: Olha, mais sugestões que temos aqui que estou a ler. Diz também, faço malha e crochê.
27: Olha, eu há bocadinho ia dizer isso, fazer um tricô. É uma coisa, sim, que entretém muitas mãos. Isso. E já fores profissional, nem sequer precisas estar a olhar. Aquele pessoal que já tricota assim,
0: mas
27: sem,
0: há pessoas
27: sem precisar
0: aqui
27: de ver.
0: Muito ousadas, Nintendo Switch. Acho grande ousadia, de facto.
27: É um pouco.
0: É. Então, 962007500, o que é que recomenda imenso que se faça durante uma reunião de Teams que vá, demora se calhar o dobro do que estava previsto. Já vamos ao recomendo imenso, aqui. Bom dia agora, os Coldplay, para ouvir.

0: Tereré. Esta é a última semana do Recomendo Imenso. Vamos lá, queremos recomendações sobre passatempo. Posso chamar passatempo?
1: Podes,
0: sim.
1: Podes.
0: Como passar o tempo quando se está numa eterna reunião, uma call de Teams.
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0: Temos imensas. Temos aqui uma série de bandidos ótimos. Tem ótimas sugestões para nos dar. Começamos com a Paula, bom dia.
5: Olá, 3 da manhã. Eu recomendo imenso para as reuniões de Teams e Zoom, que são intermináveis,
0: sim.
5: Fazer um bocadinho de palavras cruzadas.
0: Cá está.
5: Porque ninguém vê que a gente está a fazer e está tudo certo.
0: Mas eu adoro um bocadinho.
1: Um bocadinho de
0: palavras
1: cruzadas.
0: Não é muito, é um bocadinho de palavras cruzadas.
1: Faz só aquelas que são símbolo químico do potássio, que são só duas letras. É só um bocadinho de palavras cruzadas. E é bom porque estamos aqui a exercitar a cabeça ao mesmo tempo. Elsa.
6: Bom dia, 3 da manhã. Eu recomendo imenso doodling. Eu faço desenhos nos meus cadernos.
0: Quando
6: estou em reuniões que duram imenso tempo, seja online ou seja presencial, e os meus cadernos viram-se verdadeiras obras de arte.
0: Lá está.
6: Beijinhos!
0: Há até cadernos para isso, para fazeres o doodling.
1: Aquele eterno rabisco enquanto... Eu faço imenso isso enquanto falo ao telefone.
0: Ah, sim.
1: Estou sempre a desenhar coisinhas. Ó João, bom dia.
7: Bom dia, 3 da manhã. Infelizmente já não faço reuniões online.
0: Ah, boa.
7: Mas quando fazia, uma das coisas que me safava muito era um site de jogar xadrez, que é o chess.com.
0: Olha.
7: Ajudou-me muito, muito. E recomendo para quem gosta de jogar xadrez. Beijinhos.
0: Espetacular. Chess, não sei o quê.
1: Chess.com.
0: Ah, chess.com. Ok. São jogos de xadrez enquanto se faz reuniões. É, olá, Paula, bom dia.
8: Bom dia, 3 da manhã. Eu tenho imensas reuniões de Teams e o que faço, aproveito sempre para trabalhar noutra coisa qualquer. Vou trabalhando e vou tomando atenção, às vezes.
0: É metade-metade. Vai-se adiantando trabalho. E o diretor também não pode dizer nada porque é trabalho na mesma. Adorava ouvir um diretor aqui. Será que diretores ou responsáveis também se entretêm a fazer outras coisas?
1: Os diretores não se aborrecem, querem ver. Não estão ali entediados de morte. Sandra, bom dia.
9: Eu recomendo imenso uma bola de pilates e ir fazendo exercícios.
1: Olha, boa.
9: Relaxa, faz bem à saúde. Beijinhos, Sandra, na Alemanha, com reuniões hoje das 8 até às 13.
0: Aí há das 8 às 13. Boa sorte. Boa sorte, Sandra. Ainda há tempo para que nos deixe, por favor, até para outros ouvintes que estão muito interessados e precisam de ideias, o que recomenda fazer durante intermináveis reuniões de Teams. 962-007-500.
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3: Sim.
4: Eu recomendo imenso.
0: 8 e 18, bom dia!

0: Então temos aqui mais uma recomendação sobre, enfim, o que fazer. Exato. Durante uma, digamos, as palavras, uma aborrecida reunião de Teams.
1: Não há que ter medo de usar essas palavras. Podem ser muito aborrecidas. Henrique, bom dia.
2: Eu recomendo fazer uma lista com 50 palavras e nomes que provavelmente irão ser ditos nessa reunião e ir deitando abaixo à medida que essas palavras forem ditas. E no final gritar bingo!
0: É o bingo!
1: Incrível! É o bingo do linguajar do escritório.
0: Espetacular. Isso é muito bom.
1: É a melhor sugestão até agora. Adorei. Jorge, bom dia.
3: Olá meninas, 3 da manhã fantásticas. Bom dia. O meu nome é Jorge. Hoje o recomendo imenso, eu acho que é um bocadinho desproporcional. Portanto, recomendo imenso, muita atenção nas reuniões. Se foram convocados para estar na reunião, é porque é necessário. Não é para estar a mandar mensagens uns aos outros, nem a jogar, nem em conversas que não tenham a ver com a reunião. Recomendo imenso, atenção e participar nas reuniões, que é para isso que foram convocados.
0: Pumbas, realidade do Jorge.
1: Que o Jorge é diretor de uma equipa ou quiçá com responsabilidades maiores. Agora, também é verdade, e portanto agora vamos, fizemos uma coisa e agora vamos fazer o seu contrário. Que se calhar porque as pessoas estão no Teams a jogar xadrez, a fazer listas de supermercado, a fazer 30 por uma linha, se calhar é por isso que as reuniões também se tornam mais longas.
0: Não sei, não, porque se calhar, há sempre o líder da reunião que vai impondo o ritmo.
1: Certo.
0: Não sei se será por aí.
1: Mas se calhar se formos mais eficazes, se calhar as coisas são mais curtas. Agora que é aborrecido estarmos em 2026 e ainda estamos a falar disto. É muito chato. Nós não sabemos trabalhar.
0: E assim, Jorge, eu também não acho. Eu acho que podes perfeitamente estar a dar atenção e estares a fazer um desenhito, a ver umas coisas. É assim, chegamos à conclusão de que as reuniões são demasiado longas, é ou não é?
1: Sim, absolutamente.
0: Pronto.
1: Absolutamente.
0: Tá bom. Estamos com os trabalhadores.
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0: 8h24, muito bom dia. Somos às 3 da manhã, estamos consigo até às 10. Temos mais um recomendo imenso amanhã, está bem? Sim, ai, desculpa.
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0: Já lhe vamos contar que notícias marcam a atualidade. É verdade, temos alerta estupidez, também não tarda nada. E amanhã, aqui, ainda está a música do Recomendo Imenso.
26: Recomendo Imenso.
0: Muito bom, esperem, vou tirar isto. Já está, acho que já saiu. Então, amanhã temos...
25: Já sabe quem é a próxima quarta da manhã.
27: Eu não sei qual é, mas não quero ouvir.
25: Não queres? Como assim? És tu, Marisa Liz.
27: Estás a falar a sério?
25: Estou. Esta quarta-feira, a cantora Marisa Liz vai estar com a Ana e a Inês para responder a tudo. Inclusive, ao desculpa, mas vais ter de perguntar. Ok, Marisa?
27: Claro. Vamos experimentar, só para toda a gente ver.
0: Então, sabemos que uma influenciadora fez uma rinoplastia, portanto, modificou, fez uma cirurgia plástica ao nariz, porque quer que os futuros filhos nasçam com este nariz novo da mãe. E não com o antigo. Será estupidez? O nosso fórum vai decidir já a seguir no Alerta Estupidez. Contamos-lhe agora que notícias marcam a atualidade e Filipa Ribeiro. Estamos com dias muito quentes e a previsão é de que a onda de calor vá continuar.
28: Sim, a previsão do Instituto do Mar e da Atmosfera, ouvida pela Renascença, a meteorologista Alexandra Fonseca avança que amanhã a chuva e trovoada podem até regressar ao país. O tempo quente está a deixar vários distritos da região centro e sul e vai manter-se até pelo menos ao final da semana. E o antigo ministro do PSD para o Desenvolvimento Regional, Miguel Paiás Maduro, teme que este verão seja muito complicado com os incêndios. No programa Na conversa de eleição da Renascença, o social-democrata diz que o tempo já é curto para garantir que chega a todos os proprietários o financiamento criado pelo Governo para a limpeza de terrenos nas regiões afetadas pelas tempestades. A Caritas de Macau doou 20 mil euros a Portugal para ajudar as pessoas afetadas pelo comboio de tempestades do início do ano. A informação é avançada pelo responsável da organização. Em causa são donativos que foram recolhidos numa angariação lançada em fevereiro. E há pouco mais de um mês até ao final do prazo indicado pelo Governo para os apoios financeiros à reconstrução construção de casas. Há 72 câmaras que ainda não avaliaram nenhuma habitação. Lisboa, Almada e Sintra estão no topo da lista, diz o Jornal Público.
0: E no que toca ao desporto, bem, temos aqui o Benfica, Mourinho, enfim, estou a dominar a atualidade.
1: Com as eleições no Real Madrid a perturbarem o timing da saída do treinador, no Seixal prepara-se a próxima época do Benfica, ao que tudo indica, sem José Mourinho. Ao Porto chegou o primeiro reforço para a próxima temporada. João Afonso é guarda-redes. O Porto paga ao Santa Clara 1,5 milhão de euros pelo jogador, que assinou até 2031. Basquetebol, o Sporting derrotou o Porto, 88-73. A meia-final da Liga está empatada, com uma vitória para cada lado. O terceiro jogo é sexta-feira no Dragão. Noutra meia-final, o Benfica está em vantagem por 2-0 sobre o Oliveirense e pode carimbar quinta-feira a presença na final.
0: Até já! Até já. Bola Branca. Sabe quem é que tem uma rica voz? É esta senhora. É Xadé, que vamos ouvir já a seguir. Com Ordinary Love, já lá vamos.
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0: Belíssima música. Que idade é que achas que tem, Inês?
1: A Xade. Então, para mim, ela tem idade zero, porque ela é imortal, linda, maravilhosa para sempre. Mas
2: concordo.
1: Vou dizer que tem 67.
0: Acertou!
1: Tem
0: 67 anos!
1: 6-7!
0: Impressionante! Não. Bom, vamos aqui espreitar o trânsito. Olá, Paulo Soares.
2: Olá,
0: bem,
2: bom
0: estou
2: dia.
0: Muito impressionada,
1: estou impressionada de mim própria.
0: Como está o trânsito?
2: Com mais problemas, não. Um acidente no cartaz sul-norte, corte via direita. Mantém-se ainda o acidente depois de Condeixa em norte-sul, corte via esquerda, demora a passagem. Em Lisboa, agora acidente no IC19, junto ao hospital, ocupa a via direita e tem demora desde Panhões, em direção a Lisboa. Acidente ainda na Cril, nos túneis de Benfica, paragens desde Odivelas, sentido Sacavém-Algés. De resto, ainda tudo cheio a esta hora, com a A2, ainda com demora desde a Baixa de Corroios, no Porto. Trânsito lento na via saída, 20 à 13 de Santo Ovídio na 1 ao Norte Francos. Os acessos à VCI ainda estão todos preenchidos. Linha Verde, 850-50-10.
1: Obrigada, Paulo Soares. Quanto ao tempo para esta terça-feira, muita atenção e cuidado, porque vai estar muito, muito, muito calor. Temos aqui uma série de distritos, sobretudo do sul do país, com avisos amarelos da meteorologia por causa das temperaturas altas. Temos cidades hoje a chegarem aos 38, é o caso de Santarém e Évora, 37 para Setúbal, 36 em Beja, Leiria com 34, hoje sobe tudo muito. A cidade mais fresca hoje é Viana do Castelo e mesmo assim com 26 de máxima. Porto 28, 36 para Lisboa e 28 para Faro. É demasiado calor para quem hoje se vai juntar no Estádio da Luz a ver Bad Bunny.
0: Como tu, por exemplo,
1: sabes que,
0: e amanhã sim também há.
1: Sabes que, entretanto, havia aí uma... Não foi uma polémica, mas alguma contestação, porque a organização não estava a deixar entrar garrafas de água.
0: Ah, sim,
1: num
0: sim.
1: Dia de tremendo calor é horrível, não é?
0: É porque quem vai ver Bad Bunny recebeu uma série de indicações.
1: Exato.
0: Uma lista de comportamento, entre os quais, não é?
1: Uhum.
0: Temos o... Lá está o que
1: não
0: estás
1: podes.
0: A dizer, não podes,
1: não podes levar
0: água.
1: Não,
0: mas não
1: podes
0: ser.
1: Não podes levar uma katana, nada.
0: Imagina,
1: não se pode levar nada hoje em
0: revolver.
1: Dia. Nada. Agora, entretanto, já reverteram essa proibição. É possível levar garrafas de água, mas sem tampa.
0: Está bem.
1: Pronto, do mal ou menos.
0: Sim. Mas percebe-se. A questão da tampa é para não poderes arremessar com a garrafa cheia de água para a frente e magoar alguém.
1: Sabes o que é que diz o Bad Bunny se lhe atirares uma garrafa de água?
0: O quê?
3: Ai, ai, ai, ai.
0: 20 para as 8, já a seguir temos a alerta estupidez. E este caso de uma influenciadora que fez uma rinoplastia, portanto uma cirurgia plástica ao nariz, com esperança de que quando tiver filhos, eles saiam com o nariz novo.
1: Da mãe. Que é como toda a gente sabe o que acontece.
0: Claro. Eu, quando, antes de ser mãe, pintei o cabelo.
1: Claro que é
0: mais
1: pelos,
0: claro
1: pelos,
0: que é para o Pedro,
1: nasceu meio ruivo.
0: Saiu com o cabelo mais claro e toda a gente sabe
1: toda a gente sabe que é assim que funciona a ciência.

0: Ora, aí vamos nós
1: ao alerta estupidez.
2: Alerta estupidez.
3: Bom dia. A modelo Sherry van der Sloot fez uma cirurgia ao nariz. Tudo bem, não há aqui nenhuma
4: estupidez.
3: Olá. Só que ela diz que fez porque era gozada na escola e então mudou o nariz para que os futuros filhos nasçam com este nariz novo.
4: Estupidez!
3: Isto é capaz de ser, mas vamos saber então a opinião do povo.
5: Bom dia, vale a pena fazer cirurgias estéticas para garantir que os filhos nasçam diferentes? Participe pelo 962-007-500, 962-007-500. Começamos com Olivia Galvão, é guru em part-time e ignorante a full-time. Fala-nos de um lugar de luz, freguesia de empatia, conselho de paz e amor. Qual é a sua opinião?
6: Olá, olá, bom dia, Manuela Cláudio. Eu peço desculpa, eu quero só ligar aqui o... Ah, cá está, cá está. Não nos cabe julgar o outro, porque julgar o outro é calçar uns sapatos que não estão moldados ao nosso pé. Não os dobramos, não os rompemos, não os gastamos, não caminhamos 10 metros que seja com eles. É bom que pensemos nisto. Não somos ninguém para julgar esta parva. Nós não conhecemos esta estúpida. Não vivemos a vida deste imbecil. Não sofremos o que terá sofrido esta burra, que nem uma porta. Não estamos na cabeça deste calhau com dois olhos. Se todos pensarmos assim, o mundo será um lugar de maior empatia para com pessoas como esta ganda otária.
5: Obrigado, Lucília. Jacinta Gonçalves é distribuidora de café e ovos mexidos pelo escritório. Chega-nos de Grijó. Bom dia.
7: Está-me a ouvir?
5: Bom dia,
7: Manuela,
5: estou a ouvir.
7: Muito bem, bom dia para si, que eu fico maluca logo de manhã a ouvir estes disparates. É assim, mas cabe na cabeça de alguém mudar o nariz porque acha que isso vai ser uma boa mãe? Ó, filhas, larguem as redes sociais e metam na cabeça que estas operações não são feitas a pensar na maternidade, senão chamavam-lhe rinoplas mães, não era rinoplastias. Está a perceber? Sim. E acham mesmo que os miúdos nascem com um nariz diferente só porque a mãe mudou o nariz dela? Então quando ela meteu silicone, também foi para os miúdos já nascerem com maminhas? Então se fosse assim, com a quantidade de plásticas que elas fazem, quando chegasse às 40 semanas, pariam a Barbie, havia de ser bonito. Assim.
8: Vá! Força! Faça força! Faça força!
7: Ai que linda! Saiu da Barbie de Malibu!
5: Não, espera.
6: Olha, cá está. Saiu mesmo a Barbie de Malibu.
5: Está a dizer que as crianças não herdam

0: as alterações estéticas das mães?
1: Oh, Manuela Cláudia, obviamente, as crianças herdam o código genético que já vem de trás. Olha, e ainda bem, não é? Porque é por isso que os filhos desta influencer vão nascer com o cérebro, porque a mãe antigamente também tinha.
0: Então, para si, foi um erro esta influencer operar o nariz?
1: Se foi por causa dos putos, claro que sim, claro que foi. Operar o nariz só para o miúdo nascer com o nariz igual, que estupidez. Então não era melhor deixar o miúdo nascer e operar o nariz ao puto? Ainda por cima o nariz é mais pequeno, aquilo deve sair mais barato, não é? E deixava-lhe escolher a penga à vontade dele, porque se calhar daqui a 10 anos até o nariz que está na moda é outro, pois. Não é? A gente sabe lá o que é que está na moda daqui a 10 anos. E os putos estão sempre a mudar. Olha o meu filho, antigamente era calças largas, depois a moda era aquelas assim, calças coladinhas ao pacote, aquelas skinny jeans ou o que era. Foi um dinheirão na modista para apertar aquilo tudo que eu gastei, acabei de apertar, agora quer calças largas. Ah, tu não é de levar duas bofas naquela cara? Ando eu a despachar calças que eram largas, porque o meu filho agora... E agora quer calça... Imagina o meu filho desta é igual, nasce, daqui a uns anos, chega à escola, a moda é ter uma ganda bigorna entre os olhos e o puto começa a chorar e a gritar com a mãe, a querer saber porque é que ele tem aquele nariz minúsculo, que nem dá para tirar uns macacos, não é? Não dá, os amigos nos... É assim... Os amigos, quer dizer, nos narizes deles, até o polegar lá enfiam, até põem dois dedos, não é? Ele tem de andar a catar burriés com os pauzinhos do sushi, não, não dá, Manuela Cláudia.
2: Alerta! Estupidez!
1: Isto foi para tantos sítios.
3: Sim,
1: isto
3: como
1: foi
3: assim?
1: Para tantos sítios.
3: E será a primeira vez que se diz na rádio catar burriés.
0: Com pauzinhos de sushi.
3: Com pauzinhos de sushi, isso certamente.
0: É possível.
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2: Foi muito divertido. 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
1: Foi muito divertido ter aqui o Padre Guilherme e pode ver tudo no YouTube, que está lá tudo,
2: inclusive
1: foi 4 da manhã.
2: O desculpa, mas vais ter de perguntar. 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
1: Ou já, copo meio cheio.
2: Ah, sim, senhora.
1: Ai, que bom.
2: Ah, sim, senhora. Já vou beber a minha aguinha. Que é... Quer dizer, se bem que quem grita são vocês.
1: Sim.
2: Eu fico aqui calminha na minha vida.
1: Mas é às 9h15 e é o momento em que tu, Inês, trazes as notícias da atualidade.
2: Exato. Mas de uma forma, de uma perspectiva um bocadinho mais positiva, porque, para desgraça, já basta o que temos habitualmente.
1: É vistas com a lente da alegria.
2: Isso.
1: Às 9h15. Agora temos para ouvir John Mellencamp. Vai estar muito calor. Mas quando eu digo muito, é muito calor nesta terça-feira.

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21: Aqui estamos consigo, já são 9 da manhã, são 8 nos Açores. Altura de sabermos, Sérgio Costa, que notícias marcam a atualidade, o que é que destacas?
22: Portugal já vive uma onda de calor, a maioria dos distritos do centro e sul sob aviso amarelo. DECO sugere vales consulta para resolver atrasos nas consultas de especialidade.
21: E Luís Aresta no desporto?
23: Benfiquistas à espera do fim da novela Mourinho, em semana de conferência Bola Branca com Marco Silva na Renascença.
21: E o calor já se nota, estão nesta altura 21 graus em Lisboa, temos 18 no Porto, 22 em Faro e 23 em Castelo Branco. Vamos às notícias da Renascença, à edição de Sérgio Costa.
22: E Portugal já vive uma onda de calor. O cenário é descrito pelo Instituto do Mar e da Atmosfera, que hoje coloca 7 distritos do centro e sul sob aviso amarelo. As temperaturas vão subir de forma exponencial, podem chegar até aos 38 graus em algumas zonas do país e, devido ao calor, mais de metade do território continental está em risco elevado, muito elevado, até mesmo extremo, de incêndio rural. A meteorologista Alexandra Fonseca explica que o país já está a ser atravessado por uma onda de calor. É o sexto dia de temperaturas elevadas.
2: Esta crista anticiclónica, a sua circulação faz com que as massas de ar mais quentes dos trópicos da zona da África sejam transportadas para as nossas latitudes já tão cedo no ano. São dias a contar para uma onda de calor. Hoje será o sexto dia com temperaturas com 5 graus acima da média em simultâneo, portanto já a contar para a onda de calor.
22: A meteorologista Alexandra Fonseca, ouvida por Liliana Monteiro. Onda de calor também em França, de onde surge o relato de já 7 mortos. O governo francês contabilizou 7 pessoas mortas, 5 por afogamento, relacionando estes óbitos à onda de calor que atinge o país. É uma informação do porta-voz do governo francês perante as elevadas temperaturas que se verificam também em França, em vários países da Europa. Há pouco mais de um mês do final do prazo indicado pelo Governo para a entrega dos apoios financeiros para a reconstrução de casas, há 72 autarquias que ainda não fizeram qualquer avaliação das habitações. O Jornal Público diz hoje que dos 173 municípios que receberam pedidos, mais de 70 ainda não concluíram a análise de qualquer processo. Lisboa, Almada e Sintra estão no topo da lista. Das mais de 14.900 candidaturas já processadas, quase um terço foram recusadas, a maioria por não ser de primeira habitação. Um vale consulta para combater os tempos de espera no atendimento hospitalar, nomeadamente no que respeita à primeira consulta de especialidade. A proposta é da DECO. A Associação de Defesa do Consumidor lança hoje uma petição nacional para a criação destes vales. Nuno Figueiredo, porta-voz da DECO, lembra que mais de 1 milhão de utentes aguardam por atendimento.
3: É uma solução para contornar o dano que está a ser provocado por esta altura, há mais de 1 milhão de pessoas que aguarda, por exemplo, por uma consulta hospitalar. Nós estamos a falar de, por exemplo, uma consulta de cardiologia que em 87% dos casos já ultrapassou os prazos legais. E numa consulta de oncologia falamos em 62% dos casos.
22: Nuno Figueiredo da DECO, a Associação de Defesa do Consumidor, lança uma petição pelo Vale Consulta para combater os tempos de espera no atendimento, em particular nas consultas de especialidade. O presidente da Conferência Episcopal Portuguesa admite um estudo abrangente sobre o burnout dos padres. Em entrevista à Renascença e na sequência da reportagem que já pode ler em rr.pt, Dom Virgílio Antunes não esconde preocupação com o fenómeno e admite esse estudo.
4: Completamente. Eu acho que essa é uma das questões que nós hoje enfrentamos, particularmente no Ocidente, onde esta diminuição do clero foi significativa, a pressão das tarefas que se têm de realizar, o alargamento do âmbito da ação dos sacerdotes no que diz respeito ao número de paróquias, movimentos, à ação social, que é uma carga e um peso muito grande na vida de muitos sacerdotes. Temos falado das questões de alguma solidão, que é um problema que estamos a sentir.
22: Dom Virgílio Antunes, em entrevista à Renascença, em rr.pt, pode ler a reportagem sobre o burnout dos padres, uma reportagem para ouvir na íntegra depois das 11 da noite. Os países do Golfo vão deixar de servir de escudo para bases dos Estados Unidos, ameaça do líder supremo iraniano. Esta manhã, na rede social Telegram, o Ayatollah Mojtaba Khamenei escreve que os norte-americanos deixarão de ter um refúgio seguro na região. Já a Guarda Revolucionária do país diz ter o direito de responder a qualquer violação do cessar-fogo por parte dos Estados Unidos, posições conhecidas depois dos ataques das últimas horas, por parte das forças norte-americanas, um agravar da instabilidade na região que já tem reflexos nos mercados. O barril de Brent, referência para a Europa, sobe a esta hora mais de 2% e ultrapassa já os 99 dólares. Hoje será um dia decisivo para o futuro de Mourinho, justamente no dia em que passam 22 anos da primeira vitória da Champions, então como treinador do Futebol Clube do Porto. Luís Aresta.
23: Pode ser que a data inspire José Mourinho a desatar o nó da saída do Benfica para o Real Madrid, complicada pelas eleições em que Florentino Pérez enfrenta Riquelme. O opositor do atual presidente já disse que não vê em Mourinho uma solução para o clube. Rui Costa mantém-se em silêncio enquanto Marco Silva é apontado ao Benfica e ao Milan. O técnico em fim de contrato com o Fulham vai estar quinta-feira aqui na Renascença, na quarta Conferência Bola Branca. O tema é a excelência no futebol, tantas vezes prejudicada pelas sobrecargas competitivas. O psicólogo Pedro Almeida, ouvido por Carlos Calaveiras, explica que a fadiga mental não é mera desculpa ou retórica de treinadores e jogadores.
5: O nível de ativação, quando nós entramos em fadiga, baixa substancialmente e isso pode afetar diretamente os níveis de concentração. Há uma fadiga que se acumula e que, no caso de jogadores de futebol, com um conjunto de questões de exigência física e mental da grandeza que esses jogos tiveram, pode obviamente provocar um nível acima da média de fadiga física e de fadiga mental também.
23: Psicólogo do Desporto Pedro Almeida, Conferência Bola Branca, é já esta quinta-feira.
21: O Desporto na Renascença com Luís Areste e vamos ao nosso destaque, Sérgio Costa.
6: Agora um momento de jazz. Porque há 100 anos nascia um visionário, nascia Miles Davis. É assim que o trompetista Gileno Santana recorda Miles Davis, uma das maiores figuras da história do jazz. A Renascença, o músico explica como Miles Davis estava sempre um passo à frente das tendências do público, o que faz com que só haja uma palavra certa para descrever o músico.
7: Visionário. Eu acredito que a palavra certa é esta, porque ele estava sempre a ver, ou então estava sempre à espreita daquilo que ele poderia oferecer para o público, mas sempre um passo à frente. Ele estava atual. Quando eu falo de sonoridades, eu estou a falar do bebop anos 40. Eu estou a falar do período modal nos anos 50. Eu estou a falar do jazz eletrônico, fusão dos anos 60, 70. Eu estou a falar do hip-hop dos anos 90. São discos completamente diferentes e foram tops de venda. É isso que é fascinante no Miles, como ele sempre acertava.
6: Gileno Santana, sobre Miles Davis, deixou uma obra vasta e influente no jazz, que percorre grande parte do século XX. Para assinalar este centenário, Gileno Santana apresenta esta terça-feira o espetáculo Miles Davis Legacy no Conservatório de Música do Porto. A fechar ainda ao som do jazz, outra sugestão, a Torre do Blaim volta a abrir ao público. Estão concluídas as obras de conservação e restauro no âmbito do PRR. Reabertura já nas próximas horas, amanhã, depois da data de ser hoje assinalada numa cerimónia com a presença da Ministra da Cultura. E ao som de jazz, fechamos esta edição.
21: Olha, coisa, até jazz! Nunca até ninguém jazz fez esta piada na vida.
6: Não, nunca tinha ouvido.
21: Adeus, Sérgio. Mais notícias no site da Renascença.
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26: Aqui estamos.
21: Somos nós. Ana Galvão, Inês Lopes Gonçalves.
26: Nunca. Adeus, bom dia. Despachou e agora estamos consigo e temos o copo meio cheio. Já a seguir.
21: Exatamente. A rubrica onde olhamos para a atualidade, mas de um ângulo incrivelmente positivo. É tão positivo que roça a demência.
26: Saem-nos arco-íris dos ouvidos.
21: Sim, sim, como se fôssemos unicórnios.
26: Pau. Vai ser já a seguir. Hoje temos Bad Bunny em Portugal, é o primeiro de dois concertos. Já vimos que há público sentado no local do concerto, no estádio.
21: Sim, sim.
26: À espera já.
21: Sim, sim.
26: Agora, estas pessoas vão ter muito calor. Estas pessoas estou preocupada com estas pessoas.
21: Estas pessoas vão ter fome. Estas pessoas vão ter xixi.
26: Xixi
21: também.
26: Pois.
21: Porque são 9 da manhã e eles já estão ali na porta. Eu bem entendo. Pronto, são jovens e têm tempo livre e vontade. Mas eu acho que eles vão chegar à hora do concerto já muito cansados.
26: Pois, com certeza.
21: Muito, muito, muito gastos do sol.
26: E uma coisa que eu vi calor. E se espreitar as notícias vai ver, é que eles estão sentados em cadeiras. O que se faz com essas cadeiras quando as portas abrirem? Porque não se pode entrar com
21: não
26: isso.
21: Não se pode entrar com cadeiras, acho que não. Pois, ficam para trás, não sei bem.
26: Muito bem. Então, um belíssimo concerto. É um dos grandes acontecimentos em Portugal destes 2 dias.
21: Lá estarei.
26: A Inês pois lá conto. Vai estar e esperamos muito notícias amanhã do concerto de Bad Bunny. Olá, Paulo Soares, bom dia. Como está o trânsito?
9: Há problemas ainda, não. Um acidente depois de Condeixa, corte via esquerda, fila à passagem em Norte-Sul. Acidente também no Cartaz, sentido Sul-Norte, ou para via direita. Em Lisboa, acidente no IC19, junto ao Hospital Sintra-Lisboa, demora no Cacém. Acidente ainda na Cril, nos túneis de Benfica. Há um corte via esquerda em direção a Algés e fila desde o nó da A8. Demora ainda na A5 em Porto Salvo, também na A2 desde a Baixa de Corroios no Porto. Ainda há trânsito lento na VSI, já não está muito complicado, entre Bonjoy A3 e do final da A1 ao nó de Francos. Linha verde para troca de informações, 850-50-10.
10: Obrigada, Paulo Soares, e até já. Quanto ao tempo para hoje, terça-feira, está muito calor. Temos um dia com as temperaturas a subir muito, 38 de máxima hoje para Santarém e Évora, e há pelo menos 7 distritos do centro e sul do país com aviso amarelo por causa da temperatura alta. Temos 28 para o Porto, 36 para Lisboa e 28 de máxima em Faro. Temos depois Coimbra com 34, Braga 32, Viseu 31, 27 para Aveiro e 26 em Viana do Castelo, 20 em Ponta Delgada e no Funchal 23.
26: E no Alentejo, que já estão quase 30 graus.
10: Sim, está muito calor.
26: Sim. Então, o copo meio cheio para o

0: calma. Tenham calma. Calma. Vamos precisar dessa voz.
1: Vamos ao copo meio cheio.
0: Vamos a isto.
1: Vamos ao momento mais feliz deste programa de rádio.
0: Vamos! Sejam bem-vindos ao Copo Meio Cheio, a rubrica que vos põe a par da atualidade, sem que isso vos dê vontade de chorar em posição fetal. Convosco, a equipa que é mais eufórica que o Torriense no domingo à noite, Cláudio Almeida! Sandra Torres! André Pereira! Fábio Oliveira! Rui Glória! E João Duque!
2: Equipa.
0: E vamos começar com um dos temas do momento.
3: Sim.
0: A mulher que abandonou duas crianças no mato em Alcácer do Sal. Vamos festejar isto? Claro que não, não vamos. Agora, vamos sentir uma certa superioridade moral, porque sentimos culpa de sermos maus pais todos os dias, mas ao menos não vendámos os nossos filhos para os abandonar no mato e depois arrancámos e só parámos em Fátima para beber uns copos?
4: Talvez!
0: É moralmente questionável ter dito isto?
4: Talvez!
0: E porquê é que somos excelentes pais?
4: Porque há bem piores!
0: Bom, nada como um pouco de pimenta no traseiro alheio para nos fazer sentir logo melhor, não é, seus bandidos? Bom, já agora, neste caso também, destacar o importantíssimo papel do Ciresp. E não estou a falar desse Ciresp que habitualmente não funciona, mas sim, da senhora que alertou as autoridades que trabalha nas horas livres para o sistema integrado de reconhecimento de esturro em situações públicas. Isto é Portugal! Outro dos temas do momento, o Torriense ganhou a Taça de Portugal. Viva Torriense!
5: Viva! Viva Torriense!
0: Isto é obviamente uma excelente notícia, não só para os adeptos deste clube, como também para os adeptos do Benfica, por exemplo, que sem estarem a contar, ganharam ontem, aliás domingo, a fantástica oportunidade de ver o Benfica jogar não uma, não duas, não três, mas seis vezes extra!
4: Viva!
0: Bom, do desporto passamos para a saúde com a notícia de que 1 milhão de portugueses têm doenças da tiroide, mas 60% não sabe. É meio chato uma pessoa ter uma doença e não saber. Mas na volta, não é o pão e a massa que vos está a engordar, filhas!
4: Não é da feijoada a tiroide que está estragada! Não é da feijoada
6: a tiroide que está estragada!
0: Será que está? Será que não está? Por este andar, também nunca vamos saber. Porque também é notícia esta semana que nos últimos 10 anos, mais de 850 mil portugueses ficaram sem médico de família.
6: Oh.
0: Qual é? Não, isto é ótimo! Pai, oh! A mira saia, se faz favor! A parte boa disto é que, reparem, sem médico não há consultas, sem consultas não há análises, e sem análises não há resultados, e sem resultados não há mais notícias! É isso. Além disso, isto dá imensa... Isto é uma coisa que dá imensa cor às urgências. Que em vez de serem só amarelo, laranja, vermelho, que é só cores quentes, também temos assim uns tons mais frios. Uma pulseira verde, uma pulseira azul, não é muito mais bonito? É uma urgência colorida!
4: Muito, muito colorida! É bem mais divertida! Urgência colorida! É bem mais divertida!
0: Bom, a terminar, a confirmação de que está tudo bem neste país, saíram os resultados da TAP e...
1: Ai!
0: Continua a dar prejuízo! É certo, caiu bastante para os 39,9 milhões de euros no primeiro trimestre deste ano, mas seguimos firmes nesta coisa tão nossa, tão portuguesa, que é ter resultados negativos muito positivos.
4: Portugal!
0: Obrigada.
4: Portugal!

0: Ed Sheeran na Renascença. Ontem foi notícia a primeira encíclica do Papa Leão XIV. E é disso que fala João Duque em segundos aqui na Renascença.
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0: Ai, se só ouvi o final, vou pôr outra vez, se não se importa. Só para ouvir completo. Sérgio, não te importas, pois não?
2: Claro que não, claro.
0: Então
2: que
0: vamos
2: não.
0: Lá.
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0: Agora sim com João Duque.
2: Olá, viva João Duque, bem-vindo. Bom dia. É preciso desarmar a inteligência artificial. Palavras do Papa na sessão de apresentação da sua primeira encíclica, Magnifica Humanitas, em que considera o Papa que enfrentamos uma transformação de magnitude semelhante à da Revolução Industrial. É preciso acautelar consequências, defender, salvaguardar o ser humano. Será que o Papa é o único a ver o filme?
3: Bem, não é o único, mas é uma pessoa que tem uma responsabilidade enorme, que é guiar e inspirar os cristãos e católicos em especial, e portanto por isso as palavras dele através de uma encíclica são tão importantes sobre um tema tão atual como a inteligência artificial, e porque de facto ela até pode tornar-se, eu agora vou chamar-lhe humana, que nas palavras dele, como é óbvio, não é. E é preciso não perdermos a noção de que isto é mais uma ferramenta, um instrumento, e que não devemos pôr além disto. Isto é, devemos fazer dele uso para bem do cidadão e da casa comum, e não quase que divinizarmos aquilo ou subjugarmos-nos a essa ferramenta, a essa arma.
2: Porque... Até porque ele diz, lembra que há relatos de perturbadores de algoritmos que podem bloquear o acesso à saúde, ao emprego, à segurança, enfim, com... isto se terá a ser acautelado?
3: Pois, em algumas instituições sim, até porque neste momento já se desenvolvem atividades que eu não imaginava que se existissem há 5 anos atrás, porque há 5 anos atrás nós não falávamos em inteligência artificial como falamos hoje. Portanto, há outras atividades que se desenvolveram, como, por exemplo, como escrever as perguntas que se chamam prompts em inglês, mas como fazer perguntas à inteligência artificial, ou como auditar aquilo que são as perguntas que estão estabelecidas e estabilizadas nas instituições que usam isto de uma forma sistemática. Portanto, há todo um mundo novo que se desenvolve quase que, que se desenvolve mesmo com a inteligência artificial e que permite mais trabalho, mais sofisticação até, e para quê? Para evitar que caiamos em erros e extremos e situações que depois são incontroláveis. E esse é o perigo, é tornar que a decisão se torne, seja tomada pela máquina e não pelo homem, porque essa é uma competência que não deve ser alienada do ser humano, que é a decisão. E estes instrumentos são ótimos para aumentar a decisão informada, mas parecem muito perigosos para que sejam os decisores finais. E, portanto, é uma palavra também de aviso aqui. E também para o fim. Para que é que esta máquina está a ser desenvolvida? Para aumentar a eficiência, para o ter mais, ou para o ser mais que devia ser. E portanto são estas as
2: que não seja para controle, não é?
3: Que nos deixam. Exatamente.
0: Muito obrigada, João Duque.
2: Obrigado, João Duque.
0: E até para a semana, 9h25.
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0: Bem, que está calor, já sabemos, até porque se notou logo de manhã. Por esta altura estão 22 graus em Lisboa. Temos, por exemplo, já 24 em Castelo Branco e 25 em Beja, com temperaturas que superam e bastante os 30 graus. E Filipa Ribeira, disse que falamos aqui na informação, é calor que chegou para ficar.
23: Sim, até porque, pelo que diz a Renascença meteorologista Alexandra Fonseca, esta onda de calor deve estender-se até ao final da semana. As temperaturas devem continuar altas nos próximos dias e há inclusive previsão de chuva e trovoada para amanhã no norte do país. De acordo com o Instituto do Mar e da Atmosfera, as temperaturas podem chegar ainda hoje aos 38 graus no Alentejo. O antigo ministro do PSD para o Desenvolvimento Regional, Miguel Paiás Maduro, teme que este verão seja muito complicado com os incêndios. No programa Conversa de Eleição da Renascença, o social-democrata diz que o tempo já é curto para garantir que chegue a todos os proprietários o financiamento criado pelo governo para a limpeza de terrenos nas regiões afetadas pelas tempestades. Cerca de uma centena de advogados assinam hoje uma carta aberta de apoio à greve geral marcada para 3 de junho, criticam as alterações à lei laboral propostas pelo governo e falam em ataque aos direitos dos trabalhadores. E para que não sejam ultrapassados os prazos previstos, a DEC Proteste lançou hoje uma petição para que se crie um vale consulta que permita ao utente marcar uma consulta no setor privado nas situações de atraso no SNS. O objetivo é permitir que aconteça com as consultas e exames, um modelo já em vigor para as cirurgias.
1: Muito bem. Luís Aresta, no que toca ao desporto, nesta manhã, o que é que nos trazes? É Carlos Queiroz, não é?
3: Sim, porque encabeçou, já tem lista para o Mundial. Semenyo do Manchester City e Iñaki Williams do Atlético de Bilbao são as grandes figuras. Queiroz chamou 28 jogadores para o Ghana. 2 irão sair da lista após o estágio no País de Gales. Afinal, o dia D para Mourinho e para o Benfica pode ainda não ser esta terça-feira, se a cláusula liberatória de 7 milhões de euros for válida por 10 dias úteis após o último jogo oficial da época. O prazo só termina dia 29, portanto, alegrem-se quantos gostam de novelas, porque parece que isto está para durar.
1: Pois é, nunca mais acaba. Até já, Luís Aresta. 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
2: Elisa, olá! Bom dia, 3 da manhã consigo até às 10. Estamos agora 27 para, precisamente, 10 da manhã. Vamos ouvir Bárbara Tinoco. Temos hora do recreio já a seguir e vamos jogar!
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0: que a Bárbara Tinoco esteja bem agora. Foi mãe, porque ela teve muito desgosto sentimental.
1: Então, mas depois também...
0: Ela fala disto nas músicas,
1: ainda
0: não é?
1: Ainda bem, que assim pode escrever imensas canções.
0: Pois é, verdade também. Estamos a 23 para as 10. Altura de... Olá, Paulo Soares.
2: Bom dia.
0: Nos contares como está o trânsito.
2: Mantém-se o acidente na 1, depois de Condeixa, Norte-Sul, corte via esquerda, fila à passagem. No Porto ainda há trânsito lento, na feia saída, Ponto Freixo A3, onde há agora trabalhos na direita, e também de Coimbrões na 1 a Bessa Leite. Em Lisboa, há agora um acidente na 1, depois de Santiria, Norte-Sul, só se passa pela esquerda e está a provocar demora. De resto, ainda há filas no IC19, desde o Cacém, na A5 em Porto Salvo, também na A2, desde a Baixa de Corroios. Linha Verde, 850-50-10.
1: Obrigada, Paulo Soares.
0: Obrigada, aquele Até dia já. Bom para as pessoas andarem com a janela aberta, com a mãozinha a fazer ondas no ar.
2: Sim. Ou com o ar-condicionado, no máximo.
1: Sobretudo, há um dia bom para não andar de fato, que vai estar aqui um dia muito, muito, muito quente. Temos uma terça-feira com temperaturas escaldantes.
3: Escaldantes.
1: A chegarem aos 38 graus em Santarém e Évora. E atenção que há mesmo distritos com aviso amarelo por causa do calor, sobretudo no centro e no sul do país. Ora, temos depois Beja com 36, temos Coimbra com 34, Braga com 32, Aveiro 27, o Porto com 28, Lisboa 36 e Faro com 28.
0: É Ana, que calor. Vamos brincar?
1: Vamos.
0: Paulo Soares ficou connosco para brincar.
2: Brinquemos.
0: Então vamos brincar a Cláudia Almeida.
4: Vamos brincar ao...
0: Ao...
5: Ainda bem que me dá essa resposta.
4: Que o Paulo já começa a estar habituado a jogar.
0: Eu sou
2: tão mau nisto.
4: E hoje começamos pelo Paulo. O Paulo já está habituado.
0: Então queres explicar? Claro,
4: então, ainda bem que me dá essa resposta. É um concurso no qual eu vos dou não as perguntas para
3: não,
4: responder,
3: concurso, não
4: mas
3: nada.
4: As respostas... Para perguntarem. Não se ganha, às vezes, com a vossa atitude, parece que se ganha qualquer coisa. Parece que ganham a Liga dos Campeões.
2: Quase pode começar a haver um prémio, assim, o pequeno almoço. Alguém paga o pequeno, quem perder paga o pequeno almoço.
4: Temos que começar a trazer um saquinho de qualquer coisa e quem ganhar fica com esse saquinho.
1: Combinado.
0: Sim, senhor.
1: Okay.
0: Então vá, quem começa?
4: Começa o Paulo.
2: Bora lá.
4: Aprendi desde pequeno.
2: Quando é que começaste a aprender?
4: Já encomendei.
2: Quando é que vais encomendar? Não. Já encomendaste?
4: Estava de fora.
2: Porquê é que não me ouviste?
4: Foi humano.
2: Quem é que fez aquela porcaria?
4: Esparregado.
2: O que é que eu não gosto de nada?
4: Porque é primavera.
2: Porquê é que está tanto calor?
4: Vou na segunda.
2: Quando é que vais?
4: Porque estava de óculos de mergulho. Ah, muito bem, muito bem.
2: Olha, não foi mal todo.
3: Não.
4: Foram 1, 2, 3, 4, 5, 6, 7.
2: Olha,
4: eu
3: okay.
4: gosto desta conversa à novela. Já encomendaste?
2: Já encomendei.
0: Parece inglês. What's your name? My name is.
1: Também podes fazer para aquele. Foi humano. Que futebol foi aquele?
0: Sim, foi humano. Quem é que
4: Ana,
0: joga agora?
4: Estás pronta?
0: Sou eu, então vá.
4: Vamos
0: lá.
4: Isto. Por uma abelha.
0: Porquê que gritaste?
4: Neste verão.
1: Porquê que me pessoa gritaste?
0: Quando é que vais
1: de
0: férias?
1: Okay.
4: Não ouvi.
0: Hã? Não, peraí.
4: Não ouvi.
2: Não pode ser.
0: Porquê que não fizeste o que eu te mandei?
4: Isso, já estava aí.
0: Estavas lá?
4: Com aguarelas.
0: Com o que é que pintaste este quadro?
4: Não tinha saldo.
0: Porquê que não me ligaste?
4: Misturei tudo.
0: Ah, porquê que te enganaste?
4: Li num estudo científico.
0: Como é que sabias destes resultados?
4: Muito bem, 1, 2, 3.
0: Mas há uma coisa qualquer. Também... Há pessoas que gritam com abelhas.
1: Sim, sim. Por uma abelha.
4: Foi por uma
0: olha,
4: abelha.
0: Olha, tu, Paulo Soares.
2: Sim, eu fiz
0: aquilo
2: que
0: faz. Ai, uma abelha!
1: Porquê é que te apaixonaste?
4: Sim,
1: por uma abelha.
4: Por uma abelha.
0: Sim.
4: Inês, estás pronta?
1: Não.
4: Vamos lá.
1: Vamos.
0: Espera aí. Vamos.
4: No balcão central.
1: E qual é o teu lugar no Bad Bunny?
4: De limão.
1: Essa limonada é de quê?
4: Menos de
1: é
4: funk.
1: Sumo.
4: Menos de funk.
1: Gostas de todo o tipo de música?
4: Tem muitos folhos.
1: Porquê que não gostas deste vestido?
4: De mentol.
1: Essa pastilha cheira tão bem, é de quê?
4: Nas Oleias.
1: Onde é que moras?
4: Vim agora de lá.
1: Já foste ao ginásio?
4: Nadadora profissional.
1: O que é que fazias antes de ser gestor?
4: Dei sangue.
1: Que não tiveste de manhã?
4: Mas eu não tenho nenhum.

0: lista.
1: É uma pessoa cheia de histórias.
0: Uma pessoa cheia de histórias, com muita graça, e que tem um disco acabadinho de sair, completamente diferente daquilo que temos ouvido de Marisa Liz, e acho que vai ser uma ótima quarta da manhã.
1: Já agora, uma pessoa cheia de histórias e que as conta com muita graça é também tia Beli.
0: Ora pois, sempre aqui à quinta-feira, às 9h15, com as pessoas têm que se acalmar imediatamente, com Vasco Pereira Coutinho e, claro, sempre com o apoio do supermercado de todas as tias, mas ainda mais da tia Beli, que é o Pingo Doce.
1: Esta noite queremos os teus olhos, Inês.
0: Muito
1: tu
0: bem.
1: Vais pelas pessoas que não podem ir ao concerto de Bad Bunny, que estás lotado e que, de facto, tinha preços muito altos, na
0: muito
1: verdade.
0: Muito altos.
1: E quero muito saber como é que...
0: Vou contar tudo,
1: tá
0: sem
1: bem.
0: Tentar depois também, se calhar, não estragar muito. Mas também acho que não estrago a quem vai amanhã, porque são dois dias de concerto. Sabes quantas datas é que o Bad Bunny vai... Ele depois vai para Espanha. Para Madrid, concretamente. Sabes quantos espetáculos é que ele vai fazer?
1: Quantos?
0: Na tua terra.
1: Quantos? Dime-lo.
0: 10.
1: É brutal.
0: 10 espetáculos.
1: O que é
0: seguidos no mesmo sítio, atenção.
1: Magnífico, e admiro no Bad Bunny é que ele faz-se acompanhar por uma banda desconhecida até à data, que são Los Playeros de la Cresta, que é uma banda de pessoas muito novas, de um tipo de música muito habitual em Puerto Rico, e que o acompanham em músicas como esta, que é uma das que eu mais gosto. Natal!

0: adivinha-se um extraordinário concerto.
1: Isto é mesmo a plena, diz lá o nome da banda outra vez.
0: Playeros de la Cresta.
1: Ah, ok, é porque esta música é típica de...
0: Ah, Pleneros de la Cresta, tens razão. De plena, que é a música
1: plena,
0: típica.
1: A bomba e a plena são a música típica de Porto Rico. Estou muito entusiasmada para ir ao concerto. Mas é assim, se não vão também não se incomodem, porque isto também não é tudo na vida. É que as pessoas às vezes parece que não vai e parece que não está a perder tudo. Não está.
0: Mas vai ser muito bom. É hoje e amanhã em Lisboa. Hoje aqui foi assim.
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0: Olha, estás muito entusiasmada que vais ver Bad Bunny.
1: Estou muito entusiasmada, sim. Eu só vou acompanhar aquelas partes muito fáceis em que ele faz assim: oi, oi, oi, oi. Se tu fizeres oi, estás bem. Não é obra de louvor, nem favor em terceiro capaz de vos pagar o prazer dessas preciosas palavrinhas. É só um ouvinte rendido a dizer: vocês são mesmo rainhas.
0: Ai, que coisa maravilhosa!
3: Que coisa tão linda!
1: Obrigada, Carlos.
4: A empresa é tipo uma fundação que maioritariamente fornece-nos algo, como a cena do pai de Lourenço. Fornece café.
0: E fornece café.
1: Eu diria que ele usou as palavras fundação que fornece e depois cenas. Seja uma cena.
0: O que é que as pessoas recomendam que se faça enquanto reúnem no Teams? Não era?
1: Adoro, está tudo errado, mas
0: sim,
1: tudo certo.
0: Não é?
5: Eu recomendo fazer uma lista com 50 palavras e nomes que provavelmente irão ser ditos nessa reunião e ir deitando abaixo à medida que essas palavras forem ditas. E no final gritar: bingo!
0: É o bingo!
1: Sabes o que é que diz o Bad Bunny se lhe atirares uma garrafa d'água?
0: O quê?
6: Ai, ai, ai, ai, ai.
1: Com a quantidade de plásticas que elas fazem, quando chegasse às 40 semanas, pariam a Barbie. Havia de ser bonito. Assim.
7: Força! 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
8: Ai, que linda! Saiu da Barbie de Malibu!
9: Ai, meu Deus! Espera.
0: Olha, cá está. Saiu mesmo a Barbie de Malibu.
10: E eu sou um do jazz. Fechamos esta edição.
0: Olha, que já. Até jazz! Até nunca jazz. 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
1: Calma, calma, calma. 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Calma, calma. A confirmação de que está tudo bem neste país. Saíram os resultados da TAP e...
0: Ai, ai, ai.
1: Continuando a prejuízo!
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1: Vamos
0: pois que nós vamos.
1: Isso. E amanhã estamos de volta às 7.
0: Com a nossa quarta da manhã, Marisa Liz. Beijinhos. Até amanhã. Hoje vou ensaiar para as marchas.
1: Vai muito bem.
0: Vou ensaiar todos os dias, porque neste fim de semana vai ser a apresentação no Pavilhão Atlântico.
1: Que é mais importante. As pessoas normalmente só ligam àquela parte da avenida, mas para quem é marchante... O pavilhão é onde se joga tudo.
0: É porque se apresentam todas as coreografias.
1: Exatamente, é aí que são votadas.
0: Ai, então, portanto, todos os dias da semana
1: estás
0: até lá.
1: Estás nerviosa?
0: Ai, ensaio, estou nervosa, com certeza. Quero muito que a Marcha de São Vicente fique, pronto, bem vista. Não é?
1: Bem classificada, vamos a torcer por isso.
0: Então, temos Backstreet Boys, já a seguir Zé Coimbra consigo aqui na Renascença. Beijinhos e até amanhã.
1: Também...

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21: Muito bom dia, são 10 horas, 9 nos Açores. Bom dia, Sérgio Costa.
22: Olá, viva Zé, bom dia.
21: Vamos aos destaques desta edição.
22: Buscas da Polícia Judiciária na empresa Águas de Gaia. Excesso de álcool e velocidade. Em apenas 4 meses, a PSP deteve mais de 2 mil condutores e multou quase 1.400.
21: Temos um dia de sol e calor, muito calor, 36 graus a máxima prevista hoje para Lisboa, 28 graus para o Porto, Faro também à espera de 28 graus, nas ilhas mais fresquinho. Ponta Delgada, 20, Funchal, 23. Agora, a edição das 10, Sérgio.
22: E já lá vamos a esse tempo quente. Para já, uma mega operação da Polícia Judiciária na empresa Águas de Gaia. Estarão a decorrer mais de 60 buscas por suspeitas de crime económico. Informação confirmada à Renascença. Em causa estará a gestão autárquica de Eduardo Vítor Rodrigues e também, eventualmente, de Luís Filipe Menezes, o anterior e atual presidente da autarquia. A investigação visará fraudes de vários milhões de euros. Ao longo da operação poderão ser feitas mais de uma dezena de detenções. Ao longo das próximas horas vamos atualizar todas as informações sobre esta mega operação da Judiciária na empresa Águas de Gaia. Em apenas 4 meses, a PSP deteve mais de 2 mil condutores, multou quase 1.400 por excesso de álcool ao volante. Ao todo foram detectados mais de 3.400 casos de condução sob efeito do álcool, uma média de 28 infrações por dia. Totalmente restabelecido o serviço de televisão da MEO, depois de anomalias parciais registadas ao final da tarde desta segunda-feira, a empresa de telecomunicações esclarece que a situação ficou totalmente resolvida ainda durante a noite. Portugal já vive uma onda de calor. O cenário é descrito pelo Instituto do Mar e da Atmosfera, que hoje coloca 7 distritos do centro e sul sob aviso amarelo. As temperaturas vão subir de forma muito significativa. Podem chegar até aos 38 graus em algumas zonas do país e, devido ao calor, mais de metade do território continental está em risco elevado, muito elevado ou até extremo de incêndio rural. A meteorologista Alexandra Fonseca explica que já estamos no sexto dia de temperaturas elevadas, ou seja, Portugal é atravessado por uma onda de calor.
23: Esta crista anticiclónica, a sua circulação faz com que as massas de ar mais quentes dos trópicos, da zona da África, sejam transportadas para as nossas latitudes já tão cedo no ano. São dias a contar para uma onda de calor. Hoje será o sexto dia com temperaturas com 5 graus acima da média em simultâneo, portanto já a contar para a onda de calor.
22: A meteorologista Alexandra Fonseca, Portugal já vive uma onda de calor. O presidente da Conferência Episcopal admite um estudo abrangente sobre o burnout dos padres em entrevista à Renascença e na sequência da reportagem que já pode ler em rr.pt. Dom Virgílio Antunes não esconde preocupação com o fenómeno e admite esse estudo sobre o burnout dos sacerdotes.
24: Completamente. Eu acho que essa é uma das questões que nós hoje enfrentamos, particularmente no Ocidente, onde esta diminuição do clero foi significativa, a pressão das tarefas que se têm de realizar, o alargamento do âmbito da ação dos sacerdotes no que diz respeito ao número de paróquias, movimentos, à ação social, que é uma carga e um peso muito grande na vida de muitos sacerdotes. Temos falado das questões de alguma solidão, que é um problema que estamos a sentir.
22: Dom Virgílio Antunes, em entrevista à Renascença, a reportagem de Ângela Roque sobre o burnout dos padres está disponível no site da Renascença e para ouvir na íntegra depois das 11 da noite. Ponto final nesta edição das 10. Notícias de novo às 11 da manhã com a edição de Vítor Mesquita.
21: Combinado. Até amanhã,
22: um abraço, até amanhã.
21: Daqui a pouco, ping.
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3: Então, muito bom dia, boa terça-feira, eu sou o José Coimbra. Ai, calor, calor. Hoje temos muita coisa para conversar. Chapéus de sol em frente das concessões de praia. Isto vai dar muita coisa aqui, muita coisa para falar. Pessoas que observam obras, o aniversário de Lenny Kravitz, que hoje se assinala, e facto ou fake, às 11h30, hoje com os vizinhos. E muito mais esta manhã. Temos uma grande manhã pela frente, a começar já com a Pink. Bom dia!

0: Everybody Hurts, R.E.M. na Nascença. Sou José Coimbra, bom dia, boa terça-feira. Temos aí um dia de muito calor e vai continuar assim nos próximos dias, acima dos 30 graus, estavam para a praia. Eu não sei se já percebeu, mas vamos ter aí um verão muito animado. É que parece que andámos enganados a vida toda sobre colocar chapéus de sol em frente das concessões de praia. Pelo menos, pelos vistos, não é? Não há lei que proíba isso. Eu penso que esta história foi do Expresso e agora está tudo a falar sobre isto. E bem, a Agência Portuguesa do Ambiente promete um esclarecimento para esta semana. Já foi dizendo que proibir os chapéus de sol em frente às concessões é um abuso. Em Espanha é assim, pelo menos nas praias que eu conheço, há chapéus em frente das concessões. É incrível como andamos todos aqui enganados a vida inteira. Mas estou mesmo curioso para saber o que é que isto vai dar. Vamos aguardar então esta semana de esclarecimento. Bom dia, meu GTMs. Olho e Aitana nas Nascença. Bom dia.
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0: Doutor Cats e Cabam e a Nena vai cantar no primeiro dia do Rock in Rio Lisboa, 20 de junho, está quase, falta menos de um mês já. Bom, então, eu esta semana vou falar com a Nena e já agora deixei a dica, a propósito, vou falar com ela a propósito do concerto do Rock in Rio. Se quiser perguntar alguma coisa à Nena, pode enviar a pergunta agora pelo WhatsApp da Renascença. Está à vontade, 962007500. Alguma curiosidade que, enfim, que tenha e queira satisfazer com a Nena, eu depois faço a pergunta, está bem? 962007500. A seguir vou falar de pessoas mais velhas que gostam de... Quer dizer, mais velhas e não só. Pessoas que gostam de ver obras, já falamos sobre isso.
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0: Agora são 10h24, como é que está? Está tudo bem? Eu sou o José Coimbra, bem-vindo, muito obrigado, chegou agora, escolheu bem, está com a Renascença. Ontem a Inês Nogueira e o Daniel Leitão falaram sobre isto e o Manuel Cabral até foi à rua saber o que as pessoas pensam sobre o tema, portanto é um assunto importante. Pessoas mais velhas que gostam de ver obras. Uma construtora em Leiria, pá, teve uma ideia genial, criou um posto oficial de observação para séniores. Foi assim que eles chamaram aquele espaço. É um espaço onde a pessoa pode espreitar para ver a obra. Tem um buraquinho e a pessoa espreita. Eu acho que isto tem muita graça e acaba por facilitar a vida a todos. Sim, a todos, porque eu também gosto de espreitar uma boa obra. Ver como vai evoluindo, que máquinas é que utilizam. Portanto, muitos parabéns, magnífica ideia. Um bom dia para Leiria. Carol G.

Nickelback na Renascença, How You Remind Me. Hoje já não basta oferecer um emprego, é preciso mais da parte dos empregadores e nós vamos descobrir tudo isso ainda esta semana aqui na Renascença. Quinta-feira estreia um novo episódio de O Lado R do Trabalho, é um podcast e videocast da Renascença em parceria com a Randstad, apresentado por Carla Rocha, essa figura mítica. A conversa parte do novo Randstad Employer Brand Research, que é um estudo que revela o que os portugueses valorizam mais nas empresas onde gostariam de trabalhar. Quinta-feira, então vamos mostrar aqui um pouco desse novo episódio. Agora um clássico de Phil Collins, Sussurio!

para tratamento os da Weasel na Renascença. 15 minutos para uma. Muito obrigado por estar com a Renascença. Bem-vindo. Chegou agora. Sabe quem é que faz anos hoje? Tiago Nogueira, dos 4h30. Vamos falar dele depois das 11, até porque os 4h30 também fizeram anos ontem. E há aqui uma boa história para contar. Para já, vamos só aqui focar-nos em Lenny Kravitz. Essa lenda. Lenny Kravitz faz 62 anos hoje. Já esteve em Portugal várias vezes. Duas delas no Rock in Rio Lisboa, com a Renascença, em 2008 e 2012. Brevemente, Lenny Kravitz será oficialmente sogro de Harry Styles. A filha, Zoe Kravitz, está noiva do Harry Styles. Aqui está, sempre sem pinta, Lenny Kravitz, I Belong To You.

End of the World, é a Miley Cyrus, né? Na essência. A série que eu há pouco disse faltavam 15 minutos para uma. Eu digo estas coisas e nem os paro. E atenção que isto não é a vontade de ir embora. Eu adoro estar aqui, mas aqui os meus ouvintes não perguntam. Não, eles não perdoam, já me vão oferecer um relógio e dizem que eu não sei ver as horas. 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
20: Muito bom dia. São 11 horas 10 nos Açores. Bom dia, Vítor Mesquita.
21: Bom dia, Zé.
20: Vamos aos títulos desta edição.
21: Acidente entre comboio e autocarro escolar faz pelo menos 4 mortos na Bélgica. PJ faz buscas na Águas de Gaia por crimes económicos.
20: Temos um dia de sol e calor, muito calor. Lisboa hoje à espera de 36 graus, Porto e Faro 28, nas ilhas mais frescas, Ponta Delgada 20, Funchal 23. A edição das 11 agora.
21: Pelo menos 4 mortos é o balanço trágico de uma colisão entre um comboio e um autocarro escolar esta manhã no norte da Bélgica. A informação é avançada pela agência Reuters, que cita declarações do ministro belga dos transportes avançadas pelo jornal RTL Info. Entre as vítimas estão 2 adolescentes, o condutor do autocarro e um outro adulto. Haverá ainda 2 feridos graves. O acidente aconteceu na região de Buggenhout, na Flandres Oriental, numa passagem de nível. Não haverá vítimas entre os passageiros do comboio. As causas do acidente estão a ser investigadas. É notícia também esta manhã a mega operação da Polícia Judiciária na empresa Águas de Gaia. Estão a ser realizadas mais de 60 buscas por suspeitas de crimes económicos, incluindo corrupção. É uma informação já confirmada à Renascença. Em causa estarão supostos crimes cometidos durante a gestão autárquica de Eduardo Vítor Rodrigues e também de Luís Filipe Menezes, o anterior e o atual presidente da Câmara. A investigação visará fraudes de vários milhões de euros. Em setembro do ano passado, o então presidente do Conselho de Administração da Águas de Gaia, Miguel Lemos Rodrigues, já suspenso de funções, foi acusado pelo Ministério Público de corrupção e de outros crimes económicos por alegada viciação das regras da contratação pública. Aparente contradição, o secretário-geral adjunto do Ministério da Administração Interna de Missionário, António Pombeiro, contradiz a versão do Ministro da Administração Interna sobre o primeiro pedido de demissão, justificado já então com irregularidades na Ciresp, na gestão de Viegas Nunes. Num esclarecimento esta segunda-feira, o gabinete do Ministro Luís Neves referia que o secretário-geral adjunto do Ministério pediu pela primeira vez a exoneração a 28 de abril, antes de ser conhecida a escolha de Viegas Nunes, tendo na altura invocado motivos diferentes dos que estão agora em causa. Uma troca de e-mails a que a agência Lusa teve acesso entre António Pombeiro e elementos do gabinete do Ministro da Administração Interna desmentem a versão de Luís Neves. Portugal já vive uma onda de calor. O cenário é descrito pelo Instituto do Mar e Atmosfera, que hoje coloca 7 distritos do centro e sul sob, aviso amarelo. As exceções são o Algarve e Castelo Branco. As temperaturas vão subir de forma exponencial, podem chegar até aos 38 graus em algumas zonas do país. Devido ao calor, mais de metade do país está em risco elevado, muito elevado, ou mesmo extremo, de incêndio rural. A meteorologista Alexandra Fonseca explica que já estamos no sexto dia de temperaturas elevadas.
1: Esta crista anticiclónica, a sua circulação faz com que as massas de ar mais quentes dos trópicos, da zona da África, sejam transportadas para as nossas latitudes já tão cedo no ano. São dias a contar para uma onda de calor. Hoje será o sexto dia com temperaturas com 5 graus acima da média em simultâneo, portanto já a contar para a onda de calor.
21: A meteorologista Alexandra Fonseca, ouvida pela jornalista Liliana Monteiro, tudo para conferir, Zé, no site da Renascença.
7: Ok, até já.
21: Até já.
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7: Vamos lá, bom dia, bom trabalho.

Miss Jones, Counting Crows. Já com a Renascença, bom dia, bom trabalho, boa viagem e parabéns a Tiago Amaral Nogueira, dos 4 e meia, faz anos hoje, faz 39 anos e faz anos no dia seguinte ao aniversário da própria banda, os 4 e meia, até fizeram uma publicação no Instagram sobre os 13 anos da banda e como tudo começou num espetáculo de balé. Vale a pena conhecer esta história, eles contaram muito bem, está muito giro. Parabéns ao Tiago Nogueira e aos 4 e meia, aqui estão eles. Olá, solidão.

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1: Weekend com Metro Boomin. Daqui a pouco temos a Irina Barros. Ela vai cantar no Rock in Rio Lisboa com o apoio das Nascentes.
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0: Olivia Dean. Fica aqui uma brisa de Olivia Dean neste dia tão quente. Já há aqui cidades a chegarem aos 30 graus, são 11:30 da manhã, e vai ser assim ainda nos próximos dias. O calor vai continuar acima dos 30. Amanhã aqui com um twist. Amanhã há um twist porque há aguaceiros por vezes fortes e trovoadas. Portanto, enfim, muita força também hoje para quem está na fila do Bad Bunny, porque Lisboa hoje vai chegar aos 38 graus. É a máxima prevista. Vamos para o facto ou fake de hoje.
1: O facto é fake. Deixa com o Zé Coimbra.
0: Então, e hoje o facto ou fake é dedicado aos vizinhos que passaram no fim de semana aqui pelo Música PT da Renascença com o Carlos Bastos. E o facto ou fake é este. A música Pôr do Sol foi escrita antes da formação da banda. Facto ou fake? A música Pôr do Sol, grande sucesso dos vizinhos, foi escrita antes da formação da banda. Facto ou fake? Eu quero ouvir o seu palpite. Isto é difícil, hein? 962-007-500, diga-me se é facto ou se é fake. E com um pequeno áudio. Força!

0: É o James Bay na Renascença, 20 minutos para o meio-dia. Então está na hora de sabermos se é facto ou se é fake. A música Pôr do Sol dos Vizinhos foi escrita antes da formação da banda. Facto ou fake? Bem, está tudo a apostar no fake.
1: Olá, Zé Coimbra, bom dia. Olá, Renascença.
0: Olá, Paulo.
1: Acho que é fake. Uhum. Não foi escrita antes da formação da banda. Havia um projeto, mas não ficou concluído.
0: Será?
1: Acho. Bom dia e obrigado. Um abraço.
0: Obrigado, obrigado. Vamos ouvir aqui os vizinhos no música.pt da Renascença este fim de semana. Eles vão aqui esclarecer a história.
2: O Pôr do Sol é escrita dia 1 de setembro de 2024. Nós criamos a banda dia 8 de dezembro de 2024 e o Pôr do Sol é lançada dia 21 de março de 2025.
0: Foi escrita antes, foi lançada depois, mas escrita antes. Portanto, era facto. Facto. Amanhã há mais. Agora, Adele, Make You Feel My Love.

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Este fim de semana, o Banco Alimentar tem mais uma recolha de alimentos. A sua participação é muito importante, não só para o donativo, mas também para...

para ser voluntário. Já pensou nisso? Gostava de ser voluntário. É uma experiência que todos devíamos ter. A sensação de ajudar é muito especial. Uma ação desta dimensão necessita de muitos braços para que tudo corra da melhor forma. Portanto, se puder, junte aí a família e os amigos. Inscreva-se no site do Banco Alimentar para ser voluntário este fim de semana. Agora, a Taylor Swift na Renascença.

0: fechada a 4 minutos do meio-dia. Daqui a pouco as notícias com o Vítor Mesquita.
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0: Muito boa tarde, é meio-dia, 11 horas nos Açores.
17: O anjo do Senhor anunciou a Maria.
18: E ela concebeu do Espírito Santo.
17: Ave Maria.

0: Rogai por nós, Santa Mãe de Deus,
1: para que sejamos dignos das promessas de Cristo.
0: Oremos. Infundi, Senhor, a vossa graça em nossas almas, para que nós, que pela anunciação do anjo, conhecemos a encarnação de Cristo, vosso Filho, pela sua paixão e morte na cruz, e com a intercessão da bem-aventurada Virgem Maria, alcancemos a glória da ressurreição. Por Cristo, Senhor nosso.
1: Amém.
0: Glória ao Pai, e ao Filho, e ao Espírito Santo.

0: Agora passam 2 minutos do meio-dia, vamos aos destaques desta edição. Vítor Mesquita.
1: Crianças francesas, aparentemente abandonadas em Alcácer do Sal, vão regressar à França. 13 detidos após buscas da PJ na empresa municipal Águas de Gaia.
0: Está no ar a edição do meio-dia.
1: As duas crianças francesas encontradas sozinhas em Alcácer do Sal vão regressar à França. A decisão é do juiz de família e menores de Santiago do Cacém. O tribunal decide o regresso das crianças ao estado da residência habitual, onde vão ser entregues aos serviços sociais para a avaliação e eventual aplicação de medidas de proteção. As autoridades francesas, através dos mecanismos de cooperação judiciária, comunicaram ter tomado a decisão provisória de colocação das crianças aos cuidados dos serviços de apoio social de Colmar, enquanto procedem à avaliação de familiares ou terceiros, com o objetivo de aferir condições para acolhimento. Altos quadros da Águas de Gaia e empresários estão entre os 13 detidos pela Polícia Judiciária numa investigação a um alegado esquema de corrupção e branqueamento a envolver 8 milhões de euros. Na designada Operação Águas Turvas foram cumpridos pela PJ no norte do país cerca de 30 mandados de busca, em causa a alegada prática de crimes de corrupção ativa e passiva, abuso de poder. De acordo com o comunicado da Polícia Judiciária, trata-se de uma investigação em curso há cerca de 17 meses, em causa um alegado esquema organizado de criminalidade económica ou financeira, desenvolvido através da conjugação de esforços entre empresários do setor privado e funcionários da Águas de Gaia, com poderes decisórios relevantes no âmbito da contratação pública e respectiva execução. Foram ainda apreendidas viaturas de alta cilindrada, saldos bancários, instrumentos financeiros, 3 armas de fogo, bem como dezenas de milhares de euros em dinheiro. A reforma laboral motivou esta manhã um protesto à chegada do Primeiro-Ministro a Braga. As alterações à legislação marcaram o discurso de Luís Montenegro a garantir que não quer revoluções, mas uma legislação que se adapte aos sinais dos tempos. Isabel Pacheco.
2: Luís Montenegro garante que não tem nenhuma fixação pela reforma laboral e insiste que não quer tirar direitos a ninguém.
3: Nós não temos nenhum fetiche com as leis laborais.
2: Tudo em nome do desenvolvimento económico do país, diz o Primeiro-Ministro, que à chegada ao Teatro Circo em Braga tem à espera 2 dezenas de pessoas em protesto contra o pacote laboral. A resposta surgiu no discurso lá dentro.
3: Eu fico manifestamente preocupado, não é por ter algumas pessoas à porta dos sítios onde vou a protestar em nome da sua central sindical, não é por isso. O que eu fico mais apreensivo é se nós não tivermos a capacidade todos de perceber que há algumas coisas que nós podemos fazer e que se vão traduzir em benefício de todos.
2: E Montenegro dá o exemplo do banco de horas, um dos pontos da discórdia em concertação social, que o chefe do governo garante não ser um retrocesso.
3: Um empregador poder acordar com o seu trabalhador, dizer-lhe, olha, tu podes trabalhar mais 2 horas hoje ou esta semana, eu depois compenso daqui a 2 semanas quando a encomenda estiver pronta. Alguém acredita que isto é um retrocesso civilizacional?
2: A reforma laboral em destaque no discurso do Primeiro-Ministro durante a Cimeira da Indústria, em Braga.
1: Reportagem de Isabel Pacheco. Pelo menos 4 mortos é o balanço trágico de uma colisão entre um comboio e um autocarro escolar esta manhã no norte da Bélgica. Informação avançada pela agência Reuters, que cita declarações do ministro belga dos transportes. Entre as vítimas estão 2 adolescentes, o condutor do autocarro e um outro adulto. Haverá ainda 2 feridos graves. O acidente aconteceu na região de Buggenhout, na Flandres Oriental, numa passagem de nível. Não haverá vítimas entre os passageiros do comboio. As causas do acidente estão já a ser investigadas. Tudo para conferir-se é no site da Renascença.
0: Okay. Foi a edição do meio-dia com Vítor Mesquita. Daqui a pouco, Alex Warren.
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0: É a marcha da Bárbara Bandeira. Esta música, quando começa, já está quase a acabar. Agora, meio-dia e 18. Daqui a pouco temos a Bola Branca, ao meio-dia e 45, as notícias do desporto. Antes disso, ainda Wrecking Ball, Miley Cyrus.
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1: É isso aí. Ana Carolina com o seu Jorge, 25 minutos da uma. Daqui a pouco temos as notícias do desporto na Bola Branca e já depois de amanhã temos a própria da Conferência Bola Branca com convidados de primeira. E Luís Montenegro, para já o Primeiro-Ministro, vai abrir a conferência. Depois André Vilas Boas, presidente do Foco do Porto, vai fazer o balanço da época campeã do Porto. Marco Silva, treinador do Fulham e com praticamente 10 anos de Premier League e de quem muito se tem falado nos últimos dias, também está confirmado. Há muito mais. Vai ser um dia muito bom para quem gosta de futebol e ouvir falar de futebol. Pode saber tudo no site da Renascença, acompanhar também em direto no YouTube na quinta-feira, durante todo o dia, das 9 da manhã até às 6:30 da tarde. É a Conferência Bola Branca, a edição mais internacional de sempre.

0: É Billy Eilish, 15 minutos da uma, está na hora, vamos à Bola Branca.
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0: Vamos aos destaques desta edição, João Fonseca.
3: Comunicado da CMVM fala em 10 dias. Mourinho ou Benfica podem romper hoje, mas saiba nesta edição porque é que o anúncio pode esticar-se até ao dia 31. Final de época em Alvalade, sobre Brazas, Varandas e Borges, os mais criticados.
0: Está no ar a Bola Branca.
3: Boa tarde, o prazo de 10 dias para o pagamento dos 7 milhões entre José Mourinho e Benfica termina hoje, a menos que exista no contrato de trabalho celebrado entre o treinador e o Clube da Luz uma cláusula que defina a contagem apenas e só nos dias úteis. Se assim não for, e à luz da lei, os 10 dias revelados no comunicado enviado à CMVM em setembro do ano passado são corridos e após o último jogo, a 16 de maio, no Estoril. Explica Diogo Soares Loureiro, advogado de Direito Desportivo.
4: O que vai valer é efetivamente o que está no contrato, portanto, mas fazendo fé, evidentemente, que a comunicação que o Benfica fez à entidade reguladora segue exatamente os mesmos termos que estão descritos no contrato, quando é omisso relativamente à questão de serem dias úteis ou não, existe aqui uma presunção de que se trata de dias corridos e o que vale é dias corridos. Portanto, se no contrato não vier dito expressamente que estamos a falar de 10 dias úteis, então estamos a falar de um prazo que conta como dias corridos.
3: Acrescentando que os comunicados não têm de ser pormenorizados, devem pelo menos primar pela transparência.
4: Qualquer comunicação que seja feita tem que ser feita nos termos o mais corretos e o mais aproximados possíveis daquilo que é verdade dos factos e a verdade dos contratos. E, portanto, se no contrato refere que são 10 dias, eu acredito, evidentemente, que o Benfica fez essa comunicação em consonância com o que está escrito no contrato e não acredito que do contrato de trabalho diga que são dias úteis e depois o Benfica comunica que são 10 dias à CMVM.
3: Tudo passa pelo que estiver no contrato, embora a Bola Branca, o advogado admita que o bom relacionamento entre Mourinho e o Benfica até permita esticar por mais uns dias a decisão final.
4: Por regra, coloca-se estas opções algures entre o meio e o final de maio. É, digamos, o modus operandi mais regular. E, portanto, não fico surpreendido que, de facto, José Mourinho tenha até praticamente ao final de maio para tomar essa decisão, para que depois, existindo ainda aqui um mês até ao final da época desportiva, existe também tempo ou para procurar alternativa ou para tratar todas as questões burocráticas, legais e desportivas que são necessárias para a nova época que depois se inicia em julho.
3: Diogo Soares Loureiro, advogado de Direito Desportivo, ao jornalista da Renascença André Maia. Tudo passa pelo que estiver no contrato. Hoje ou sexta-feira, a nação benfiquista vai continuar em suspenso com o futuro técnico das Águias. E atenção que amanhã em Madrid há anúncio oficial da candidatura de Florentino Pérez às 6 da tarde, hora portuguesa, na capital espanhola. O atual presidente e recandidato pode até anunciar o técnico português. As eleições no Real Madrid estão apontadas para o próximo dia 7 de junho. Frederico Varandas está a transformar-se no patrocinador das festas dos outros e Rui Borges a perder uma oportunidade de se tornar num grande treinador. Hélder Amaral, antigo elemento do Conselho Leonino, é direto nas acusações e no amargo de boca de uma época falhada e com responsáveis. A Bola Branca começa por falar do presidente à cabeça, capaz de ser muito duro para fora, mas a falhar na mensagem para dentro e depois ter cancelado o jantar de final.

0: de temporada no plantel.
1: Para aquele, a expressão já foi usada na política, vou usá-la aqui, para aquele animal feroz que contra o Pinta Costa e contra o Futebol do Porto, sem nenhum critério e sem nenhum plano, esse animal feroz era hoje preciso reunir a equipa e confrontar. É preciso confrontar os jogadores com aquilo que fizeram na final da taça. No Sporting parece que é tudo normal. Tem que acabar de uma vez por todas de ser o patrocinador das festas dos outros.
0: Quem também não escapa ao desabafo do ex-deputado é o transmontano e técnico Rui Borges.
1: A falta de capacidade de um treinador que não tem potencial. Acho que o Rui Borges perde uma grande oportunidade de se transformar num grande treinador. Herda um modelo, uma equipa perfeitamente entrosada, herda um momento de felicidade, as coisas corriam sempre bem, quis pôr o seu cunho pessoal, mas o seu cunho pessoal é um futebol frouxo, triste e pouco competitivo.
0: O que também carece de justificação, junto de Helder Amaral, é a derrota no Campeonato dos Grandes e nas finais.
1: O facto do Sporting não ter ganho a nenhum dos adversários diretos. Eu não consigo perceber como é que a estrutura do Sporting e muita massa adepta consegue encontrar explicações para um clube que quer ser campeão, quer ser líder e não consegue ganhar em casa e fora nenhum dos seus adversários diretos. E não consegue ganhar nenhuma final.
0: Agora a nova agonia verde e branca, mais do que carpir mágoas sobre a época que se fecha. É o medo da que se vai abrir.
1: E, portanto, eu temo, mais do que a dor, o desalento deste final de época, é a perspectiva do que pode ser a próxima época. Porque bastou o Porto voltar aos níveis de competitividade do passado para ter marcado a diferença.
0: Helder Amaral, a bola branca, este ex-elemento do Conselho Leonino e também ex-deputado da Assembleia da República. O Sporting Braga é a segunda equipa a anunciar a data para o início da nova temporada. Vai acontecer a dia 22 de junho, 3 dias antes do Benfica. Recorde-se que os Minhotos têm o primeiro jogo oficial a 22 de julho, com a primeira mão da segunda pré-eliminatória da Liga Conferência. A saúde mental e a sua influência nas excelência no futebol é o tema da 4ª Conferência Bola Branca, que acontece dentro de 2 dias no Auditório da Renascença. Pedro Almeida, o psicólogo do desporto, contextualiza 2 casos, os de Porto e de Sporting, na temporada que ainda agora terminou nos Dragões. A morte de Jorge Costa é exemplo do que se sucedeu em 2004 com Miki Fer no Benfica.
2: Eu tive uma experiência parecida no Benfica em 2004 com a morte de Fer. Eu estava na equipa na altura, estava no momento do estádio do Guimarães e viagem, e depois todo o processo que seguiu. Posso dizer que é, digamos, uma situação que se pode transformar simbolicamente num motivo de união do grupo e de criação de símbolos que ajudem o processo de coesão da equipa. Consigo imaginar que isso possa ter acontecido com a questão de Jorge Costa, terem criado alguns símbolos internos, alguns pontos de união, de ligação e, de alguma forma, conseguir fazer com que isso aumentasse os níveis de coesão interna.
0: Pedro Almeida, professor de Psicologia no Desporto, um dos coordenadores do livro Intervenção Psicológica em Contexto Desportivo. Declarações ao jornalista Carlos Calaveiras e disponível no site da Renascença, onde também poderá ver o programa da Conferência Bola Branca. Recordo que alguns dos convidados são André Villas-Boas, Fernando Santos, Marco Silva ou Pepin Linders. Mundial de Futebol, faltam 16 dias para o começo. Hoje há mais 3 seleções que anunciam os convocados. Uma das anfitriãs, os Estados Unidos. Mauricio Pochettino anunciou os nomes às 9 da noite. Às 19 horas é a vez de Mohamed Ouabi, o selecionador de Marrocos, às 4 da tarde. Tudo horas de Portugal Continental é a vez do Panamá, orientado por Thomas Christiansen. No grupo de Portugal, falta conhecer as listas de Colômbia, anúncio a 31 de maio, e do Uzbequistão a 2 de junho. E depois do dia de ontem de descanso no Giro, foi o último, os ciclistas vão voltar esta terça-feira à estrada, etapa 16, 113 km para percorrer muita montanha entre Bellinzona e Cari, com Afonso Eulálio no segundo lugar. Zé. Está tudo em rr.pt.
3: Muito obrigado, João. Amanhã, foi a Bola Branca, edição de João Fonseca.
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3: Ponto 4, e eu volto amanhã às 10. Já cá está o Paulo Fergoso. Olá, olá, Paulo.
10: Olá, tudo bem? Bem?
3: Está tudo, está muito calor, não é?
10: Está um bocadinho, está.
3: Espetacular.
10: Está um bocadinho.
3: Grande dia.
10: Mas
3: vou já a seguir.
10: Ah, é?

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13: Boa tarde, é uma hora, meio-dia nos Açores. Altura para se atualizar as notícias na Renascença. Vítor Mesquita, boa tarde.
14: Boa tarde, Paulo.
13: O que destacas a esta hora?
14: Crianças francesas encontradas sozinhas em Alcácer do Sal vão regressar à França. Luís Montenegro diz que o governo não tem nenhum fetiche com as leis laborais.
13: Quanto a temperaturas, por esta altura, Porto e Faro registram 26 graus, Lisboa está com 27, Évora 31. O país e o resto do mundo em destaque à hora certa na Renascença com Vítor Mesquita.
14: Apesar de não haver informações nesse sentido, a Embaixada de Portugal na Bélgica diz estar em contacto com as autoridades belgas sobre eventuais vítimas portuguesas na colisão entre um comboio e um mini autocarro escolar na cidade de Burgenhout esta manhã, um acidente que provocou 4 vítimas mortais, entre elas 2 crianças. A colisão aconteceu quando um mini autocarro com 7 crianças, um acompanhante e um motorista cruzava uma passagem de nível, um caso que está a ser investigado. As 2 crianças francesas encontradas sozinhas em Alcácer do Sal vão regressar à França. Decisão do juiz de família e menores de Santiago do Cacém. O tribunal decide o regresso dos menores ao estado da residência habitual, onde vão ser entregues aos serviços sociais para avaliação e eventual aplicação de medidas de proteção. As autoridades francesas, através dos mecanismos de cooperação judiciária, comunicaram a decisão provisória de colocação das crianças aos cuidados dos serviços de apoio social de Colmar, enquanto avaliam familiares ou terceiros com o objetivo de garantir condições para acolhimento. Altos quadros da Águas de Gaia e empresários estão entre os 13 detidos pela Polícia Judiciária numa investigação a um alegado esquema de corrupção e branqueamento a envolver 8 milhões de euros. De acordo com um comunicado da Polícia Judiciária, trata-se de uma investigação em curso há cerca de 17 meses, em causa um alegado esquema organizado de criminalidade económica ou financeira, desenvolvido através da conjugação de esforços entre empresários do setor privado e funcionários da empresa municipal com poderes decisórios relevantes no âmbito da contratação pública. Na designada Operação Águas Turvas, foram cumpridos no norte do país cerca de 30 mandados de busca, foram apreendidas viaturas de alta cilindrada, saldos bancários, instrumentos financeiros, 3 armas de fogo, bem como dezenas de milhares de euros em dinheiro. O governo não tem nenhum fetiche com as leis laborais. São palavras do primeiro-ministro esta manhã em Braga, onde foi recebido por um protesto. Luís Montenegro garante que não quer revoluções, mas uma legislação que se adapte aos sinais dos tempos, Isabel Pacheco.
15: Luís Montenegro garante que não tem nenhuma fixação pela reforma laboral e insiste que não quer tirar direitos a ninguém.
16: Nós não temos nenhum fetiche com as leis laborais.
15: Tudo em nome do desenvolvimento económico do país, diz o primeiro-ministro, que à chegada ao Teatro Circo em Braga tem à espera 2 dezenas de pessoas em protesto contra o pacote laboral. A resposta surgiu no discurso lá dentro.
16: Eu fico manifestamente preocupado, não é por ter algumas pessoas à porta dos sítios onde vou a protestar em nome da sua central sindical, não é por isso. O que eu fico mais apreensivo é se nós não tivermos a capacidade todos de perceber que há algumas coisas que nós podemos fazer e que se vão traduzir em benefício de todos.
15: E Montenegro dá o exemplo do banco de horas, um dos pontos da discórdia em concertação social que o chefe do governo garante não ser um retrocesso.
16: Um empregador poder acordar com o seu trabalhador, dizer, olha, tu podes trabalhar mais 2 horas hoje ou esta semana, e eu depois compenso-te daqui a 2 semanas quando a encomenda estiver pronta. Alguém acredita que isto é um retrocesso civilizacional?
15: A reforma laboral em destaque no discurso do primeiro-ministro durante a Cimeira da Indústria, em Braga.
14: A reportagem de Isabel Pacheco. Uma delegação da Comissão de Pescas do Parlamento Europeu está nos Açores. A partir de hoje, durante 2 dias, vai avaliar a forma como as decisões tomadas em Bruxelas têm impacto numa região ultraperiférica com forte implantação do setor. Paulo Nascimento Cabral, do PSD, vice-presidente da Comissão, salienta a necessidade de manter apoio à renovação das frotas, além de alterações no calendário de atribuição de cotas para a captura de diversas espécies.
17: Nós fizemos uma pressão muito grande no início do mandato, junto do Comissário, para criar aqui uma exceção na renovação das embarcações para as regiões ultraperiféricas. Da mesma maneira, também queremos uma definição das cotas de pesca o mais multianuais possível. Os pescadores também precisam de estabilidade, previsibilidade.
14: Paulo Nascimento Cabral, do PSD. A visita já começou esta terça-feira pela ilha de São Miguel, nos Açores.
13: E, Vítor, lançamos agora um olhar sobre o limite da exaustão. Num país com menos padres, as mesmas paróquias e cada vez mais novas funções, são múltiplas as tarefas exigidas aos sacerdotes que entram num quadro de burnout. É o tema da reportagem desta terça-feira.
14: Sim, entre missas, confissões, casamentos, batizados e funerais, às vezes fazem tudo num mesmo dia, sem folgas nem férias. Há quem tenha 6 e mais paróquias a cargo, acumule com a gestão de centros sociais e lares, ainda dê aulas, ou seja, capelão em prisões e hospitais, só que para chegar a tudo compromete-se a saúde física e mental. A jornalista Angela Roque ouviu quem chegou ao limite.
18: Dormia pouco. Muitas reuniões à noite.
19: A privação de sono é um dos sinais de alerta de burnout, mas Daniel Gomes de Almeida, 42 anos, pároco de Belas, demorou a perceber que precisava de ajuda médica.
18: Adormecia só às 2 da manhã e às 5 da manhã estava acordado, 3 vezes às 4 da manhã. Desde 2022 andei assim.
19: Até que em 2024, 2 momentos de desorientação ao volante fizeram soar os alarmes.
18: Não sabia onde estava o carro. Quando peguei no carro, não sabia onde era o norte nem o sul. Estava desorientado.
19: Apesar de todos os sinais, foi resistindo a parar e a cumprir a medicação, entretanto prescrita pela médica de família.
18: Ela receitou, mas eu disse, bem, eu sou forte, eu não preciso disto para nada. E não tomei.
19: Miguel Lopes Neto, pároco de Tavira, no Algarve, também se deixou ir até ao limite.
20: Cheguei a ter ataques de ansiedade, e de pânico a celebrar a missa no altar.
19: 2020 foi um ano decisivo no agravamento de sintomas.
20: Estávamos em plena pandemia e foram amigos meus que viram o meu desgaste. Uma bola de neve, tristeza, amargura, com depressão.
19: A solidão, a falta de descanso e o excesso de responsabilidades são alguns fatores de risco.
21: Paróquias acumuladas, exigências administrativas, acompanhamento de várias comunidades, uma presença constante em celebrações, em instituições sociais.
19: Capelão prisional em Braga e Guimarães, o padre João Torres fala do mau exemplo que se está a dar.
21: Algum jovem, ao ver a nossa vida, vai alguma vez querer ter a nossa vida?
19: A psicóloga Margarida Cordo alerta para o perigo de não se dar a devida atenção ao burnout, que pode ser irreversível.
22: Estas exaustões, estes curto-circuitos humanos, se for tardiamente trabalhado, se houver esta insistência de eu aguento, eu consigo, eu sou capaz, pode deixar sequelas, e sequelas muito graves.
19: Pedir ajuda é fundamental.
22: Não sentir culpa de não ser super-homem, não ter vergonha de fragilidade e não ter medo de pedir ajuda.
20: Não é um sinal de fraqueza, é um sinal de força pedir ajuda.
18: Vai-me ajudar a estar mais atento ainda, a ser um ferido curador de feridos.
14: O Burnout dos Padres é uma reportagem da jornalista Angela Roque, que vai poder ouvir em versão alargada mais logo às 11 na edição da noite. Uma reportagem que pode já conferir no site da Renascença.
13: Foi edição da Uma na Renascença com o Vitor Mosquita. Vitor, até já.
14: Até já.
13: Música de seguida entrega a Sebastian Yatra e também aos Clã.
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13: Então não é que já cá estamos juntinhos outra vez? E isso é que é mesmo bom. Fomos só ali a casa, jantámos, dormimos, acordámos, já cá estamos outra vez. Pois claro, sempre em boa companhia, com a sua. Obrigado por estar com a Renascença. Sempre, nunca igual. Vamos lá fazer juntos uma grande terça-feira, pode ser?

Renascença, sempre com a música dos portugueses, aqui com os Clã de Manuel Azevedo. Mas agora, deixe-me levá-lo até São Francisco, na Califórnia, de onde saiu em 1997 um dos grandes hits desse ano. É dos Third Eye Blind, uma música um pouco sombria no que diz respeito à letra, onde a páginas tantas fala de droga e também da juventude que viveram, mas que é também uma homenagem a um clássico de Lou Reed, e já vai perceber porquê. Atente nisto. Este é um clássico de Lou Reed, Walk on the Wild Side. E para homenagear o mestre Lou Reed, o Third Eye Blind, começo este semi-charmed life como assim.

0: Nascença, deixe que lhe pergunte. Tem bons vizinhos? Eu, por acaso, não posso queixar. Tenho muito bons vizinhos. Espero que também tenha. Aqui na Renascença, os vizinhos até cantam. Para si, daqui a pouco, chama-se Pobre Ex-Namorado.
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Renascença está pronta e para cantar os parabéns. A gente bem conhecida do mundo da música, Lauryn Hill, que conhecemos dos Fugees e também com uma carreira a sol fabulosa, faz hoje 51 anos. Tão bonito isto. A voz de uma das mais famosas bandas de rock gótico, Wayne Hussey, dos Mission, também faz anos hoje, 68. E a voz dos Fleetwood Mac, também com uma boa carreira a sol, faz hoje 78 bonitas primaveras. Estou a falar de Stevie Nicks.

Mas há mais, atenção, a Leonor Rosa já me tinha dito ontem que ia ser bebê hoje. Há festa, portanto, mais logo em Mirandela. Parabéns a esta grande ouvinte de Renascença. Ah, e ainda, o Tiago Amaral Nogueira. Ele é médico, cirurgião e um dos seis que canta nos 4:30. O Tiago faz hoje 39 anos e canta para nós, agora, na Renascença. Meu amor, dorme bem.

igual. 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
8: Boa tarde, são 2 horas, 1 hora nos Açores. Vítor Mesquita, boa tarde mais uma vez.
9: Boa tarde, Paulo.
8: O que há a destacar agora?
9: Tempestades, Câmara de Loures rejeita inação na análise de processos de habitações danificadas. Irão não vai deixar nenhum ato de agressão sem resposta, avisa o Ministério Iraniano dos Negócios Estrangeiros.
8: Quanto a temperaturas a esta hora, Sines com 33 graus, Figueira da Foz 31, Lisboa com 29, Porto 27 e Faro 26. Notícias à hora certa na Renascença com Vítor Mesquita.
9: O Presidente da República acaba de manifestar profunda consternação ao Rei Filipe da Bélgica pela trágica colisão entre um comboio e um mini autocarro de transporte escolar que provocou esta manhã 4 mortos. Numa mensagem de pesar, António José Seguro deixa palavras de solidariedade para com a dor e o luto do povo belga. 4 pessoas que seguiu no mini autocarro, 2 das quais crianças, morreram no acidente, uma colisão que ocorreu quando a viatura cruzava uma passagem de nível na região belga da Flandres. Na viatura seguiam mais 5 crianças que foram hospitalizadas. O Irão não vai deixar nenhum ato de agressão sem resposta. É a posição do Ministério Iraniano dos Negócios Estrangeiros, que acusa o exército norte-americano de ter cometido uma violação flagrante do cessar-fogo na região de Hormozgan nas últimas 48 horas. O Ministério classifica ainda as forças dos Estados Unidos como terroristas. A Câmara de Loures rejeita que haja inação do município por haver processos de habitações permanentes danificadas pelas tempestades com análise pendente. Reação da autarquia à notícia do Jornal Público desta terça-feira, que dá conta da existência de 33 situações em Loures. Em comunicado, a Câmara lembra que os pedidos foram submetidos por particulares junto da CCDR Lisboa e Val do Tejo e sublinha que apenas no dia 20 de maio foi remetido ao município um primeiro contacto por parte da CCDR, sem qualquer referência ao número de candidaturas, montantes ou ao conteúdo dos processos submetidos, com o município a aguardar desde então o envio dos dados de acesso à plataforma para que os serviços municipais possam consultar e analisar os processos. Também, em resposta à Renascença, a Câmara de Cascais diz só ter recebido os processos via CCDR no dia 20. Só há 6 dias teve conhecimento de quais e quantos são esses processos. Recordo que o Jornal Público escreve que, a pouco mais de um mês do final do prazo indicado pelo Governo para a entrega dos apoios financeiros para a reconstrução de casas, há 72 câmaras que ainda não avaliaram qualquer habitação. Altos quadros da Águas de Gaia e empresários estão entre os 13 detidos pela Polícia Judiciária numa investigação a um alegado esquema de corrupção e branqueamento a envolver 8 milhões de euros na designada Operação Águas Turvas. Foram cumpridos no norte do país cerca de 30 mandados de busca. Foram ainda apreendidas viaturas de alta cilindrada, saldos bancários, instrumentos financeiros e 3 armas de fogo, bem como dezenas de milhares de euros em dinheiro. As 2 crianças francesas encontradas sozinhas em Alcácer do Sal vão regressar à França. A decisão é do juiz de família e menores de Santiago do Cacém. O tribunal decide o regresso das crianças ao estado da residência habitual, onde vão ser entregues aos serviços sociais para avaliação e eventual aplicação de medidas de proteção. O presidente da Conferência Episcopal admite um estudo abrangente sobre o burnout dos padres. Em entrevista à Renascença, na sequência da reportagem que já pode ler em rr.pt, Dom Virgílio Antunes não esconde a preocupação com o fenómeno e admite esse estudo.
10: Completamente. Eu acho que essa é uma das questões que nós hoje enfrentamos, particularmente no Ocidente, onde esta diminuição do clero foi significativa, a pressão das tarefas que se têm de realizar, o alargamento do âmbito da ação dos sacerdotes no que diz respeito ao número de paróquias, movimentos, à ação social, que é uma carga e um peso muito grande na vida de muitos sacerdotes. Temos falado das questões de alguma solidão, que é um problema que estamos a sentir.
9: Dom Virgílio Antunes, presidente da Conferência Episcopal Portuguesa, a admitir um estudo abrangente sobre o burnout dos padres, um tema que está já desenvolvido, Paulo, no site da Renascença.
8: Muito bem, Vítor Mesquita, esperamos por ti daqui uma hora. Até já.
9: Até já.
8: James Arthur canta para si na Renascença de seguida.
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8: Então agora que já almoçou, espero que tenha almoçado bem, que tenha reconfortado o estômago devidamente, vamos lá pegar aí na papelada, nas canetas, nas ferramentas, no volante, quem sabe, e vamos lá então continuar a fazer uma grande tarde de terça-feira. Quando consigo, hein? Eu sou o Paulo Fragoso na Renascença. I'm back.

Renascença, imagino que é um artista só ao 15º álbum chegar ao estrelato global. Coisa que não o deixou contente. Atenção, estou a falar de David Bowie, até então muito elitista, a passar por várias fases na sua carreira, mas quando se virou para a pop, para o mais comercial, e chegou aos tops de todo o mundo, ele não gostou. O que é certo é que ele não gostou, mas o sucesso esse ficou mais que garantido com este Let's Dance do grande David Bowie.

0: Que voz é deste menino de Amarante? Assim é português, o Pedro Fidalgo. Para nós é o Noble na Renascença, Call You Again, antes de lhe trazer Miley Cyrus. 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
1: Para falar sobre educação e aprendizagens, esta semana são convidados do podcast Educa-te, Raul Manarte, psicólogo especialista em crise e catástrofe, à conversa com a atriz Mariana Monteiro.
2: Se fores mesmo vulnerável, é só que tem a ver contigo.
3: Só tem a ver contigo?
2: Eu diria que sim, a vulnerabilidade tem a ver contigo. Pois o resto é uma consequência, se vai ser bem acolhido ou não. Mas tu permitiste ser vulnerável, é uma decisão interna tua.
3: Uma decisão, além de tudo, se tiveres filhos. Aquilo é um toque direto na tua vulnerabilidade, tu não tens hipótese, tu sentes.
1: Mariana Monteiro e Raul Manarte estiveram, como habitualmente, à conversa com o fundador da Educa-te, Rodrigo Castro, que já cá está. Olá, Rodrigo. O que é que retiveste do episódio desta semana?
4: O episódio desta semana, para alguém como eu e para todos aqueles que são sensíveis ao tema do desenvolvimento socioemocional, ou seja, o papel das emoções na forma como as pessoas se desenvolvem, foi extraordinário. O Raul e a Mariana, os dois com uma experiência muito diferente, mas muito relevante. A Mariana com um papel, não é, muito público, e o Raul com um papel, se calhar, muito secreto, entre aspas, face àquilo que é a vida da maioria das pessoas, com a sua experiência em campos de refugiados, trouxeram duas perspectivas muito diferentes sobre uma coisa que todos nós vivemos, que é as nossas emoções e a forma como elas impactam a nossa vida. Falou-se muito de vulnerabilidade, falou-se muito de trauma, falou-se de burnout, falou-se de tudo aquilo que são grandes desafios que muitas pessoas hoje em dia enfrentam e que têm um impacto muito grande no nosso desenvolvimento, nomeadamente quando acontece, quando somos mais novos. E por isso, para todos aqueles que se importam por estes temas, acho que este é um episódio imperdível.
1: É um tema transversal a todas as gerações. Obrigada, Rodrigo. Para a semana voltamos com novos temas relacionados com a educação.
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1: Mas é que não tem mesmo nada a perder com a Renascença, o que seria, não é? Para além da boa música, da boa companhia, vá, e hoje aqui puxando a brasa à minha sardinha, tem também o grandioso jogo da mala à sua espera. 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
0: 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Boa tarde, são 3 horas, 2 horas nos Açores. Altura para se atualizar as notícias na Renascença. Vítor Mesquita, boa tarde.
13: Boa tarde, Paulo.
0: Títulos a esta hora.
13: O Ministério Público pede que Ricardo Salgado não cumpra cadeia pelos crimes que praticou. Para Padre de Braga, demitido do Estado Clerical.
0: Quanto a temperaturas, a esta hora Funchal com 22 graus, Porto e Faro 27, Lisboa 32, Coruj 35 e Setúbal 38. As notícias na Renascença com Vítor Mesquita.
13: O Ministério Público diz que Ricardo Salgado não tem condições de cumprir a pena de cadeia devido à doença de Alzheimer. A posição foi tomada esta terça-feira nas alegações finais do cúmulo jurídico que será feito para as duas penas a que Salgado já foi condenado, uma de 8 anos de cadeia num processo extraído da Operação Marquês e outra de 6 anos e meio no processo EDP. O Ministério Público entende que a pena única deve ser de 10 anos, mas suspensa. O procurador refere que Ricardo Salgado não tem capacidade de compreender a pena pelo que seria um ato inútil e, desde logo, inconstitucional aplicar uma pena a alguém que não a entende. O antigo presidente da Câmara de Gaia, Eduardo Vítor Rodrigues, afirma que as buscas da Polícia Judiciária na empresa Águas de Gaia não envolvem políticos municipais de nenhum mandato. Numa publicação nas redes sociais, o antigo autarca garante que nunca houve indícios de alegadas práticas criminais, que admite podem envolver técnicos que já o eram antes de assumir as funções de presidente da autarquia e que permaneceram depois de ter deixado o cargo. Eduardo Vítor Rodrigues pede uma investigação rigorosa a este caso. Esta manhã, a PJ deteve 13 pessoas durante buscas à empresa municipal Águas de Gaia, também a outras empresas e habitações, numa investigação a um alegado esquema de corrupção e branqueamento a envolver 8 milhões de euros. A Arquidiocese de Braga acaba de comunicar a demissão do Estado Clerical do padre Albino Meireles em causa à prática de abusos sexuais contra menores. Em comunicado, a Arquidiocese torna pública a decisão canónica definitiva relativa ao padre Albino Fernando Meireles, a quem foi aplicada a pena de demissão ao Estado Clerical por decreto de 21 de abril, à altura em que foi concluído o processo penal canónico. Albino Meireles, antigo responsável por 3 paróquias em Guimarães, tinha sido condenado em finais de 2025 a 2 anos e 10 meses de prisão com pena suspensa por ter abusado sexualmente de menores. A pena decretada pelo Tribunal de Matosinhos em junho haveria de ser confirmada pelo Tribunal da Relação após recurso. A Câmara de Loures rejeita a inação do município por haver processos de habitações permanentes danificadas pelas tempestades com análise pendente. Reação da autarquia à notícia do Jornal Público, que dá conta da existência de 33 desses casos em Loures. Em comunicado, a Câmara lembra que os pedidos foram submetidos por particulares junto da CCDR Lisboa e Val do Tejo e sublinha que apenas no dia 20 de maio foi remetido ao município um primeiro contacto sem qualquer referência ao número de candidaturas montantes ou ao conteúdo dos processos submetidos, aguardando à autarquia desde então o envio dos dados de acesso à plataforma. Também em resposta à Renascença, a Câmara de Cascais diz só ter recebido os processos via CCDR no dia 20. Só há 6 dias teve conhecimento de quais e quantos são. Coordenação da emergência hospitalar, criação da carreira de médico-dentista, maior autonomia das administrações hospitalares, integração do internato médico na carreira médica, entre outras propostas, está apresentado, ainda que sem pormenores, o caderno de encargos do PS para começar a negociar o Pacto para a Saúde. O líder do partido, José Luís Carneiro, diz que há margem para convergência.
14: De muito bom grado, transmitimos ao Sr. Presidente da República que estávamos disponíveis para participar também no diálogo interpartidário para constituir uma resposta duradoura que naturalmente se atenha àquilo que são aspectos e dimensões com as quais estamos de acordo. E há aqui muitos aspectos, muitas dimensões com as quais estamos de acordo.
13: O líder do Partido Socialista, José Luís Carneiro, no Parlamento, tudo para conferir Paulo no site da Renascença.
15: Então quer dizer que estamos conversados por hoje, não é verdade?
13: Sim, é isso mesmo.
15: Um abraço, até amanhã. Música na sua Renascença, já de seguida, entregue a Luís Capaldi.
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15: Espero que esteja bem nesta sua tarde de terça-feira. Cuidado com o calor, cuidados redobrados a partir de hoje. Atenção, vamos lá ter todo o cuidado. Não ande diretamente ao sol, beber água, mesmo quando não se tem sede, é essencial permanecer assim em ambientes frescos, com sombras, circulação de ar, evitar a exposição direta ao sol, pois claro, usar roupas claras, leves e largas, são apenas alguns dos cuidados a ter. Proteja-se, por favor. Cuidado com o calor que, então, a partir da manhã se vai sentir e de que maneira. Refresque-se, por exemplo, com a sua Renascença. Está sempre consigo a sua rádio.

0: que me dê tudo aquilo que tenho direito. Companhia, uma palavrinha de vez em quando e já agora também resposta a esta pergunta.
1: Qual é a música? Qual é ela?
0: Vamos lá ver se este calor não começa a derrotar-me e começa a ficar assim um bocadinho mais molengão no que diz respeito ao qual é a música, qual é ela. 962-007-500, se ainda não registou o WhatsApp da Renascença, é este registro para me enviar aí o seu palpite. Qual é a música, qual é ela? Oi? Soou aqui? Ainda não deu? Fale-me disso, 962-007-500. O que é que me diz, dois? Pois é isso que eu quero saber. WhatsApp Renascença. Mensagem de voz de preferência. 962-007-500. Aquele jogo que gostamos todos de jogar sempre aqui, mais ou menos a meio da nossa tarde. Cai sempre bem, não é verdade? Enquanto isso, enquanto fiquei à espera dos seus palpites, Everlasting Christina Perry.

0: Estava já aqui a tentar tirar conclusões, mas ainda não. Seriam precipitadas demais. Isto em relação a qual é a música, qual é ela, se está fácil, se está complicadinha ou nem por isso. Não sei o que é que me diz o António.
1: Vou assobiar a música que penso que seja.
0: Ah,

0: E que música é? Pois, isso é que eu queria saber, António. Foi um assobio Fatela à maneira. Agora, se é essa a música que está em jogo, não sei, não. O Miguel.
1: Está muito calor.
0: Sim.
1: Eu, tá. A música, não sei.
0: Pronto, pelo menos sabemos que está muito calor aí por trás dos montes. Obrigado. Boa viagem, Miguel, com a Renascença. Olha, João, que tem a dizer.
2: Mais uma vez a participar neste
0: ainda bem.
2: Neste grande passatempo. Obrigado. Eu adoro isto, adoro isto. E então, para mim, isto é Village People, YMCA. É o que me parece, né? Mas se calhar, mais uma vez, é mais um tiro na água. Nada no porta-aviões.
0: Ah, gosto de jogar batalha naval. Eu também adoro, mas jogar batalha naval. Não sei se foi um tiro na água, se foi no porta-aviões. O que eu sei é que esta que está em jogo. E o que eu quero saber qual é? 962-007-500 é o WhatsApp Renascença. Daqui a pouco a Rosalía com a Carminho.
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0: E o que é que eu quero aqui na Renascença, mais ou menos sempre a esta hora? O quê? É palpites para qual é a música, qual é ela hoje em jogo? O que é que pensa que é António Jordão? Antes, vamos ouvir outra vez. António, o que é que pensa que é?
1: Penso que não, tenho a certeza que é Village People, lá iniciei,
0: não é? Ah, e um mas, a ficar no ar, um mas, não sei, não sei. Será que facilitei assim tanto, Fátima?
2: Filomena, Filomena. Essa é super fácil. Ah, é. YMCA, tararara, YMCA. É pá, com este calor não dá muita vontade da gente dançar esta música, não é? Village People.
0: Obrigado, Filomena, pela companhia. Será que foi a primeira que o José conseguiu chegar lá?
3: À segunda vez consegui perceber melhor qual é a música. Eu acho que é a MCA, Village People. Vamos lá embora.
0: Venha de lá ainda, o seu palpite ainda vem muito a tempo. 962-007-500 é o grande jogo que anima a sua tarde aqui na Renascença. Comigo, Paulo Fragoso. Sim.

0: Vamos buscar qual é a música, qual é ela na Renascença. Isto é 20 minutos das 4. Vamos buscar saber o que é que o Pedro tem a dizer, o que é que acha que é que está em jogo hoje, Pedro.
1: Esta música, para mim, é óbvia. Estou clássico YMCA dos Village People. 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
0: Aí numa versão um bocadinho mais rápida que o normal, mas não sei se é essa que está em jogo. Não sei, não faço a mínima ideia, mas acho que o calor não está a fazer nada bem. É o que eu posso dizer para já. A Carla, que me diz?
2: Esta música, sim, eu acho que é dos Village People. Sim. YMCA é o nome da música. Karaoke Fatela. Ora bem, Young Man. There's no need to feel down. I said, young man, pick yourself off the ground. E pronto, beijinhos.
0: E está assim a falar tão baixinho, porque é para o chefe não ouvir que está aí a cantarolar o qual é a música, qual é ela. Se é essa que está em jogo, não sei. Foi bem cantado. Obrigado pelo karaoke. 962-007-500, ainda vem a tempo. Rapidamente o seu palpite. A revelação já daqui a instantes. 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

0: em relação a palpites para qual é a música, qual é ele? Acho que facilitei a mais da conta, digo eu. Ora, vamos lá saber o que diz a Maria.
1: Finalmente sei qual é a música. Finalmente. Pelo menos acho que sei. É Village People, IMCA.
0: Será, não será, Karina, que tem a dizer?
2: 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A música é esta, uhum. É YMCA dos Village People. Beijinhos.
0: Beijinho, Karina. Muito e muito obrigado por esse karaoke e pela companhia. Ora bem, a nossa viagem de hoje leva-nos até ao ano dos três papas. Era o Papa Paulo VI, o sumo pontífice, que faleceu. Foi substituído pelo Patriarca de Veneza, Albino Lucchini, que adotou o nome duplo e incomum de João Paulo e que morreu apenas 33 dias depois de ser eleito pontífice. Quem lhe sucedeu foi um dos mais carismáticos e influentes líderes da história da humanidade, o arcebispo de Cracóvia, Karol Wojtyla, que manteve o nome escolhido pelo antecessor e ficou São João Paulo II. E gosta de gatos? Mesmo que não seja o seu animal favorito, gostará daquele que é o mais preguiçoso e sarcástico do mundo, que nasceu neste ano. Todos precisávamos de um ícone

0: contra as segundas-feiras. Existe, chama-se Garfield.
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0: Nesta altura, o VHS começou a ganhar ao Betamax, mudou as noites em casa, foi o ano em que a guerra dos formatos começou a inclinar-se exatamente para o VHS. Ou seja, graças a isso, alguns anos depois, estávamos a rebobinar cassetes e a ver filmes como aquele que trouxe ao cinema, o filme que lançou o padrão dos filmes de super-heróis, por assim dizer. Christopher Reeve fez o mundo acreditar que um homem podia voar. Ele foi o primeiro super-homem.
2: It's Superman.

A música icónica do Super-Homem. Por esta altura, os carros, digamos que eram grandes, pesados, gastavam combustível como se não houvesse amanhã, mas tinham personalidade. E bancos que pareciam sofás da sala. Icónicos são, por exemplo, o Datsun 1200, o Toyota Corolla, o Fiat 127, o Renault 4L, não é? Qual é que o seu pai tinha? Eu lembro das muitas viagens até ao Alentejo, no Ford Cortina do meu pai, um dia no banco de trás aos pulos, com a cabeça fora da janela, a dizer adeus a quem passava, quais cintos de segurança, quais que não tinha, também não era obrigatório. Foi o ano em que estreou um dos musicais mais populares da história, Grease, com John Travolta e Olivia Newton-John, que dançavam e dançavam pelos corredores da escola, nos carros descapotáveis, com aqueles penteados absolutamente inconfundíveis da época, cheio de cenas e músicas marcantes, como esta. ...1978, era assim, um mundo sem internet, com calças à boca de sino, um Portugal ainda com a democracia bebê, com a rádio tocar uma música que qualquer grita, não só o refrão, como também faz a coreografia com os braços a fazer as letras de WMCA, a sigla para Young Men's Christian Association, a mais antiga instituição de caridade para jovens do mundo, atenção, que existe também em Portugal. A música, ao contrário do que muitos pensam, não é um hino gay, é um agradecimento e uma homenagem a esta instituição. Portanto, braços no ar, qual é a música, qual é ela? Dos Village People, YMCA.

0: Quer saber quem neste lugar sabe fazer as loterias com os bracinhos? Sabe que eu vi, sabe?
1: Eu bem tentei, Paulo.
0: O YMCA hoje, qual é a música e qual é ela? Olha, isto tem estado a enganar nas temperaturas. Diz-me que estou-me a enganar nas temperaturas.
1: Não estás, não. Está mesmo muito quente lá fora. Portanto, prepara-te para aquilo que vais apanhar.
0: Mas tem que ser mesmo. E neste lugar, a Takeaway na Renascença, já de seguida.
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1: Boa tarde, são agora 4 horas, 3 nos Açores. À altura de atualizarmos toda a informação com o Miguel Coelho. Boa tarde.
18: Olá Inês, boa tarde.
1: Boa tarde. O que é que há a destacar a esta hora, Miguel?
18: Ministério Público a defender a suspensão da pena de Ricardo Salgado por causa da doença de Alzheimer e o Ministro da Administração Interna a reafirmar a confiança no general Paulo Viegas Nunes, que regressou à liderança da Siresp S.A.
1: É a edição das 4 agora com Miguel Coelho.
18: O Ministério Público defende que deve ser suspensa a pena do antigo presidente do Grupo Espírito Santo devido à doença de Alzheimer, em causa um cúmulo jurídico na sequência das duas penas a que Ricardo Salgado já foi condenado, uma de 8 anos de cadeia num processo extraído da Operação Marquês e outra de 6 anos e meio no caso EDP. O Ministério Público entende que a pena única deve ser de 10 anos, mas suspensa face ao relatório pericial conhecido na semana passada e que indica que Salgado está incapaz de compreender o cumprimento de uma pena de prisão. O procurador referiu que seria um ato inútil e inconstitucional aplicar uma pena a alguém que não a entende. O ministro da Administração Interna reafirma a confiança no general Paulo Viegas Nunes, que regressou à liderança da Siresp-SA. O secretário-geral adjunto do Ministério, António Pombeiro, que era coordenador do grupo de trabalho para a reestruturação do Siresp, acusou-o de graves irregularidades no anterior mandato à frente da organização e demitiu-se por discordar da nomeação. No entanto, há pouco, Tomás Anjinho Chagas, o ministro Luís Neves, reiterou a confiança em Viegas Nunes.
7: E garantiu que está muito tranquilo com esta nomeação e que toda a vida fez nomeações políticas e que tem a certeza que esta é a pessoa indicada para o cargo. Em relação ao contrato público, uma das irregularidades que foi apontada, o contrato público alegadamente celebrado com o compadre quando o general Viegas Nunes era líder do Siresp, diz que é uma inverdade. Luís Neves diz que quem o acusou tem agora de vir explicar aquilo que disse. O ministro diz que esta é uma nova fase para o país, em que os militares são chamados para missões civis sempre que assim o governo o entenda. Luís Neves garantiu ainda que tem pressa e quer ir ao Parlamento o mais rapidamente possível para que esta polémica se faça parte do passado.
18: Declarações de Luís Neves, que ao longo da tarde iremos ouvir de viva voz. A Arquidiocese de Braga demitiu do Estado clerical o padre Albino Meireles em causa à prática de abusos sexuais contra menores. Albino Meireles, antigo responsável por 3 paróquias em Guimarães, tinha sido condenado em finais do ano passado a 2 anos e 10 meses de prisão com pena suspensa. Depois de mais de um ano fechada para obras, a Torre de Belém reabre ao público amanhã. A intervenção foi, sobretudo, ao nível da limpeza da pedra, no exterior e interior. Uma recuperação que custou cerca de 1 milhão de euros, verbas do PRR. Os bilhetes passam a ser comprados de preferência online. Os visitantes terão de escolher dia e hora para a visita e vai diminuir o número de visitantes diários. Serão no máximo 900, antes eram 1.200. À Renascença, a diretora da Torre de Belém, Margarida Donas Boto, refere que estão preparados para a eventual quebra da receita.
10: Limitámos o número de bilhetes por dia aos 900, divididos por slots de meia hora e que asseguram uma presença simultânea de cerca de 60 pessoas em cada meia hora. Estamos a privilegiar a venda online. Poderá haver venda física, mas não haverá aqui bilheteira. A bilheteira está concentrada no Mosteiro dos Jerónimos.
18: Antes de fechar, a Torre de Belém recebia cerca de 400 mil visitantes por ano. O preço do bilhete vai continuar a ser de 15 euros por adulto, mas atenção, para os residentes em Portugal a entrada é gratuita. Recordo, Inês, que por ano todos têm direito a 52 entradas sem custo em 37 museus e monumentos e palácios nacionais, incluindo, lá está, a Torre de Belém. Pode escolher-se qualquer dia da semana, é necessário apenas apresentar o cartão de cidadão, portanto é aproveitar.
1: E é uma boa sugestão, portanto, para quem nos ouviu, se calhar é mesmo de marcar com a família essa visita. Obrigada, Miguel, e até já.
18: Até já.
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1: Boa viagem, uma ótima tarde com a Renascença nesta terça-feira. Sim, ainda não chegámos a meio da semana, mas também já não falta tudo, a verdade é essa. Este Takeaway arranca agora comigo, Inês Bogueira, hoje sem Daniel Leitão, mas nada tema que amanhã está de regresso.

respeito ao banco alimentar. Já lá vamos, ok? Primeiro, a Coldplay aqui na Renascença, agora que são 4h05. Boa viagem nesta terça-feira e boa sorte para quem se está a começar a aproximar da zona do Estádio da Luz.

ótima tarde nesta terça-feira com a Renascença e também com este Takeaway comigo, Inês Nogueira, pelo menos até às 7 da tarde. E atenção, eu sei que hoje não tenho Daniel Leitão comigo, mas não é por isso que este programa não promete, ok? Portanto, vamos já começar pelos básicos. Hoje é terça-feira, o que significa que amanhã é quarta. Estamos a meio da semana, cada vez mais perto do fim de semana e também cada vez mais perto de ganhar 21.111 euros, que é precisamente a quantia que está dentro da mala. 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Portanto, ligue, é o grandioso jogo da mala. Para já, a Somber, para

0: portuguesa aqui na Renascença. São os chutes e pontapés agora que são 4:17. Boa viagem, bom trabalho se for esse o caso. E ainda para mais, boa sorte se se aproximar do Estádio da Luz hoje, não é? Que aquilo pelos vistos está complicado. Vá-se lá saber porquê, não é? Diz por aí que anda um Benito à solta e que atua então hoje e amanhã no Estádio da Luz. E são muitas as questões que estão no ar. Desde quem aparecerá na cassita, desde que qual será a canção que vai ser cantada surpresa, sendo que ele em cada país canta músicas diferentes. Portanto, tudo para ser descoberto mais logo. Mas para já, aí a chegar estão os One Direction.
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Uma ótima terça-feira e bom trabalho com a Renascença. E atenção que este fim de semana, sim, já estou a falar em fim de semana porque a minha cabeça está sempre um bocadinho mais à frente. Há recolha de alimentos do Banco Alimentar e toda a ajuda é bem-vinda. Portanto, muita atenção àquilo que eu vou dizer agora. Seja através de um donativo ou da sua participação como voluntário, toda a ajuda conta, ok, para o Banco Alimentar. E por isso mesmo, quem nos vai contar tudo é o Manuel Cabral, já por volta das 5 horas. Portanto, fica já aqui a dica, junte familiares e amigos e inscreva-se no site do Banco Alimentar, porque é a altura de ajudar...

0: minutos para as 5 da tarde. Boa viagem com a Renascença e nesta altura também já comigo em estúdio, Bianca Barros, bem-vinda.
1: Obrigada.
0: Como é que estás?
1: Estou bem.
0: Bem disposta?
1: Sempre.
0: Boa, ainda bem porque és a minha convidada de hoje. Estou sem Daniel Leitão, este takeaway está assim meio desfalcado, por isso mesmo tu fazias cá falta. Ainda para mais, tens novidades e é sobre elas que vamos falar já daqui a pouquinho. Portanto, para que si que nos está a ouvir é ficar desse lado, mas antes a Billie Eilish.

0: Boa viagem e também bom trabalho, se ainda for esse o caso. E como prometido, é devido, eu disse que teria aqui em estúdio Bianca Barros comigo. E aqui está ela. E bem-vinda, Bianca. E há pouco, em off, dizias-me que uma coisa que me surpreendeu imenso e que me deixou até um bocadinho comovida, queres dizer?
1: Queres dizer o que é que foi? Que eu não gosto muito de falar de...
0: Não. Sobre a nossa primeira interação.
1: Sim.
0: Agora contávamos tudo aquilo que tínhamos dito aqui em off.
1: Exatamente. Não, vamos guardar os segredos.
0: Fica só
1: não,
0: entre
1: mas
0: nós.
1: Estava a dizer que foste a primeira pessoa que sempre que me entrevistou na rádio.
0: Que máximo. E isso já faz uns 5 ou uns 6 anos. Portanto, o tempo passa e a verdade é que a tua carreira tem-se vindo a consolidar cada vez mais. E eu acho isso muito bonito, acompanhar o teu trajeto desde então. Hoje estás cá porque tens todo um novo single. Queres-me falar um bocadinho sobre ele antes de o ouvirmos?
1: Então chama-se
0: O que
1: é que vai dar?
0: Uhum.
1: E é uma canção que eu compus em estúdio em parceria com outros artistas e com produtores. E é uma canção que muda assim um bocadinho o meu estilo musical. Uma das minhas maiores referências sempre foi a Rihanna, e ela é uma artista

0: coordenar o tudo facto ali ao de eu estar a cantar e a dançar ao mesmo tempo, com tempos diferentes e pensar em coisas diferentes ao mesmo tempo, mas foi muito giro e é uma coisa que eu gosto muito de fazer.
1: É caso para dizer que seja Rihanna, seja Dua Lipa, seja qualquer artista que consegue fazer de facto as duas coisas ao mesmo tempo, merece todo o nosso respeito, porque aquilo é de facto difícil e tu já o experienciaste, não é?
0: Sim.
1: Não é de facto tarefa fácil.
0: Não é de todo.
1: Entre respiração, entre dança, entre todas essas coisas, não é? Bem, antes deste novo single aparecer, Bianca, o que é que tem andado a acontecer na tua vida? Conta-me.
0: Então, tenho estado muito dedicada à música. Vêm aí coisinhas novas que eu ainda não posso falar muito, mas...
1: Clássico, clássico de artista.
0: Exato, mas vêm duetos,
1: mas
0: vem...
1: até ao final do ano podemos esperar isso, é?
0: Ah, sim, sem dúvida. Vêm duetos, vêm singles a solo... E talvez venha aí um álbum, quem
1: talvez
0: sabe?
1: Vamos só deixar assim no ar esta ideia. Talvez vamos Bianca Barros lance um álbum este ano, 2026. Estamos certamente todos muito ansiosos. E também vamos ver-te este verão, ou não, Bianca?
0: Sim, senhora, vou ter concertos. Claro que ainda não posso dizer datas.
1: Para variar.
0: Eu gostava muito, mas ainda não me deixam.
1: Mas para quem nos ouve pode acompanhar tudo o que tu partilhas.
0: Claro.
1: És uma pessoa super ativa nas redes sociais.
0: Nas redes sociais
1: e
0: podem...
1: partilhas e vais por lá partilhar certamente onde é que vais estar. Correto?
0: Sim, podem ver tudo nas redes sociais. Sigam Bianca Barros, está lá tudo.
1: Exatamente. Vamos ouvir então este O Que É Que Vai Dar?
0: Vamos ouvir.
1: É? Queres ser tu a apresentar a música?
0: Pode ser, pronto. Então agora vamos ter o meu novo single. Chama-se O Que É Que Vai Dar, espero que gostem.
1: É Bianca Barros, na Renascença.

0: O que é que vai dar é a Bianca Barros aqui na Renascença. E que privilégio ter a própria artista aqui à frente para poder perguntar. Já acabou, já posso falar.
1: Já acabou, já podes falar.
0: É sempre aquela mecânica de rádio de nós estarmos. Será que ainda vai cantar mais alguma coisa? Será que vou falar em cima? Não, pronto, tenho aqui a Bianca Barros à minha frente. Portanto, foi seguro falar já no final desta. O que é que vai dar o novo single de Bianca Barros, que é absolutamente inacreditável.

Bianca, muito obrigada por teres vindo aqui até à Renascença. E eu reforço, de facto, para quem nos está a ouvir, que vale a pena então acompanhar todo o teu trabalho pelas tuas redes sociais e ouvir muito este novo single, porque é de facto maravilhoso, e ansiar ainda mais aquilo que vem aí, não é? É prometido que vem aí.

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1: Boa tarde, são agora 5 horas 4 nos Açores, à altura de atualizarmos toda a informação com o Miguel Coelho. Boa tarde.
22: Olá, boa tarde, Inês.
1: O que é que há a destacar agora, Miguel?
22: O Ministro da Administração Interna a reafirmar confiança no novo Presidente do Ciresp e a Galp a garantir que o país tem reservas suficientes de combustível.
1: Recordamos ainda as máximas sentidas nesta altura, o Porto a chegar aos 28 graus, assim como Faro, Lisboa hoje com 36, Funchal a marcar 22 e Ponta Delgada a chegar aos 20 graus de máxima. Agora sim, a edição das 5, com Miguel Coelho.
22: O Ministro da Administração Interna sai em defesa do novo Presidente do Ciresp, a Rede de Comunicações de Emergência do Estado. A nomeação foi polémica, motivou mesmo a demissão de um Secretário-Geral Adjunto da Administração Interna, que acusou o General Viegas Nunes de ter cometido irregularidades na anterior passagem pelo organismo. Luís Neves garante, contudo, que viu tudo o que veio a público e mantém a confiança no novo líder do Ciresp.
23: Não há um único facto certo, objetivo, concreto, sem ser assente em juízo de valor, que possa ser imputado ao Sr. General. É disso que nós estamos a falar.
22: O Ministro chamou jornalistas esta tarde para falar desta controvérsia. Luís Neves assegura que fez a escolha certa e promete que não vai ceder à pressão.
23: Não sou sujeito a pressões. Eu, com as minhas equipas na Polícia Judiciária, prendi das maiores organizações criminosas, dos maiores bandidos, dos maiores criminosos. Nunca ninguém me pressionou. Eu não sou pressionável.
22: Luís Neves assegura ainda que a acusação de que o general Viegas Nunes celebrou um contrato público com um compadre não corresponde à verdade. O ministro mostra vontade em ir ao Parlamento para sanar qualquer dúvida sobre esta nomeação.
23: Eu, se tivesse a oportunidade de ontem, ou hoje ou amanhã, ir ao Parlamento, gostaria muito de rapidamente pôr cobro a tudo isto, explicando o que há a explicar.
22: Ministro Luís Neves, esta tarde em declarações aos jornalistas, o titular da Administração Interna esteve a visitar as novas instalações da Polícia Municipal em Cascais, no distrito de Lisboa. E o Ministério Público defende a suspensão da pena de Ricardo Salgado por causa da doença de Alzheimer, em causa um cúmulo jurídico na sequência das duas penas, a que o antigo presidente do Grupo Espírito Santo já foi condenado, uma de 8 anos de cadeia num processo extraído da Operação Marquês, a outra de 6 anos e meio no processo EDP. O Ministério Público entende que a pena única deve ser de 10 anos, mas suspensa, face ao relatório pericial conhecido na semana passada e que indica que Salgado está incapaz de compreender o cumprimento de uma pena de prisão. O procurador referiu que seria um ato inútil e, por isso, inconstitucional aplicar uma pena a alguém que não a entende. Um atropelamento esta tarde em Lisboa provocou 2 feridos que foram transportados ao hospital, é o que adianta a fonte dos bombeiros sapadores de Lisboa à Renascença. O atropelamento aconteceu junto à Praça de Londres, no cruzamento com a Avenida do México. O trânsito ainda está condicionado no local, segundo a mesma fonte dos bombeiros. E a Galp garante que o país tem reservas suficientes de combustível. O co-presidente executivo da empresa diz que os portugueses podem estar tranquilos, mesmo no que toca ao jet fuel, o combustível para aviões. Declarações de João Diogo Marques da Silva, à margem de uma cerimónia em que foi inaugurado o hub de carregamento elétrico da Galp na área de serviço da Autoestrada 1 em Pombal. Beatriz Lencastre.
24: João Marques da Silva, CEO da Galp, garantiu que as reservas de gasóleo e gasolina estão garantidas e a refinaria nacional continua a operar em segurança.
25: Nós temos reservas suficientes e temos uma refinaria a trabalhar que permite tranquilizar os portugueses, mesmo naqueles produtos mais badalados, o jet fuel, em que temos 80% garantidos pela produção nacional. Estamos muito bem assegurados, tanto do ponto de vista da gasolina, do gasóleo, como do jet fuel, que são os produtos principais.
24: O Ministro das Infraestruturas refere que o setor dos transportes representa cerca de 29% das emissões de carbono e reduzir esse impacto é uma prioridade.
26: É essencial, 29% das emissões de carbono são do setor dos transportes, portanto é no setor dos transportes que nós temos que atacar e o Governo tem feito isso.
24: A Galp completou o corredor de carregamento ultra-rápido que passa a ligar o Porto ao Algarve ao longo das autoestradas A1 e A2, num investimento de 6,1 milhões de euros.
22: Uma tarde em que a Galp deixou garantias quanto às reservas nacionais de combustível numa altura de grande pressão devido à guerra no Médio Oriente. A Arquidiocese de Braga demitiu do Estado Clerical o padre Albino Meireles, em causa à prática de abusos sexuais contra menores. Jorge. Albino Meireles, antigo responsável por 3 paróquias em Guimarães, tinha sido condenado em finais de 2025 a 2 anos e 10 meses de prisão com pena suspensa.
1: E a Torre de Belém reabre ao público amanhã. Foi mais de um ano de encerramento para obras, mas valeu a pena, Miguel.
22: Sim, a avaliar pela cara lavada com que o monumento agora se apresenta, mas com a reabertura são igualmente implementadas alterações no sistema de visitas. A repórter Cristina Nascimento foi conhecer as novidades. Antes de mais, Cristina, temos de facto uma Torre de Belém rejuvenescida.
2: Sim, isto depois da tal intervenção de que falavas e que custou mais de 1 milhão de euros, verbas do PRR, que foi sobretudo para restauro e conservação do monumento. A diretora da Torre de Belém, Margarida Donas Boto, fez uma visita guiada de reapresentação do monumento e explicou que diferenças serão visíveis aos visitantes.
5: Vai notar principalmente uma torre muito mais limpa, muito mais clara, visto que esta pedra, que é uma pedra original de Lisboa, é um lioz de muito boa qualidade, estava muito enegrecida por ação das intempéries e da extrema exposição a que a torre se encontra sujeita. Portanto, a principal novidade, digamos assim, é essa limpeza e essa cara lavada que a torre representa, com o brilho desta pedra muito mais presente do que até aqui.
2: Antes das obras, a Torre de Belém era visitada por cerca de 1.200 pessoas por dia. O número de visitantes diários vai ser reduzido.
5: Não podemos dar-nos ao luxo de termos muita gente em simultâneo por questões de segurança e também por questões de preservação do património. Um monumento recentemente restaurado tem que ter alguns cuidados extra para que não haja um número excessivo de pessoas em simultâneo.
2: Além de receber menos visitantes, outra novidade é que a Torre de Belém terá também um novo sistema de venda de bilhetes.
5: Limitamos o número de bilhetes por dia aos 900, divididos por slots de meia hora e que asseguram uma presença em simultâneo de cerca de 60 pessoas em cada meia hora. Estamos a privilegiar a venda online. Poderá haver venda física, mas não haverá aqui bilheteira. A bilheteira está concentrada no Mosteiro dos Jerónimos.
2: A nova Torre de Belém abre ao público amanhã. O horário de visitas será das 9h30 às 17h30.
22: Recordo que os residentes em Portugal têm entrada gratuita na Torre de Belém. Por ano, todos têm direito a 52 entradas sem custo em 37 museus do país, monumentos e palácios nacionais. Basta escolher um dia qualquer da semana para a visita e apresentar o cartão de cidadão. Afonso Eulálio voltou a descer na classificação da Volta à Itália, mas ainda continua no top 5. O ciclista português da Bahrein foi esta tarde 11º, numa etapa com final em alto de primeira categoria. Chegou a mais de 3 minutos do vencedor e comandante do Giro, Jonas Vingegaard. Eulálio é agora 5º, Inês, mas conserva a camisola branca, que é o símbolo de líder da juventude.
1: Continuamos a torcer por ele, Miguel, não é?
22: Claro, é evidente.
1: Pelo menos é isso. Obrigada.
22: A prova com grandes dificuldades.
1: Mesmo, e agora na fase final é quando se complica, não é?
22: Claro, muitas etapas com subidas como a de hoje, muito pronunciadas, de primeira categoria, em que o pelotão internacional é muito forte, e Eulálio, apesar de ser dos melhores portugueses nesta especialidade, é certo que tem vindo a perder aqui nos últimos dias alguns minutos. Vamos ver até onde é que se vai aguentar.
1: Vamos continuar a acompanhar. Obrigada, Miguel, e até já.
22: Até já.
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1: Boa viagem e uma ótima tarde nesta terça-feira com a Renascença, quando são 5h08, a altura de espreitarmos o trânsito a esta hora, Oscar.
8: Boa tarde, Inês. Temos IC19 para Sintra com acidente no Nó da Crelo, com fila desde Alfragide. Ponto 25 de Abril para Almada, com demora a partir de Campo Lido. Na segunda circular para Benfica, abrandamentos entre o aeroporto e o Campo Grande, sentido contrário entre as torres de Lisboa e Radar. No Porto, Fecia para a Rábida, abrandamentos entre Monjoia e A3, mais à frente para Via Norte e a Furada, sentido contrário, há paragens entre a Rábida e a A3. A3 com demora desde o Nó da A4 para a VCI, a IP com paragens no sentido de Montesinhos-Porto. Boa viagem.
1: Obrigada, Oscar.

0: a marcar 21, Porto chega amanhã aos 30 graus, Faro a chegar aos 29 e Lisboa com 36 graus de máxima para quarta-feira.
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0: Boa viagem, uma ótima tarde nesta terça-feira e de facto as previsões para hoje são de muito calor e mais ainda na zona do Estádio da Luz, não é? Hoje e amanhã, concertos de Bad Bunny, a pensar em si e que nos está a ouvir, não é? Reuni então 5 dicas para ajudar a lidar com este calor. A primeira é óbvia, não é? Comer antes e depois do evento, convém. Até porque... No mínimo vai precisar de energia para tantas horas de música e música boa. Opte também por refeições leves e tente também incluir todos os nutrientes que são necessários, não é? E este não é o momento para cortar nos carboidratos, ok? Há que garantir a energia e principalmente que tem energia para dar e render, seja hoje, seja amanhã, seja também para aquelas pessoas que cometem a loucura de ir os dois dias. Sim, eu conheço pessoas que vão os dois dias a este concerto, mas pronto. Para já, aqui na Renascença há música, portanto, deixe-se ficar desse lado e aí a chegar também notícias importantes.

0: sexta-feira e de facto é este fim de semana. Sim, eu sei, estou a falar novamente de fim de semana, mas isto é uma pessoa que está a precisar muito de férias e descanso. A verdade é essa, mas este fim de semana há então recolha de alimentos do Banco Alimentar e toda a ajuda é bem-vinda, seja através de um donativo ou até mesmo da sua participação como voluntário. Mas quem nos vai contar tudo, tudo, tudo sobre isto é o Manuel Cabral. Portanto, Manuel, conta-nos.
1: Estou aqui no armazém do Banco Alimentar de Lisboa, que este fim de semana vai ter mais uma campanha e para me falar sobre ela tenho a Presidente do Banco Alimentar, Isabel Joni, e também o Rodrigo, que é o responsável pela campanha cá em Lisboa. Começo por lhe perguntar, Isabel, toda a gente já viu o Banco Alimentar em algum supermercado, mas se calhar às vezes não temos noção o que é que por aqui se faz. Conseguimos explicar?
2: Olá, muito obrigada por ter vindo até nós. É sempre tão bom receber a Renascença no Banco Alimentar, porque permite dar visibilidade a todos os ouvintes da Renascença, que são muitos bons amigos, daquilo que se faz. E como diz, aqui faz-se o dia-a-dia, e o dia-a-dia é entregar alimentos, e para além disso prepara-se já a grande campanha de recolha que vai ter no fim de semana. Há 21 bancos alimentares em Portugal que em conjunto apoiam 370 mil pessoas através de 2.400 instituições de solidariedade que são nossas parceiras.
1: E o que é preciso para que a campanha deste fim de semana corra bem?
2: Olha, eu diria que antes de mais, voluntários. São precisos voluntários que estejam nas lojas, que nos ajudem nos armazéns a separar os alimentos, a arrumar, a pesar, para que tudo fique pronto para a partir de segunda-feira começarmos a distribuir, mas depois é preciso uma centelha de solidariedade. E aquilo que estas campanhas fazem, mais apenas do que recolher comida, é também alertar para a pobreza em Portugal e para o facto de podermos ir partilhar com outras famílias aquilo que vamos comprar para a nossa casa. E, portanto, voluntários, sensibilidade e atenção ao outro.
1: E como é que as pessoas podem inscrever para serem voluntárias na campanha do Banco Alimentar deste fim de semana?
2: Olha, é muito simples. Temos um site, que é o site dedicado à campanha. Basta as pessoas registarem, só então aparecerem num Banco Alimentar. Se calhar o Rodrigo pode dizer melhor que eu aquilo que, que vai fazer falta e como é que as pessoas, se não se registarem, podem aparecer.
3: Sim, qualquer pessoa que não se registra a tempo no site ou que ainda não saiba se consegue vir no fim de semana ou não, é sempre muito bem-vindo a aparecer aqui nos armazéns do Banco de Lisboa, porque nós na campanha, nesse fim de semana, enquanto estamos nos supermercados a convidar toda a gente à partilha, também estamos nos armazéns do Banco Alimentar já a pesar e a triar e a arrumar todos os produtos que vão chegando. Portanto, no limite é só aparecer e são muito bem-vindos e há sempre muito trabalho a fazer.
1: E não é preciso estar cá 8 horas, às vezes as pessoas pensam que vão ter um dia de trabalho. Qualquer ajuda é bem-vinda, não é?
2: Sim, é tudo bem-vindo, até uma hora. E as pessoas de todas as idades. Há 21 bancos alimentares, há de certeza um banco alimentar perto da casa de cada um dos ouvintes da Renascença. E se forem crianças, podem vir com os pais. Se tiverem colegas da empresa, podem vir numa ação de voluntariado da empresa. Basta aparecer no supermercado ou no armazém da sua região. São precisos voluntários, porque se não tivermos voluntários, não conseguimos angariar alimentos. E estes alimentos são aqueles que vão permitir chegar à mesa de famílias que têm carências agora durante os próximos 6 meses. Quem não tiver hipótese de ir ao supermercado, temos um site, alimentaestaideia.pt, também podem contribuir para o Banco Alimentar. E um agradecimento à Renascença, que nos ajuda a dar visibilidade a esta ideia que alimenta tantos portugueses.
1: Fica a mensagem dada, junte-se à campanha do Banco Alimentar este fim de semana e ajude a combater a fome em Portugal.
0: Precisamente, este fim de semana, então, há recolha de alimentos do Banco Alimentar e toda a ajuda é mesmo bem-vinda. Portanto, já sabe, através de um donativo ou até mesmo da sua participação como voluntário, junte então aos seus familiares, junte amigos e inscreva-se então no site do Banco Alimentar. Vamos todos ajudar quem mais precisa. Para já, há música portuguesa aqui na Renascença. 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

0: Dança hoje só comigo, Inês Nogueira, mas seguimos viagem juntos até às 7 da tarde, portanto deixe-se ficar desse lado, são 5h24, é terça-feira, portanto já não falta muito para o meio da semana, ok? Vamos começar a ver o copo meio cheio, que é isso que importa. Aí a chegar a Olívia Rodrigo, já a seguir.
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0: Boa viagem, uma ótima tarde com a Renascença. Faltam 20 minutos para as 6 da tarde e vamos às explicações que são necessárias. E no explicador desta tarde vamos então falar sobre transparência salarial. Sabe quanto é que os seus colegas recebem ao final do mês? E sabe que há uma diretiva europeia que vai obrigar as grandes empresas a divulgar a média salarial de cada função e que os patrões ficam impedidos de proibir os trabalhadores de falarem sobre salários? Miguel, antes de mais, o que é que justifica esta nova legislação europeia? Agora imagina perguntar-te o teu salário, estou a brincar.
1: Sim, eu temi que fosse isso. Nada que uma transparência, não é? Não, o principal objetivo é ajudar a combater a discriminação salarial no trabalho, nomeadamente eliminar a disparidade de salários que continuam a existir em muitos casos entre homens e mulheres. Ao mesmo tempo, com este diploma, pretende-se garantir o princípio de salário igual para trabalho igual. A ideia do legislador é que a transparência salarial nas empresas possa dar aos trabalhadores a capacidade de fazerem valer o seu direito à igualdade de remuneração.
0: Mas então, o que é que muda dentro das empresas para que isso possa ser então uma realidade?
1: Há informações que os empregadores passam a ter de disponibilizar quando forem pedidas pelos funcionários, como por exemplo os níveis médios de remuneração, repartidos por sexo, para as categorias de trabalhadores que tenham funções iguais, são também obrigados a dizer quais os critérios utilizados para determinar o salário e a progressão na carreira, e estes critérios devem ser objetivos e neutros, do ponto de vista do género, para evitar aquilo que acontece atualmente aqui em Portugal, por exemplo, com as mulheres a ganharem menos quase 16% do que os homens, isto segundo os últimos dados da Comissão para a Igualdade no Trabalho e no Emprego.
0: Mas a empresa revela salários de funcionários específicos? Eu vou ficar, por exemplo, a saber quanto é que o Daniel ganha, aqui ao meu lado?
1: Não, na verdade só se ele quiser, porque o que a empresa terá de revelar são os salários de forma agregada, através da média ou mediana. Sempre que esses dados são pedidos pelos funcionários, o empregador terá 2 meses para responder. E quando se fala em remuneração, estão incluídos o salário base, os bónus, suplementos, subsídios prémios e até horas extraordinárias. Segundo esta diretiva europeia, a empresa não pode impedir também os trabalhadores de falarem sobre estes assuntos. Pelos vistos, há empresas onde essa é uma prática, vai deixar de ser possível.
0: Mas e essa informação sobre remunerações também vai ser partilhada com autoridades nacionais que tutelam esta área?
1: Isso depende da dimensão da empresa. Se ela tiver menos de 100 trabalhadores, não tem obrigação de apresentar estas informações. Depois, para as organizações que tenham entre 100 e 149 funcionários, a informação salarial deve ser prestada de 3 em 3 anos, embora só a partir de 2031.
0: Ah, ainda falta.
1: Depende da dimensão das empresas, porque as médias e grandes empresas, essas é que já têm de apresentar o relatório sobre remunerações a partir do próximo ano. E uma das entidades competentes para avaliar estas questões salariais é, desde logo, a Autoridade para as Condições do Trabalho.
0: E o que é que acontece se for detectada discriminação salarial?
1: Se for detectada uma disparidade remuneratória superior a 5%, que não possa ser justificada por critérios objetivos e neutros do ponto de vista do género, as empresas são obrigadas a tomar medidas. Têm, por exemplo, de fazer uma avaliação das remunerações em colaboração com os representantes dos trabalhadores.
0: Agora, a pergunta que todos devem estar a fazer. Quando é que a transparência salarial entra em vigor no nosso país?
1: Bem, essa é uma pergunta que a Renascença fez ao Ministério do Trabalho, mas ainda não obtivemos resposta, sendo que a diretiva europeia é muito clara. Os Estados-membros têm 3 anos para transpor para o direito nacional e o prazo esgota-se já daqui a 2 semanas, 7 de junho. Portanto, se ainda não está prevista a entrada em vigor em Portugal, o Ministério do Trabalho tem de se apressar, porque de facto o prazo está mesmo a acabar.
0: Tal e qual. Vamos ficar então a aguardar. O explicador fica também disponível no site da Renascença e, obviamente, nas plataformas de podcast. Muito obrigada, Miguel, pela tua explicação e transparência.
1: Muito bem. Vamos ver se correspondes também.
0: Sempre aqui para ti, Miguel. Obrigada e até já.
1: Até
0: já.
1: Vamos
0: às notícias. Para já, há vizinhos aqui na Renascença. Esta que já sabe de cor e salteado, com toda a certeza, casar é para esquecer. Faltam 15 minutos para as 6 da tarde. Boa viagem.

0: Uma ótima tarde, terça-feira com a Renascença. Será que o trânsito também está ótimo, Oscar?
1: Algumas situações, segundo circular em direção ao Benfica, com abrandamentos entre o Relógio e o Campo Grande, sentido contrário entre a Luz e as Calvanas, e C19 para Sintra, tem demora entre Alfragide e Amadora. Ponte 25 de Abril para Almada, demora a partir de Campo Lido. No Porto, VCI para a Rábida, há abrandamentos em torno da A44 e a A3, e mais à frente entre a Via Norte e a Forada, sentido contrário, paragens entre a Forada e a A3. A A3 com demora desde o nó da A4 para a VCI, a EP com paragens nos dois sentidos. Boa viagem.
0: Obrigada, Oscar. Quanto ao tempo para amanhã, espera-se tempo quente, mas também aguaceiros que vão ser acompanhados de trovoada no interior norte e centro. Mas também pequena subida da temperatura e por isso mesmo vamos às máximas para amanhã. Ponta Delgada a chegar aos 19 graus, Funchal espera 21 graus, Porto a chegar aos 30, Faro a marcar 29 e Lisboa com 36 graus de máxima na quarta-feira.

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21: Boa tarde, são agora 6:05 nos Açores. É a altura de atualizarmos toda a informação com o Miguel Coelho. Boa tarde.
22: Olá, boa tarde, Inês.
21: O que é que há a destacar agora, Miguel?
22: Ministro da Administração Interna reafirma confiança no novo presidente do Ciresp e garante que não é pressionável. Nesta edição, o olhar do físico Carlos Fiolhais sobre a encíclica do Papa Leão XIV.
21: Vamos ainda às máximas que se fazem sentir nesta altura. O Porto está a chegar aos 28 graus, assim como Faro. Lisboa a marcar 36, Funchal a chegar aos 22 e Ponta Delgada hoje com 20 graus de máxima. Agora sim, as notícias das 6 com Miguel Coelho.
22: Os bombeiros sapadores de Coimbra localizaram esta tarde no Rio Mondego o corpo do estudante desaparecido desde domingo. Trata-se de um jovem nigeriano de 27 anos, estudante de Erasmus. O corpo foi encontrado pelos mergulhadores no fundo do rio, na margem direita. O estudante estava desaparecido desde o início da noite de domingo, quando mergulhou no Mondego durante a queima das fitas. E a Polícia Judiciária está a investigar duas queixas de violação, também na queima das fitas de Coimbra. Fonte da diretoria do centro, citada pela agência Lusa, adianta que deram entrada duas participações distintas de possíveis vítimas do sexo feminino sob violações que terão ocorrido durante a última noite. A Câmara de Vila Franca de Xira garante que não existe qualquer atraso no apoio à reconstrução de casas afetadas pelo mau tempo. É a reação da autarquia à notícia de hoje do Jornal Público, dando conta da existência de 38 candidaturas à espera de avaliação neste município. Numa nota enviada à Renascença, a Câmara de Vila Franca esclarece que a CCDR de Lisboa e Val do Tejo, só no passado dia 20 de maio, informou à autarquia da metodologia para a emissão online dos pareceres dos serviços municipais às candidaturas apresentadas por particulares para apoios à habitação própria e permanente. O município afirma que sem esse procedimento simplesmente não era possível emitir os pareceres, pelo que rejeita qualquer demora neste processo. O Jornal Público escreve que a pouco mais de um mês do final do prazo indicado pelo Governo para a entrega dos apoios financeiros para a reconstrução de casas, há 72 câmaras que ainda não avaliaram qualquer habitação. Das autarquias que a Renascença questionou, as de Loures e de Cascais também rejeitaram inação dos municípios, remetendo para a demora por parte da CCDR de Lisboa e Val do Tejo. O ministro da Administração Interna saiu esta tarde em defesa do novo presidente do Ciresp, a Rede de Comunicações de Emergência. A nomeação foi polémica, motivou mesmo a demissão de um secretário-geral adjunto da Administração Interna, que acusou o general Viegas Nunes de ter cometido irregularidades na anterior passagem pelo organismo. Luís Neves garante que viu tudo o que veio a público e mantém a confiança no novo líder do Ciresp.
23: Não há um único facto, certo, objetivo, concreto, sem ser assente em juízo de valor, que possa ser imputado ao Sr. General. É disso que nós estamos a falar.
22: O ministro assegura que fez a escolha certa e promete que não vai ceder à pressão.
23: Não sou sujeito a pressões. Eu, com as minhas equipas na Polícia Judiciária, prendi das maiores organizações criminosas, dos maiores bandidos, dos maiores criminosos. Nunca ninguém me pressionou. Eu não sou pressionável.
22: Luís Neves mostra, por outro lado, vontade de ir ao Parlamento para esclarecer as dúvidas sobre esta nomeação.
23: Eu, se tivesse a oportunidade de ontem, ou hoje ou amanhã, ir ao Parlamento, gostaria muito de rapidamente pôr cobro a tudo isto, explicando o que há a explicar.
22: Declarações esta tarde em Cascais, à margem de uma visita do ministro às novas instalações da Polícia Municipal. E o Ministério Público defende a suspensão da pena de Ricardo Salgado por causa da doença de Alzheimer. O antigo presidente do Grupo Espírito Santo já foi condenado a duas penas de 8 e 6 anos e meio de cadeia, em processos extraído um deles da Operação Marquês e outro relacionado com o processo EDP. O Ministério Público entende que a pena conjunta deve ser de 10 anos, mas suspensa face ao relatório pericial que indica que Salgado está incapaz de compreender o cumprimento de uma pena de prisão. É uma situação prevista na lei, explica Guilherme Figueiredo, o antigo bastonário da Ordem dos Advogados. Diz que é importante haver julgamento e condenação, mas desde que a pessoa não seja perigosa, não faz sentido aplicar a pena nestas circunstâncias.
24: Há duas coisas que são importantes. Uma, é preciso julgar e condenar. Segunda, depois da atribuição da pena, suspender a mesma porque o arguído não é uma pessoa perigosa e, simultaneamente, não tem o entendimento que lhe permita apreender a própria censura. E, portanto, ficam em crise as finalidades da pena. Mas a verdade é que faz sentido punir e as pessoas ficam a saber que aquele comportamento foi provado e determinou uma pena, e em segundo lugar, pelas circunstâncias especiais em que se encontra o arguído, por razões que têm a ver com a doença que o tornam incapaz de compreender a própria pena, não é? Mas faz sentido decidir pela suspensão da mesma durante o mesmo tempo que durar a própria pena.
22: Análise de Guilherme Figueiredo, ouvido pela jornalista Anabela Góis.
21: E continua em análise a encíclica que o Papa apresentou ontem. Apesar de reconhecer as potencialidades da inteligência artificial, Leão XIV alerta para a necessidade de proteger a dignidade da pessoa humana e também os seus valores éticos. De que forma é que os cientistas, Miguel, estão a interpretar a primeira encíclica deste Papa?
22: Foi isso que a Renascença perguntou ao físico Carlos Fiolhais. Depois de ler a encíclica Magnifica Humanitas, este cientista sublinha que o documento de Leão XIV é um grito de esperança na humanidade, sem demonizar a inteligência artificial, diz Carlos Fiolhais. O Papa está a pronunciar-se no tempo certo sobre os desafios da automatização.
0: João.
22: Vamos ouvir estas declarações de Carlos Fiolhais, ouvido pelo jornalista Pedro Mesquita.
1: A Igreja está atenta aos grandes problemas do mundo. E da mesma maneira que se pronunciou em tempo oportuno no caso das alterações climáticas, está-se a pronunciar também agora no tempo oportuno de um outro grande desafio da humanidade, que é o desafio da automatização. E o Papa, não demonizando a inteligência artificial, coloca esperança no humano. A palavra magnífica que está logo no título da encíclica, eu acho que é um grito de esperança. Quer dizer, eu não sei se a humanidade é magnífica, às vezes parece que não é, mas oxalá seja, queremos que seja mais, a humanidade pode ser magnífica. É essa a esperança que está expressa neste documento.
2: Do ponto de vista ético, que tarefas é que nunca deveriam ser entregues exclusivamente à inteligência artificial?
1: Olha, há uma muito concreta que está apontada pelo Papa quando ele fala em desarmar a inteligência artificial. É que hoje a IA é usada para fazer armas. Quer dizer, já não é preciso que haja um comando de um humano para matar alguém. Ora bem, se já alguém matar é algo que nós condenamos, imagine agora quando esse poder é dado a máquinas, e isso devia ser pura e simplesmente proibido. Mas poderia falar de mais coisas. Por exemplo, quando estamos a falar, por exemplo, de decisões que têm a ver com tribunais. Um juiz, ao longo da sua experiência, ele acumula humanidade, ele sabe, digamos, o que é ser humano. Eu duvido que as máquinas, por muitos, digamos, registros de tribunal que possa apreender, que consiga tomar decisões humanas. E quem diz isso, diz também decisões médicas. As máquinas podem saber muito de medicina, mas afinal não sabem nada de medicina, porque medicina tem a ver com empatia, tem a ver com solidariedade, com proximidade. Portanto, não basta um médico saber muito, é preciso também que ele seja um homem bom.
2: Isso também se aplica ao emprego. Diz-se que a inteligência artificial está a criar uma forma de exploração laboral escondida através da ideia de progresso.
1: Bem, quando as máquinas começaram, e começaram na Revolução Industrial, já houve pessoas que recearam que as máquinas tirassem o emprego. E, de facto, as máquinas sempre foram acabando com alguns empregos. Mas o que vimos ao longo da história é que houve novos empregos que apareceram, e esses novos empregos foram para pessoas mais qualificadas. Por outras palavras, aquilo que chamamos o progresso científico ou tecnológico conduz a maior necessidade de formação, a maior tempo na escola. Agora nós não sabemos o que vai acontecer, mas provavelmente estamos em face de uma transformação maior. Provavelmente agora vai mesmo ser necessário reduzir o tempo de trabalho. Mas eu não sou tão pessimista como outras pessoas, porque penso, olho para a minha volta e vejo tanta gente a queixar-se de excesso de trabalho. Se pudéssemos trabalhar um bocadinho menos, garantindo a nossa subsistência, quer dizer, não diminuindo o rendimento que temos, mas aliviando a carga de trabalho, eu acho que teríamos a contribuir para uma vida mais humana.
22: As reflexões do físico Carlos Fiolhais, ouvido por Pedro Mesquita, passagens de uma entrevista à Renascença, que pode ouvir ou ler na íntegra em rr.pt. E debaixo de um sol abrasador, milhares de fãs rumaram durante todo o dia ao Estádio da Luz, em Lisboa, para ouvir mais logo Bad Bunny. O cantor porto-ricano sobe ao palco às 9 da noite, mas desde manhã cedo que se formaram as filas, as portas já abriram e, por causa do calor, quem vai ver o concerto pode levar uma garrafa de água sem tampa. Os fãs, esses garantem que estão preparados para assistir.
5: Já valeu a pena estar um ano à espera do concerto. Agora vai valer a pena estas horas que vamos estar para entrar na fila.
8: Meu Deus, é calor, né? Vamos ter que tomar muita água de coco, né? Tem água de coco aí pra gente.
0: Se refrescar, a música latina com água de coco combina, não?
7: É um artista que nós já acompanhamos há muito tempo e pela primeira vez temos a oportunidade de assistir ao concerto, então aqui estamos nós.
8: É sombra, água e muita força. Bad Bunny é especial porque vem de um lugar... Ele próprio especial, é uma pessoa que canta pelo país dele, que canta pelas origens dele, seja com diversos estilos musicais, como a Bomba, a Plena, o Dembow. Apesar de ser um dos artistas mais ouvidos no mundo, ser super mainstream, consegue tocar naquilo que realmente importa e acho que é uma pessoa maravilhosa.
10: Valia a pena vir do outro lado do mundo só para viver Bad Bunny. Não há palavras para descrever, é um dos melhores cantores, os concertos deles é uma experiência que acho que toda a gente devia viver uma vez na vida, pelo menos.
22: Bom, Inês, ninguém se poupa pelos vistos nos elogios ao cantor porto-ricano que atua mais logo no Estádio da Luz. A reportagem da Renascença esta tarde junto dos milhares de fãs que têm acorrido para o primeiro de dois concertos que ele vem fazer a Lisboa.
21: Precisamente, e devo dizer-te, Miguel, que sou fã e que estarei lá amanhã por baixo desse calor abrasador.
22: Uma de 120 mil, não é? Exatamente. No total dos dois dias vão estar presentes.
21: Só é muita, muita gente toda junta num estádio e tudo por Benito.
22: Sim, haja finalmente alguma animação positiva no Estádio da Luz. Depois de uma época tão,
21: é
22: tão pouco conseguida.
21: Tal e qual, vão ser dois dias muito, muito bons. Obrigada, Miguel, e até,
22: até
21: já.
22: Até já,
11: até já. 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
21: Uma ótima tarde e boa viagem com a Renascença. São nesta altura 6 e 12 altura de espreitarmos o trânsito, Oscar.
25: Olhamos, Inês, primeiro para Acrilo, em direção ao Sacavém, com acidente no túnel Benfica. Avenida Duarte Pacheco também tem acidente no sentido de Lisboa-Cascais. Segunda circular para Benfica, com abrandamentos entre o Relógio e o Campo Grande. Sentido inverso entre a Luz e as Calvanas. E C19 para Sintra, demora entre Alfragide e Amadora. No sentido contrário, há acidente em Paiões. Ponto 25 de Abril para Almada, tem demora a partir de Campo Lido. No Porto Feci e para a Rápida, abrandamentos entre a Oliveira do Douro e a A3. Mais à frente, entre a Via Norte e a Afurada. Sentido inverso, avaria em Paranhos, com paragens entre Canidelo e a A3. A3 com demora desde o Norte A4 para a VCI. AIP com paragens nos dois sentidos. Boa viagem.
21: Obrigada, Oscar. Quanto ao tempo, para amanhã espera-se um tempo quente, mas também há aguaceiros que vão ser acompanhados de trovoada no interior norte e centro e também uma pequena subida da temperatura. Ponta Delgada vai chegar aos 19 graus, o Funchal a marcar 21, Porto a chegar aos 30, Faro com 29 graus de máxima e Lisboa amanhã com 36 graus.
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21: 6 e 13 é com a Renascença que está aí também com Taylor Swift. É ela que chega agora com esta The Fair of Ophelia. Tenho a certeza que conhece e que se não gosta vai passar a gostar. Taylor Swift agora na Renascença.

0: Taylor Swift aqui na Renascença e ainda ontem fez 2 anos que ela passou por Portugal. Bem, mas vamos àquilo que interessa. Bola branca aí a chegar com o Rui Viegas, é já a seguir.
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0: É agora a altura de irmos à Bola Branca com o Rui Viegas. Boa tarde, o que é que há a destacar?
6: Olá Inês, boa tarde. O apoio de peso para o regresso de José Mourinho a Madrid.
0: Está no ar então a Bola Branca com o Rui Viegas.
6: Boa tarde. Antes de mais, digo-lhe que Fábio Veríssimo é o homem do apito para a decisão do play-off da primeira com a segunda ligas entre Casa Pia e Torriense. O juiz de Leiria foi designado para dirigir o encontro da segunda mão, quinta-feira às 20 horas em Rio Maior, onde a eliminatória chega empatada a 0. Luís Ferreira é o VAR. José Mourinho recebe um apoio de peso para voltar ao Real Madrid. Luís de La Fuente, o selecionador espanhol. De La Fuente foi hoje confrontado com o eventual regresso do português aos merengues e, apesar de dizer respeitar as decisões de cada clube, fala numa boa ideia.
7: Tenho total respeito às decisões que tomam os clubes por desconhecer esses assuntos e sem conhecê-los não posso opinar. Acho que é um grande treinador. Não vamos descobrir nada. Fantástico treinador, excepcional. E também com uma história muito importante no Real Madrid. Eu acho que a ideia é boa, muito boa.
6: De La Fuente à TVE, a nação benfiquista continua em suspenso em relação ao futuro técnico das Águias. Amanhã em Madrid, às 18 horas, há anúncio oficial da candidatura de Florentino Pérez, que pode incluir o anúncio de Mourinho. Antes, às 11 da manhã, Henrique Riquelme também dá conta do seu programa e nomes. As eleições no Real estão apontadas para 7 de junho. Frederico Varandas está a transformar-se no patrocinador das festas dos outros e Rui Borges pôs o Sporting a jogar um futebol frouxo. Hélder Amaral, antigo conselheiro leonino, é direto e corrosivo nas acusações, hoje em declarações à Bola Branca.
8: Aquele animal feroz que contra o Pinta Costa e contra o Futebol do Porto, esse animal feroz era hoje preciso reunir a equipa e confrontar. É preciso confrontar os jogadores com aquilo que fizeram na final da taça. Tem que acabar de uma vez por todas de ser o patrocinador das festas dos outros. O Borges perde uma grande oportunidade de se transformar num grande treinador. Quis pôr o seu cunho pessoal, mas o seu cunho pessoal é um futebol frouxo, triste, pouco competitivo.
6: Ainda há difícil digestão do Jamor em Alvalade. Aguarda-se, entretanto, pela definição de vários dossiês, Ullmann, de Pote ou Trincão na porta de saída, Dumbiá, Pedro Lima ou Anderson na porta de entrada. O médio dinamarquês do Aken disse hoje acreditar que está perto de reforçar o Sporting. O acordo deve ficar fechado até ao final desta semana. Do Sporting ainda, e em última hora, Morten Ullmann deixou uma mensagem nas redes sociais em que lamenta o desfecho da temporada, tanto no clube como na seleção dinamarquesa. As últimas 48 horas não foram fáceis, um final de época decepcionante, escreveu Ullmann sem revelar nada sobre o seu futuro. É mais uma consequência do operamento direto do Torriense para a Liga Europa, ainda antes do Benfica, 3 dias. O Sporting de Braga anunciou que vai abrir a oficina 26-27 no dia 22 de junho. Os minhotos caíram para a Conference League e o primeiro jogo oficial nesta prova será 2 de julho, com a primeira mão da segunda pré-eliminatória desta competição da UEFA. A saúde mental e a sua influência na excelência no futebol. Tema da conferência Bola Branca deste ano, marcada para quinta-feira aqui na Renascença. Pedro Almeida, psicólogo do desporto, fala da necessidade de equilíbrio em termos mentais.
9: Já tive atletas que chegam a algumas fases da temporada e estão absolutamente exaustos e só à espera que chegue o último dia para ir de férias. Isso pode-nos chamar a atenção por um tema fundamental que é comum aos atletas, mas a todas as pessoas. Quem está e quem vive em ambientes mais tensos, mais intensos, tem que ter cuidado, que é a capacidade de oscilar do ponto de vista emocional, ou seja, ir buscando no seu dia-a-dia pequenas coisas que o façam fazer uma espécie de chill-out para desligar. No fundo é como se tivesse aquelas panelas de pressão antigas que tinham um pipo e de vez em quando ligamos o pipo para sair ar.
6: Por outro lado, a pressão não tem só uma face.
9: a pressão também pode ser vista e lida como algo benéfico que facilita o funcionamento do indivíduo ou que prejudica o funcionamento do indivíduo. Por um lado, a emoção sentida pode ser facilitadora ou debilitadora e, por outro lado, eu olho para a situação como um desafio ou olho para a situação como uma ameaça.
6: Pedro Almeida, professor de Psicologia no Desporto, ao jornalista Carlos Calaveiras, para ler no site da Renascença, onde está também o programa da 4ª Conferência Bola Branca. André Villas-Boas, Fernando Santos, Marco Silva ou Pepe Linders são alguns dos convidados na próxima quinta-feira. Fora do Campeonato do Mundo, a Polónia também convoca, neste caso para os jogos de preparação da Ucrânia, dia 31, e Nigéria, a 6 de junho. E da lista fazem parte três jogadores do Porto, Bednarek, Kivior e Piatuszewski. Na seleção nacional portuguesa de sub-20, Mauro Couto do Sporting rende Mateus Mané do Wolverhampton para o torneio de Toulon, prova designada agora de Maurice Ravelot, mítica competição juvenil no sul de França. A equipa das esquinas estreia-se quarta-feira contra o Japão, quarta-feira na próxima semana. No ciclismo, Afonso Eulálio já não está no pódio do Giro de 2026. Na etapa de hoje, a 16ª, o ciclista português caiu do terceiro para o quinto lugar da geral. Ainda assim, mantém a camisola branca de líder do Prémio da Juventude. Eulálio está agora a 5 minutos e 40 segundos do primeiro na prova italiana, Jonas Vingegaard, que leva, por sua vez, uma vantagem de 4 minutos para o segundo. No final da tirada desta terça-feira, Vingegaard passou o mérito para os companheiros.
2: It's a long climb. It took around half an hour, I guess, and
5: foi uma subida longa, demorou cerca de meia hora, penso eu, e mais uma vez os meus colegas de equipa fizeram um trabalho incrível. Puxaram o pelotão desde o início e não deram qualquer hipótese à fuga. Na última subida, reduziram o grupo e depois só tive de fazer o resto. Estou feliz, mais uma vez, por poder retribuir o esforço dos meus companheiros.
6: A etapa de amanhã desta volta à Itália arranca às 11h20 da manhã, no horário de Lisboa. São 202 quilómetros entre Cassano d'Adda e Andaló. No Mundial de Superbikes, por fim, Miguel Oliveira também vai falhar a ronda do próximo fim de semana em Aragão, devido à lesão. A corrida espanhola é a 6ª de 12 etapas da temporada nesta especialidade e Oliveira, nesta altura, o 8º classificado absoluto. É tudo e já sabe, fica tudo em rr.pt, o site da Renascença na internet. Para todos, muito boa tarde.
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0: São 6h25, boa viagem com este takeaway. Hoje só comigo Inês Nogueira, mas amanhã já terá de volta então Daniel Leitão. 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Aí a chegar, está a Whitney Houston.
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E agora ia dizer bom fim de semana, porque a cabeça desta pessoa está onde? No fim de semana. Mas não é já para aí que vamos, ok? Interessa sim saber como é que está o trânsito e por isso daqui a bocado também já vamos espreitar. Mas antes ainda, a altura de ouvir uma das grandes artistas que o mundo nos deu. Lady Gaga chega agora.

0: Lady Gaga, aqui nesta Celta, à altura de sabermos se o trânsito de facto melhorou ou piorou, Oscar.
1: Olha, não se sente muito o efeito Bad Bunny no segundo circular, que mantém em direção ao Benfica, brevemente entre o aeroporto e o Campo Grande, sentido inverso entre as Torres, Lisboa e o Radar. E 79 para Sintra. Há um acidente em Queluz, com trânsito lento desde Pinamanique. Ponto 25 de Abril para Almada, demora a partir de Campolide. No Porto, VCI para a Rábida, brevemente entre Oliveira do Douro e A3. Mais à frente entre a Via Norte e Canidelo, sentido contrário para as linhas entre a Via Norte e o Freixo. A A3 com demora desde o Norte da A4 para a VCI, a IP com paragens nos dois sentidos. Boa viagem.
0: Obrigada, Oscar. Vamos então saber o tempo para amanhã, que se espera ser quente, não é? E também com aguaceiros que vão ser acompanhados de trovoada. Mas isto no interior norte e centro. Há também uma pequena subida da temperatura. Ponta Delgada vai chegar aos 19 graus, o Funchal a marcar 21, Porto a marcar 30, Faro a chegar aos 29 e Lisboa amanhã com 36 graus de máxima.

0: Boa viagem, uma ótima tarde nesta terça-feira com a Renascença. E é agora que este takeaway está de saída, eu e Inês Nogueira. Mas obviamente deixo sempre bem acompanhado com Sónia Santos, que já cá está.
1: Obrigada pela parte que me toca.
0: Estás a par do fenómeno Benito?
1: Estou, bastante.

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13: 7 horas 6 nos Açores, as notícias na Renascença, a edição é do Miguel Coelho. Miguel, boa tarde.
14: Olá, Sónia, boa tarde.
13: Miguel, quais são os destaques?
14: A oposição na Câmara de Almada acusa a gestão autárquica de inação na sequência da demora na atribuição de apoios para a reconstrução de casas. Inês de Medeiros apresenta a autarquia, remete com tudo responsabilidades para a CCDR de Lisboa e Vale do Tejo. O uso de redes sociais é uma ameaça tão grande para a saúde dos jovens como o tabaco, alertam especialistas britânicos.
13: As notícias na Renascença, com Miguel Coelho.
14: A oposição social-democrata na Câmara de Almada acusa a autarquia de inação no dia em que o Jornal Público noticia que o município tem pendentes para avaliação 83 candidaturas a apoios à recuperação de casas após as tempestades do início do ano. O vereador do PSD na autarquia aponta falhas na gestão deste processo.
15: Não me espanta este tipo de inoperância, este tipo de inação, porque é isso que tem acontecido em várias matérias, e esta em particular, porque esta merece aqui algum cuidado especial, portanto, falo de habitação, pessoas que ficaram desalojadas, pessoas que não têm uma resposta. A Câmara, por mais que não tenha soluções para dar, pelo menos tem a obrigação de poder articular com as várias entidades. E a Câmara tem falhado aí, tem falhado na informação, nessa prestação de proximidade com os moradores.
14: Em resposta, a Presidente da Autarquia rejeita as acusações. A socialista Inês de Medeiros aponta o dedo à CCDR de Lisboa e Vale do Tejo, que apenas na passada sexta-feira disponibilizou online os formulários para formalizar as candidaturas.
16: Das 14 candidaturas que nos foram apresentadas a nós, Câmara, foram todas elas analisadas em tempo recorde. Do que é que nós ficámos a saber no dia 22, ou seja, na sexta-feira passada, é que conseguimos perceber que havia lá 80 candidaturas por avaliar. E, portanto, só no dia 22 é que nós tivemos todos os dados e todas as informações na dita plataforma para poder fazer a avaliação necessária. E garanto que, num tempo recorde, haveremos de voltar a fazer essa avaliação, como já fizemos noutros, não é?
14: Inês de Medeiros, ouvida pela jornalista Marisa Gonçalves, diz que os municípios não podem responder por estas falhas e afirma que o Governo também tem responsabilidades. O Jornal Público escreve hoje que, a pouco mais de um mês do final do prazo indicado pelo Executivo para a entrega dos apoios financeiros para a reconstrução de casas, há 72 câmaras que ainda não avaliaram qualquer habitação. Nesta edição das 7 temos o habitual comentário de João César das Neves. Pergunto-lhe o que é que conclui de uma notícia como esta sobre as demoras em muitos municípios nos apoios à reconstrução de habitação, quase 4 meses após as tempestades.
17: Bem, esta notícia parece um bocadinho enviadada. Os dados são do Governo e sobre as câmaras. Portanto, há só aqui uma ambiguidade que é eminente política e, aliás, a oposição já começou a protestar quanto a isso. Depois é preciso dizer que isto mistura uma enorme quantidade de casos onde, por exemplo, há apenas uma proposta, um pedido, e que não tem nada a ver com a desgraça. Quer dizer, um dos dados mais interessantes da notícia é que aqueles que têm dezenas, milhares de casos, estão a tratar deles a uma velocidade razoável e já têm bastantes aprovados. Mas as coisas são difíceis e ainda demora tempo, não é? Portanto, eu penso que a principal conclusão que eu tiraria destes números é que as coisas estão a correr razoavelmente, diria eu, naqueles sítios onde realmente acontece. Depois há uma enorme quantidade de câmaras. Têm um pedido, dois pedidos, e demoraram um bocadinho demais. Provavelmente estão a pensar noutra coisa. Nem sequer tiveram lá a tempestade. Portanto, o Governo decidiu estender isto a todo o país, o que também parece um disparate, porque a tempestade foi uma coisa bastante localizada. E isso aumentou essas possibilidades de, digamos, chicana política, que me parece ter pouco a ver com o fenómeno concreto.
14: Mas o que é indesmentível é que após as tempestades, logo nos dias seguintes, ouvimos sucessivos responsáveis políticos a garantirem que os apoios do Estado seriam rápidos e seriam ágeis. Nesse caso, uma vez que, em grande parte, esses apoios não chegaram, independentemente das responsabilidades, terá havido excesso de voluntarismo nestas declarações ou, de alguma forma, mostra que a vontade dos governantes é insuficiente face à burocracia do Estado?
17: Eu penso que, primeiro, é normal que eles digam isso, esse é o papel deles, e se não dissessem as pessoas ficariam incomodadas e zangadas com eles, não é? Depois, a realidade é sempre um bocadinho mais complicada do que as declarações públicas, não é? Ainda por cima, porque neste caso envolve o Estado, que dá o dinheiro, envolve as câmaras que aprovam os projetos, envolve as comissões técnicas, as ordens que são referidas dos engenheiros técnicos, dos engenheiros e dos arquitetos que têm que mandar peritos para fazer esse tipo de análise. Portanto, é um processo complexo que naturalmente demoraria várias semanas, vários meses, e portanto é normal, eu acho que não é estranho que até ao verão as coisas não estejam resolvidas. Se para o ano estiverem ainda para pender, então aí começa a ser muito grave. A maior parte das pessoas teve que se desembrulhar por si própria, como era de esperar, e que depois mais tarde vira a ser ressarcida destes custos por este tipo de projetos. Também não me parece nada que seja escandaloso. Portanto, não vejo que haja aqui, há outros casos muito piores na administração pública. Este não me parece ser dos mais desagradáveis.
14: Obrigado, João César das Neves, pelo seu comentário e até quinta-feira. A marcar também esta tarde a notícia de que o Ministério Público pediu a suspensão da pena de Ricardo Salgado em causa à doença de Alzheimer, que sofre o antigo presidente do Grupo Espírito Santo. Salgado já foi condenado a duas penas, de 8 anos de cadeia num processo extraído da Operação Marquês e de 6 anos e meio no caso EDP. O Ministério Público entende que a pena deve ser de 10 anos no total, mas suspensa face ao relatório pericial que indica que Salgado está incapaz de compreender o cumprimento de uma pena de prisão.
13: E marca também este dia, Miguel, o caso Águas Turvas, em causa alegada ilegalidades na empresa municipal Águas de Gaia.
14: Sendo que o presidente da Câmara diz que já havia indícios de que a empresa Águas de Gaia era um antro de ilegalidades, depois de a judiciária ter detido 13 suspeitos da prática de crimes de corrupção ativa, passiva, abuso de poder e branqueamento, Luís Filipe Menezes levanta dúvidas sobre outras empresas municipais. Num vídeo publicado na página de Facebook da autarquia, fala num enorme polvo.
18: Não desejamos o mal de ninguém, mas há muito que vínhamos a dizer que tínhamos um enorme polvo semeado por todo aquilo que é a construção do edifício municipal. O que está a passar nas Águas de Gaia é o corolário daquilo que nós já tínhamos apreendido, quando suspendemos mais de uma dezena de técnicos e afastámos outros.
14: E Luís Filipe Menezes diz que quer que tudo seja investigado e esclarecido para que os responsáveis assumam as suas responsabilidades. De acordo com a judiciária, entre os detidos contam-se empresários de vários setores de atividade e altos quadros da Águas de Gaia, bem como outros funcionários daquela entidade, em causa um amplo esquema organizado de criminalidade económica ou financeira, desenvolvido através da conjugação de esforços entre empresários do setor privado e funcionários da empresa municipal. Ainda nota de que o uso de redes sociais é uma ameaça tão grande para a saúde dos jovens como o tabaco, alerta a parte de médicos da Academia de Faculdades de Medicina do Reino Unido. Na resposta a um pedido do governo para que se pronunciasse sobre a utilização das redes sociais pelos menores de 16 anos, a instituição defendeu que devem existir orientações para os médicos sobre como detectar qualquer utilização inadequada ou prejudicial das redes sociais e dos conteúdos online. O governo britânico, Sónia, está a realizar uma consulta pública sobre possíveis restrições ao uso das redes sociais por menores de 16 anos, antes de decidir que medidas irá implementar.
13: É uma notícia que não me surpreende. Essa comparação de ser tão maléfico, não é? O consumo vá é exagerado de redes sociais quanto o tabaco.
14: Bom, sabemos que o tabaco causa danos, em muitos casos irreversíveis, praticamente em todo o organismo. Pelos vistos, as redes sociais também têm aqui consequências muito nefastas. Os médicos só agora estão a percebê-lo na sua inteira extensão. Veremos o que é que a ciência também nos pode ajudar a explicar sobre isto e também que balizas é que a ciência nos pode ajudar a colocar.
13: Até já, Miguel. As notícias com Miguel Coelho. Claro que a informação está sempre a ser atualizada, quer no site, quer na aplicação da Renascença. Temos Phil Collins para ouvir já a seguir.
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13: Vamos agora espreitar o trânsito com o grande Oscar Daniel. Boa tarde, Oscar, como estás?
20: Está tudo bem, Sónia?
13: Com calor? Ou está fresquinho?
20: Está fresquinho, aqui está-se bem.
13: Quem está no trânsito sem ar-condicionado é que não deve estar a gostar muito da brincadeira,
20: sim,
13: não é?
20: Sim. Se bem que não se pode dizer que esteja assim tão mal. Vamos
13: ter então vamos lá.
20: A segunda circular é para Benfica com abrandamentos entre o aeroporto e o Campo Grande. E C19 para Sintra. Aqui há um acidente em Queluz com trânsito lento desde Pirmanico. Ponto 25 de Abril para Almada tem demora a partir de Campo Lido. No Porto VCI, para a Rábida, acidente em Oliveira do Douro, abrandamentos entre Oliveira do Douro e A3, mais à frente entre Paranhos e Canidelo, sentido inverso, acidente na saída do Dragão, com paragens entre Francos e o Freixo. A3 com demora desde o Norte, A4 para a BC e a AIP com paragens nos dois sentidos. Boa viagem.
13: Até já, Oscar. Quanto tempo para amanhã? Temos mais um dia de calor, sobe a temperatura no Norte e há a possibilidade de aguaceiros e trovoada no interior Norte. Máxima de 19 graus para Ponta Delgada, 21 para o Funchal, 30 graus para o Porto, 29 para Faro e 36 de Lisboa. Temos Évora a chegar aos 38 graus, Beja e Santarém aos 37.
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13: Que bom que está por aí, espero que faça boa viagem. Está agora com as músicas fantásticas da Renascença. É para esquecer o trabalho e focar-se no seu caminho onde quer que seja, estamos juntos.

0: Renascença, sempre, nunca igual, não tarda nada, seguidinhos temos Vizinhos, Scorpions e também a Children, mas antes disso, porque é terça-feira, a Fundação dá que pensar, já a seguir. 7h24, boa viagem.
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9: Ora, terça-feira, a Fundação Dá Que Pensar na Renascença. E a esta hora junta-se a mim António Araújo, diretor de publicações e membro da Comissão Executiva e do Conselho de Administração da Fundação Francisco Manuel dos Santos, com as habituais sugestões. Hoje, uma programação de sugestões na Feira do Livro de Lisboa, não é assim, António? Boa tarde.
19: Boa tarde, Sónia. A feira que amanhã começa, a Fundação é parceira cultural da feira e da APL, e temos sempre um programa muito rico, e este ano não é exceção. Levamos um programa muito rico de debates e lançamentos de livros à nossa Praça da Fundação. Começamos logo, aliás, no dia 29, temos logo aqui um debate sobre a transparência, um livro de Susana Coroado, com o jornalista Luís Rosa, Margarida Salema, que foi a antiga presidente da Entidade das Contas e dos Financiamentos Políticos, e vamos aí até aos últimos dias da feira, até por volta do dia 13 de junho, com debates sobre questões tão diversas como o 25 de Abril, as psicoses, a transparência, como disse, um livro que vamos lançar sobre os gigantes em Portugal, da jornalista Ana Cristina Pereira, outro debate sobre energia e digitalização, outro, imagine-se, sobre a Peneda Gerês e o Parque Natural da Peneda Gerês e os desafios ecológicos que essa zona suscita. Também teremos um debate sobre os bancários, a profissão dos bancários, com a presença do antigo governador do Banco de Portugal, Carlos Costa, e a presidente do Sindicato Nacional dos Trabalhadores da Banca, Helena Maria Carvalheiro. Temos também outro debate sobre as promessas do futebol, sobre aqueles que, muitas vezes, o sobreinvestimento que os pais fazem julgando que têm o Ronaldo em casa, podem ter, podem não ter, mas isso não significa que afastemos os estudos e outros deveres. Também as regiões autónomas, e até um livro, imagino, sobre riso, humor e matemática, da grande economista Cláudia Custódio, com a presença do humorista e escritor Hugo van der Ding. Portanto, como se vê, além de outros debates sobre a perspectiva estratégica para Portugal, as crianças e o digital, a paternidade, não podia ser mais variado e, se quisermos, mais rico, modéstia à parte, os debates que vamos ter na Praça da Fundação logo a partir da manhã.
9: Ah, e depois temos essa data especial em que vamos estar juntos, não é? Na Feira do Livro de Lisboa, portanto, sexta-feira, dia 5 de junho, não é?
19: É verdade, é verdade. Vamos ter a Praça da Fundação exatamente no dia 5, um momento musical, e já estamos a preparar esse mesmo momento musical em parceria aqui com a Rádio Renascença.
9: Aliás, já podemos mesmo dizer, revelar que é Milhanas quem vai estar nesta emissão especial na Praça da Fundação Francisco Manuel dos Santos, comigo e com o Daniel Leitão, portanto dia 5 de junho, entre as 4 e as 7 da tarde, na Praça da Fundação Francisco Manuel dos Santos. A Feira do Livro começa já amanhã.

Bad Habits, Ed Sheeran na Renascença. E olha, Franklin Carvalho e João Pereira estão confirmados na 4ª Conferência Bola Branca. Os treinadores juntam-se a Marco Silva, André Villas-Boas, Fernando Santos e Pepin Linders, que já estavam confirmados então para esta Conferência Bola Branca, que acontece já quinta-feira, portanto já agora, dia 28, no Auditório da Renascença, em Lisboa, das 9 da manhã às 6:30 da tarde. Cabe a Luís Montenegro abrir esta conferência. André Villas-Boas fará o balanço da época campeã do Futebol Clube do Porto. António Gagliardi, campeão europeu pela seleção de Itália em 2020, também marca presença. Temos Artur Soares Dias, Miguel Poiares Maduro, António Simões entre os oradores. Os presidentes da Federação Portuguesa de Futebol e da Liga Portugal também estão confirmados. Diretores de formação do Futebol Clube do Porto, Benfica, Sporting, debatem o futuro do futebol português. Enfim, há muito mesmo a acontecer. Um debate também sobre excelência, ética, formação, racismo, violência e evolução do futebol. É a edição mais internacional de sempre da Conferência Bola Branca, para acompanhar em streaming no canal de YouTube da Renascença, também no site da Renascença, já sabe, das 9 às 6:30 da tarde, é já na quinta-feira, aqui no Auditório da Renascença, mas para acompanhar onde quer que esteja.

0: sentido contrário, trânsito lento entre Francos e o Freixo. A A3 com demora desde o Nodo A4 para a AVCI. A EP tem paragens nos dois sentidos. Boa viagem.
1: Boa viagem também para Obrigado. Ti, Oscar. Bom regresso a casa. Amanhã temos dia de calor, sobe a temperatura no norte e há a possibilidade de aguaceiros e trovoada no interior norte. Máxima de 19 graus para Ponta Delgada, 21 Funchal, 30 Porto, 29 Faro, 36 para Lisboa.
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1: E faz muitíssimo bem, está com certeza com estas músicas fantásticas, não é? De que tanto gosto. Agora, estava prometido, Bedford Boone, Mr. Electric Blue, logo depois Luís Capaldi, até às notícias das 8. Deixe-se ficar.

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1: 8 horas, 7 nos Açores, notícias na Renascença. A edição é do Alexandre Abrantes Neves. Boa tarde, Alexandre.
10: Olá, boa tarde, Sónia.
1: Quais são os destaques?
10: Passos Coelho, em conversa com André Ventura, alerta para a impaciência dos portugueses. Não há direito a compensações financeiras automáticas na sequência do apagão do ano passado. Nesta edição, vamos saber porquê.
1: Ok, vamos então a estas e outras notícias com o André, o Alexandre, aliás,
10: assim
1: Abrantes
10: é.
1: Neves, exatamente.
10: Pedro Passos Coelho espera que a política ganhe mais ritmo e que o governo cumpra as promessas. Numa conversa esta tarde com André Ventura, na Faculdade de Direito de Lisboa, o antigo primeiro-ministro deixou o aviso: as pessoas estão impacientes.
20: Impacientes, isso parece-me que sim. Era bom, por isso eu disse há pouco, que as coisas ganhassem um pouco mais de ritmo, porque a expectativa é essa que as pessoas têm, não é? Quando fazem escolhas.
23: E as pessoas esperam que esta maioria também, ou seja, esta maioria no Parlamento também faça essas mudanças.
20: Pois, eu julgo que sim, pelo menos estão prometidas.
10: Certo de uma conversa entre Pedro Passos Coelho e Ventura esta tarde na apresentação do livro do constitucionalista Blanco de Moraes. A ocasião serviu também para o líder do Chega voltar a deixar críticas sobre a polémica com o regresso de Viegas Nunes à liderança da rede Siresp.
24: Acho que as denúncias que ontem eu próprio tive a oportunidade de divulgar da adjunta do Ministério da Administração Interna sobre o relatório do Siresp são graves, merecem a atenção, quer de um antigo primeiro-ministro, quer do Presidente da República, quer dos líderes da oposição. Eu acho que há momentos na vida em que nós, políticos, jornalistas e todos, temos que dizer sim ao escrutínio e não ao medo. E este é um desses momentos. O MAI tentou esconder o que vinha no relatório do Siresp, tentou condicionar o que vinha no relatório do Siresp.
10: Amanhã, André Ventura é recebido por António José Seguro. A propósito deste caso, já esta tarde, o ministro da Administração Interna saiu em defesa do presidente do Siresp. Luís Neves garante ter visto tudo o que veio a público, recusa qualquer irregularidade e diz manter a confiança em Viegas Nunes. O apagão de 28 de abril do ano passado foi um evento excepcional e, por isso, não há direito a compensações automáticas. A conclusão é da entidade reguladora dos serviços energéticos, que, em comunicado, aponta que o incidente resultou de uma série de circunstâncias extraordinárias com origem em Espanha e que afetaram Portugal devido à interligação do sistema elétrico. Por se tratar de uma situação singular, os consumidores, diz a ERSE, não têm direito a compensações financeiras por terem ficado, em alguns casos, mais de 11 horas às escuras. A autarquia de Almada afasta qualquer responsabilidade, diz que o atraso nos apoios para recuperação de habitações é culpa da CCDR de Lisboa e Val do Tejo. Em causa, a notícia do Jornal Público de que mais de 80 candidaturas estão pendentes naquela autarquia. O PSD, na oposição, acusava esta tarde na Renascença a presidente de inação. Inês Medeiros rejeita.
25: Conseguimos perceber que havia lá 80 candidaturas por avaliar. E, portanto, só no dia 22 é que nós tivemos todos os dados e todas as informações na dita plataforma para poder fazer a avaliação necessária. E garanto que, num tempo recorde, haveremos de voltar a fazer essa avaliação, como já fizemos noutros, não é?
10: A presidente da Câmara de Almada, um dos 72 concelhos que, segundo o Jornal Público, ainda não avaliaram qualquer habitação a pouco mais de um mês do final do prazo indicado pelo Governo para a entrega dos apoios financeiros. Entregou-se à GNR esta tarde o suspeito de tentativa de homicídio que escapou das autoridades no Tribunal de Ponte de Sor. O homem estava em fuga desde 13 de maio, saiu das instalações do Tribunal antes de ser ouvido em primeiro interrogatório, foi auxiliado por familiares. Esta tarde já foi ouvido pelo juiz. A ASAI deteve 6 pessoas por especulação de venda de bilhetes nas redes sociais para o concerto de Bad Bunny. Segundo a Autoridade de Segurança Alimentar e Económica, os ingressos Sónia estavam à venda com valores muito acima do valor facial, imagina, com margens a oscilar entre os 120 e os 410 euros.
1: Ai,
10: espero bem que não tenhas andado no Facebook à procura de um bilhete para o concerto de hoje ou da manhã.
1: Não, olha, confesso-te que, bom, já não pode dizer desta água não berei, mas eu dificilmente dava mais do que o valor justo.
10: Claro, como manda a lei.
1: Sim, e depois é assim, isso é mesmo grande especulação, eu acho que eu odeio esse tipo de coisa. Então, como obviamente não sou artista, não é? Claro, mas com respeito pelo meio em que nos movemos aqui, convivemos com muitos artistas, é muito ridículo esta especulação toda à volta dos bilhetes. Eu já vendi bilhetes aos quais não pude ir aos concertos, pelo preço, exatamente, dos quais eu
10: comprei.
1: Como
10: é justo, como é justo.
1: Não é?
10: E daí também esta operação Puerto Rico, claro, tinha de ser, não é? Motivou a apreensão de 14 bilhetes.
1: Pronto, os ladrões foram apanhados.
10: É isso, foram
1: boa,
10: apanhados,
1: boa,
10: foram apanhados.
1: Perfeito. Até já, Alexandre.
10: Até já.
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1: Estamos juntos, olha, já agora explicando o tempo para amanhã, dia de calor.

0: 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Tempo agora para o podcast Educa-te, parceria com a Renascença e apoio da Fundação Pedro Queiroz Pereira. A dupla de convidados desta semana junta-se para falar sobre educação emocional, saúde mental e as pequenas ações que podem mudar o mundo. Vamos saber mais com a Cristina Nascimento.
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2: Para falar sobre educação e aprendizagens, esta semana são convidados do podcast Educa-te Raul Manarte, psicólogo especialista em crise e catástrofe, à conversa com a atriz Mariana Monteiro.
3: Se fores mesmo vulnerável, é só que tem a ver contigo.
4: Só tem a ver contigo?
3: Eu diria que sim, a vulnerabilidade tem a ver contigo. Pois o resto é uma consequência, se vai ser bem acolhido ou não. Mas se tu permitires ser vulnerável, é uma decisão interna tua.
4: Uma decisão, se tiveres filhos. Aquilo é um toque direto na tua vulnerabilidade, tantas hipóteses que tu sentes.
2: Mariana Monteiro e Raul Manarte estiveram, como habitualmente, à conversa com o fundador da Educa-te, Rodrigo Castro, que já cá está. Olá, Rodrigo. O que é que retiveste do episódio desta semana?
5: O episódio desta semana, para alguém como eu e para todos aqueles que são sensíveis ao tema do desenvolvimento socioemocional, ou seja, o papel das emoções na forma como as pessoas se desenvolvem, foi extraordinário. O Raul e a Mariana, os dois com uma experiência muito diferente, mas muito relevante. A Mariana com um papel, não é, muito público, e o Raul com um papel, se calhar, muito secreto, entre aspas, face àquilo que é a vida da maioria das pessoas, com a sua experiência em campos de refugiados, trouxeram duas perspectivas muito diferentes sobre uma coisa que todos nós vivemos, que é as nossas emoções e a forma como elas impactam a nossa vida. Falou-se muito de vulnerabilidade, falou-se muito de trauma, falou-se de burnout, falou-se de tudo aquilo que são grandes desafios que muitas pessoas hoje em dia enfrentam e que têm um impacto muito grande no nosso desenvolvimento, nomeadamente quando acontece, quando somos mais novos. E por isso, para todos aqueles que se importam por estes temas, acho que este é um episódio imperdível.
2: É um tema transversal a todas as gerações. Obrigada, Rodrigo. Para a semana voltamos com novos temas relacionados com a educação.
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0: 8h20, à Bárbara Bandeira, já a seguir na Renascença, sempre, nunca igual.
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1: Em nome do Pai, do Filho e do Espírito Santo, a graça de nosso Senhor Jesus Cristo, o amor do Pai e a comunhão do Espírito Santo estejam convosco. Irmãos caríssimos, encaminhamo-nos para o final de mais um dia. Reunimo-nos na Capelinha das Aparições, em Fátima, numa comunhão que se estende ao mundo através dos meios de comunicação social. Somos convidados para um momento de oração e dizemos o nosso sim a Maria, que insistentemente nos convida à oração do Rosário. Por nós mesmos nada podemos, mas Deus pede-nos oração e conversão para que, por Maria, medianeira de todas as graças, e a quem, no momento da cruz, Jesus confiou a Igreja e o mundo, as graças continuem a ser derramadas sobre a humanidade e o projeto de Deus possa concretizar-se em nós. Vivemos debaixo de um véu de guerra. Aqui neste lugar, Nossa Senhora pediu a oração do Rosário para que seja alcançado o fim da guerra. A arma construtora de paz que temos em nossas mãos continua a ser a mesma, a oração que produz conversão dos homens e move o coração de Deus. Neste dia, e uma vez mais, confiemo-nos nas mãos de Deus por Maria. Pomos em suas mãos as nossas intenções, aquelas que há no coração de cada um de nós, aquelas que são confiadas a este santuário. Recordemos que Deus não pode salvar-nos, salvar o mundo, sem o nosso querermos ser salvos. Seja intensa e permanente a nossa oração. Deitamos nos mistérios dolorosos. Primeiro mistério, a agonia de Jesus no Jardim das Oliveiras. Diz-nos o Evangelho de São Lucas: cheio de angústia, pôs-se a orar mais instantemente. Por que dormis? Levantai-vos e orai, para que não entreis em tentação. A agonia e a intensa oração de Jesus acontecem por nós. Jesus não agoniza por ter a consciência de que... Jesus agoniza por ter a consciência de que nem todos acolherão a graça da salvação que está prestes a oferecer. Reza intensamente para que nos abramos à graça. Pede-nos que acordemos da indiferença, para que, em Deus, possamos vencer a tentação do mal que nos oprime. Pai nosso que estais nos céus, santificado seja o vosso nome. Venha a nós o vosso reino, seja feita a vossa vontade, assim na terra como no céu. Ave Maria, cheia de graça, o Senhor é convosco. Bendita sois vós entre as mulheres, e bendito é o fruto do vosso ventre, Jesus. Ave Maria, cheia de graça, o Senhor é convosco. Bendita sois vós entre as mulheres, e bendito é o fruto do vosso ventre, Jesus. Ave Maria, cheia de graça, o Senhor é convosco. Bendita sois vós entre as mulheres, e bendito é o fruto do vosso ventre, Jesus. Ave Maria, cheia de graça, o Senhor é convosco. Bendita sois vós entre as mulheres, e bendito é o fruto do vosso ventre, Jesus. Ave Maria, cheia de graça, o Senhor é convosco. Bendita sois vós entre as mulheres, e bendito é o fruto do vosso ventre, Jesus. Santa Maria, Mãe de Deus, rogai por nós, pecadores, agora e na hora da nossa morte. Amém. Ave Maria, cheia de graça, o Senhor é convosco. Bendita sois vós entre as mulheres e bendito é o fruto do vosso ventre, Jesus. Ave Maria, cheia de graça, o Senhor é convosco. Bendita sois vós entre as mulheres e bendito é o fruto do vosso ventre, Jesus. Ave Maria, cheia de graça, o Senhor é convosco. Bendita sois vós entre as mulheres e bendito é o fruto do vosso ventre, Jesus. Ave Maria, cheia de graça, o Senhor é convosco. Bendita sois vós entre as mulheres e bendito é o fruto do vosso ventre, Jesus. Ave Maria, cheia de graça, o Senhor é convosco. Bendita sois vós entre as mulheres e bendito é o fruto do vosso ventre, Jesus. Glória ao Pai, e ao Filho, e ao Espírito Santo. Ó Maria concebida sem pecado, ó meu Jesus, perdoai-nos e livrai-nos do fogo do inferno.

0: Pelo segundo mistério, meditamos na flagelação de Jesus. Lemos no Evangelho segundo São João. Pilatos mandou então flagelar Jesus. Pilatos teve medo e cedeu à pressão dos sumos sacerdotes e dos anciãos do povo. Sabia da inocência de Jesus, mas amedrontou-se diante de uma multidão manipulada, mas sobretudo diante da certeza de vir a perder o poder político que o imperador romano lhe havia concedido. O medo não vem de Deus, mas daquele que a ele se opõe. De Deus vem a confiança, a esperança, a ternura e o saber viver em verdade. O medo conduz ao pecado, ao desespero. O pão nosso de cada dia nos dai hoje, perdoai-nos as nossas ofensas, assim como nós perdoamos a quem nos tem ofendido, e não nos deixeis cair em tentação, mas livrai-nos do mal. Amém.
1: Amém.
0: Santa Maria, Mãe de Deus, rogai por nós, pecadores, agora e na hora da nossa morte. Amém.
1: Amém.
0: Santa Maria, Mãe de Deus, rogai por nós, pecadores, agora e na hora da nossa morte. Amém.
1: Amém.
0: Santa Maria, Mãe de Deus, rogai por nós, pecadores, agora e na hora da nossa morte. Amém.
1: Amém.
0: Santa Maria, Mãe de Deus, rogai por nós, pecadores, agora e na hora da nossa morte. Amém.
1: Amém.
0: Santa Maria, Mãe de Deus, rogai por nós, pecadores, agora e na hora da nossa morte. Amém.
1: Amém.
0: Santa Maria, Mãe de Deus, rogai por nós, pecadores, agora e na hora da nossa morte. Amém.
1: Amém.
0: Santa Maria, Mãe de Deus, rogai por nós, pecadores, agora e na hora da nossa morte. Amém.
1: Amém.
0: Santa Maria, Mãe de Deus, rogai por nós, pecadores, agora e na hora da nossa morte. Amém.
1: Amém.
0: Santa Maria, Mãe de Deus, rogai por nós, pecadores, agora e na hora da nossa morte. Amém.
1: Amém.
0: Santa Maria, Mãe de Deus, rogai por nós, pecadores, agora e na hora da nossa morte. Amém.
1: Glória ao Pai, ao Filho e ao Espírito Santo.
0: Como era no princípio, agora e sempre. Amém. Rogai por nós que recorremos a vós. Levai as almas todas para o céu, principalmente as que mais precisarem.

No terceiro mistério, meditamos na coroação de espinhos. Lemos no Evangelho segundo São João. Os soldados teceram de espinhos uma coroa e puseram-lhe sobre a cabeça e cobriram-no com um manto de púrpura. Aproximavam-se dele e diziam: Salve, Rei dos Judeus! A coroação de espinhos é a manifestação da aparente vitória do mal sobre o bem. Jesus é ultrajado e escarnecido por se dizer rei, mas é rei de verdade. Aliás, é o rei. Rei do universo criado, que assume a mais humilhante condição humana, exceto o pecado, para nos recuperar para Deus, para a vida plena em eternidade. Pai nosso que estais nos céus, santificado seja o vosso nome. Venha a nós o vosso reino, seja feita a vossa vontade, assim na terra como no céu. Ave Maria, cheia de graça, o Senhor é convosco. Bendita sois vós entre as mulheres, e bendito é o fruto do vosso ventre, Jesus. Ave Maria, cheia de graça, o Senhor é convosco. Bendita sois vós entre as mulheres, e bendito é o fruto do vosso ventre, Jesus. Santa Maria, Mãe de Deus, rogai por nós, pecadores, agora e na hora da nossa morte. Amém. Ave Maria, cheia de graça, o Senhor é convosco. Bendita sois vós entre as mulheres, e bendito é o fruto do vosso ventre, Jesus. Ave Maria, cheia de graça, o Senhor é convosco. Bendita sois vós entre as mulheres, e bendito é o fruto do vosso ventre, Jesus. Santa Maria, Mãe de Deus, rogai por nós, pecadores, agora e na hora da nossa morte. Amém. Ave Maria, cheia de graça, o Senhor é convosco. Bendita sois vós entre as mulheres, e bendito é o fruto do vosso ventre, Jesus. Ave Maria, cheia de graça, o Senhor é convosco. Bendita sois vós entre as mulheres, e bendito é o fruto do vosso ventre, Jesus. Ave Maria, cheia de graça, o Senhor é convosco. Bendita sois vós entre as mulheres, e bendito é o fruto do vosso ventre, Jesus. Ave Maria, cheia de graça, o Senhor é convosco. Bendita sois vós entre as mulheres, e bendito é o fruto do vosso ventre, Jesus. Ave Maria, cheia de graça, o Senhor é convosco. Bendita sois vós entre as mulheres, bendito é o fruto do vosso ventre, Jesus. Ave Maria, cheia de graça, o Senhor é convosco. Bendita sois vós entre as mulheres, e bendito é o fruto do vosso ventre, Jesus. Glória ao Pai, ao Filho e ao Espírito Santo. Ó Maria concebida sem pecado, ó meu Jesus, perdoai-nos e livrai-nos do fogo do inferno.

Lemos na primeira carta de São Pedro: aceitando na sua vontade humana que se faça a vontade do Pai, Ele aceita a sua morte enquanto redentora para suportar os nossos pecados no seu corpo, no madeiro da cruz. Porque é Deus. Jesus realiza plenamente a vontade do Pai, numa obediência que só o próprio Deus pode viver. Porque é homem. O querer divino acontece na vontade humana. Só

0: Não nos deixeis cair em tentação, mas livrai-nos do mal. Amém.
1: Amém.
0: Santa Maria, Mãe de Deus, rogai por nós, pecadores, agora e na hora da nossa morte. Amém.
1: Amém.
0: Santa Maria, Mãe de Deus, rogai por nós, pecadores, agora e na hora da nossa morte. Amém.
1: Amém.
0: Santa Maria, Mãe de Deus, rogai por nós, pecadores, agora e na hora da nossa morte. Amém.
1: Amém.
0: Santa Maria, Mãe de Deus, rogai por nós, pecadores, agora e na hora da nossa morte. Amém.
1: Amém.
0: Santa Maria, Mãe de Deus, rogai por nós, pecadores, agora e na hora da nossa morte. Amém.
1: Amém.
0: Santa Maria, Mãe de Deus, rogai por nós, pecadores, agora e na hora da nossa morte. Amém.
1: Amém.
0: Santa Maria, Mãe de Deus, rogai por nós, pecadores, agora e na hora da nossa morte. Amém.
1: Amém.
0: Santa Maria, Mãe de Deus, rogai por nós, pecadores, agora e na hora da nossa morte. Amém.
1: Amém.
0: Santa Maria, Mãe de Deus, rogai por nós, pecadores, agora e na hora da nossa morte. Amém.
1: Amém.
0: Santa Maria, Mãe de Deus, rogai por nós, pecadores, agora e na hora da nossa morte. Amém.
1: Amém.
0: Como era no princípio, agora e sempre. Amém. Rogai por nós que recorremos a vós. Levai as almas todas para o céu, principalmente as que mais precisarem.

0: No quinto mistério, meditamos na morte de Jesus na cruz. Lemos no Evangelho segundo São Mateus. E Jesus, dando novamente um forte brado, expirou. A morte de Jesus é tudo menos uma derrota ou um fim. Não se deixou vencer pela certeza de que nem todos aceitarão a salvação, porque a vida que viveu, a morte que sofreu, teria sentido ainda que um só de nós se salvasse. Jesus viveu cada instante da sua vida, não apenas a paixão, em ato salvador. A sua morte não é um fim de vida, mas uma estrondosa vitória sobre a morte e sobre aquele que nos atrai para uma morte eterna. Pai nosso que estais nos céus, santificado seja o vosso nome. Venha a nós o vosso reino, seja feita a vossa vontade, assim na terra como no céu.
1: Amém.

Ave Maria, cheia de graça, o Senhor é convosco. Bendita sois vós entre as mulheres e bendito é o fruto do vosso ventre, Jesus. Ave Maria, cheia de graça, o Senhor é convosco. Bendita sois vós entre as mulheres e bendito é o fruto do vosso ventre, Jesus. Ave Maria, cheia de graça, o Senhor é convosco. Bendita sois vós entre as mulheres e bendito é o fruto do vosso ventre, Jesus. Ave Maria, cheia de graça, o Senhor é convosco. Bendita sois vós entre as mulheres e bendito é o fruto do vosso ventre, Jesus. Ave Maria, cheia de graça, o Senhor é convosco. Bendita sois vós entre as mulheres e bendito é o fruto do vosso ventre, Jesus. Ave Maria, cheia de graça, o Senhor é convosco. Bendita sois vós entre as mulheres e bendito é o fruto do vosso ventre, Jesus. Ave Maria, cheia de graça, o Senhor é convosco. Bendita sois vós entre as mulheres e bendito é o fruto do vosso ventre, Jesus. Ave Maria, cheia de graça, o Senhor é convosco. Bendita sois vós entre as mulheres e bendito é o fruto do vosso ventre, Jesus. Ave Maria, cheia de graça, o Senhor é convosco. Bendita sois vós entre as mulheres e bendito é o fruto do vosso ventre, Jesus. Ave Maria, cheia de graça, o Senhor é convosco. Bendita sois vós entre as mulheres e bendito é o fruto do vosso ventre, Jesus. Glória ao Pai, e ao Filho e ao Espírito Santo. Ó Maria concebida sem pecado. Ó meu Jesus, perdoai-nos e livrai-nos do fogo do inferno. Rezamos pela paz no mundo. Ave Maria, cheia de graça, o Senhor é convosco. Bendita sois vós entre as mulheres e bendito é o fruto do vosso ventre, Jesus. Maria, Rainha da Paz. Rezamos pela conversão dos pecadores. Ave Maria, cheia de graça, o Senhor é convosco. Bendita sois vós entre as mulheres e bendito é o fruto do vosso ventre, Jesus. Maria, refúgio dos pecadores. Rezamos pelo Santo Padre, pela Igreja. Ave Maria, cheia de graça, o Senhor é convosco. Bendita sois vós entre as mulheres e bendito é o fruto do vosso ventre, Jesus. Maria, Mãe da Igreja. Salve, Rainha, Mãe da Misericórdia, Vida, doçura, esperança nossa, salve. A vós bradamos os degradados filhos de Eva. A vós suspiramos, gemendo e chorando neste vale de lágrimas. Eia, pois, advogada nossa, esses vossos olhos misericordiosos a nós volvei. E depois deste desterro nos mostrais, Jesus, bendito fruto do vosso ventre, ó clemente, ó piedosa, ó doce Virgem Maria, rogai por nós, Santa Mãe de Deus, para que sejamos dignos das promessas de Cristo. Amém. O Senhor esteja convosco. Abençoe-vos Deus Todo-Poderoso, Pai, Filho e Espírito Santo. Continuação de uma santa tarde para todos. Bendigamos ao Senhor. Graças.

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1: Boa noite, são 9 horas, 8 nos Açores. Alexandre Abrantes Neves, boa noite. Que notícias é que estão em destaque?
2: Políticos não devem ser

0: Pedro Passos Coelho avisa que os políticos devem ser capazes de ter liderança e de não copiar as ideias dos populistas. Num evento esta tarde em Lisboa, e onde também estava André Ventura, o antigo primeiro-ministro não referiu qualquer nome. Passos elogiou a política de imigração do atual governo, mas avisou que um político que imita os populistas torna-se num vendido e num prostituto sem caráter.
1: O que é autêntico e genuíno sempre se manifesta de uma forma muito mais eficaz do que o que é postiço. E então o postiço fica sem nada. Fica sem integridade, fica como um prostituto sem nenhuma, sem caráter, sem reduto de pensamento, simplesmente vendido ao aplauso que o momento lhe possa fornecer.
0: Foram palavras esta tarde na apresentação do livro do constitucionalista Blanco de Moraes. Ainda antes e já sentados na sala, Passos e André Ventura trocaram palavras com o ex-líder do PSD a avisar que as pessoas estão impacientes e querem ver as promessas do governo cumpridas. Foi um evento excepcional e por isso não há direito a compensações financeiras automáticas. É a decisão da entidade reguladora dos serviços energéticos sobre o apagão de 28 de abril do ano passado. Em comunicado, a ERSE aponta que o incidente resultou de uma série de circunstâncias extraordinárias com origem em Espanha e que afetaram Portugal devido à interligação do sistema elétrico. Por se tratar de uma situação singular, os consumidores não têm direito a compensações financeiras por terem ficado, em alguns casos, mais de 11 horas às escuras. A Galp assegura que há reservas suficientes de combustível no país, incluindo de jet fuel para a aviação. O co-presidente executivo da empresa diz que não há motivos para preocupação, apesar do contexto internacional. João Diogo Silva garante que as reservas não vão acabar nas próximas semanas.
2: Nós temos reservas suficientes e temos uma refinaria a trabalhar que permite tranquilizar os portugueses, mesmo naqueles produtos mais badalados, o jet fuel, em que temos 80% garantidos pela produção nacional. Estamos muito bem assegurados, tanto do ponto de vista da gasolina, do gasóleo, como do jet fuel, que são os produtos principais.
0: À margem da cerimónia de inauguração do hub de carregamento elétrico na A1, responsável da Galp, sublinhou também que, além de reservas, a empresa tem uma refinaria a trabalhar que permite tranquilizar os portugueses quanto ao abastecimento de combustíveis. Um empresário e um advogado foram hoje detidos pela Polícia Judiciária, suspeitos de ajudarem a regularizar ilegalmente cerca de 4 mil migrantes a troco de centenas de milhares de euros. As detenções, no âmbito da Operação Terra Milagrosa, ocorreram em Oeiras e Odivelas. Uma pessoa morreu e pelo menos 9 ficaram feridas na sequência da rotura de um tanque com produtos químicos numa instalação no estado norte-americano de Washington. Foi na empresa Nippon Dynawave. Os feridos foram já levados para o hospital de St. John. É o ponto final por agora. Eu sou Alexandre Abrantes Neves. Tudo atualizado ao minuto no site da Renascença.
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5: Muito boa noite, bem-vindo ao Hotel Califórnia. Sou o Paulinho Coelho, vamos juntos até às 11.

Os Wet Wet Wet no Hotel Califórnia. Já esta manhã falei disso, mas não posso deixar de referir também hoje aqui no Hotel Califórnia, porque faz hoje 4 anos que estreou o ABBA Voyage. Foi no dia como hoje, 26 de maio de 2022, em Londres, e não era um concerto tradicional. Os 4 membros dos ABBA não estavam fisicamente em palco, como se sabe. No lugar deles aparecem os famosos avatars, que são versões digitais da banda, recriadas como se estivéssemos em 1979 no auge do grupo, e tudo acompanhado por uma banda ao vivo de 10 músicos num recinto que foi construído de propósito, a ABBA Arena, no leste de Londres. E a verdade é que o que parecia uma experiência arriscada tornou-se um verdadeiro fenómeno. O espetáculo continua em cena, já está marcado até novembro deste ano. Ora, 4 anos depois, continua praticamente sempre esgotado. Os números ajudam a perceber o tamanho da coisa. Em abril deste ano, ABBA Voyage ultrapassou os 4 milhões de espectadores vindos de todo o mundo e em alguns períodos chegou a ter uma taxa de ocupação próxima dos 99% por noite. Por noite. Mas o mais impressionante ainda, o projeto viria a custar 175 milhões de dólares, tornando-se assim um dos espetáculos musicais mais caros de sempre, mas compensou porque gerou até agora mais de 100 milhões de libras por ano, ou seja, 400 milhões de libras em receitas, e teve um impacto económico gigantesco em Londres e no Reino Unido.

0: Já a seguir vou dar a conhecer uma banda muito curiosa. Dar a conhecer porque não era propriamente uma banda muito conhecida nos anos 70.
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0: Bom, e agora uma história que parece inventada, mas não. Aparentemente envolve um gato, um estúdio assombrado e uma banda chamada Sailor. Talvez o nome não diga muito a muita gente, mas se eu disser A Glass of Champagne, provavelmente já começa a soar qualquer coisa. Eu confesso que não conhecia. Cruzei-me com esta história e tinha que a partilhar. Bom, é uma banda meio glam rock, meio cabaré, que em 1976 chegou ao número 2 do top britânico e só foi travada por uma pequena coisinha chamada Bohemian Rhapsody dos Queen. A banda tinha um som muito próprio graças a um instrumento estranho criado pelo líder, George Kajanus, que era Nickelodeon. Uma espécie de monstro musical feito de pianos, sintetizadores, mini-órgãos e sinos, e que ajudava a criar aquele ambiente quase teatral dos Sailor. Mas a história curiosa vem das gravações, e foi isto que eu achei muita piada. Segundo a lenda contada à volta da banda, durante as sessões de estúdio, havia um gato que insistia em aparecer por lá, como se tomasse conta daquilo tudo. E numa altura em que o ambiente estava complicado, as coisas não corriam particularmente bem, começou a crescer a ideia, meio séria, meio superstição, de que aquele gato era quase um guardião do estúdio, afastando os maus espíritos criativos. Um gato que, dizem eles, acabou por salvar um disco. Bom, se é verdade, se é lenda, provavelmente até um bocadinho das duas, mas há qualquer coisa de muito anos 70 nesta história. Uma banda pop excêntrica, um estúdio com fama de assombrado, um gato a tornar-se quase membro honorário do grupo. Ora, vamos ouvir uma música deles muito gira, os Sailor, com este A Glass of Champagne, que eu de facto não conhecia.

Bom, e agora uma das canções mais emocionantes dos anos 70, Fire and Rain, de James Taylor. É uma música tão delicada quanto dolorosa. Foi editada em 1970 no álbum Sweet Baby James e rapidamente se tornou o primeiro grande sucesso de James Taylor, chegando ao top 3 americano. Mas por trás daquela melodia calma e quase reconfortante estava uma história muito difícil. Aliás, Fire and Rain junta três momentos profundamente dolorosos da vida de James Taylor. A primeira parte da canção fala de Susan Schnier, uma amiga de infância muito próxima. Taylor estava em Londres a gravar o seu primeiro disco para a editora dos Beatles, a Apple Records, quando Susan morreu por suicídio. E o mais duro, ele só soube meses depois. Pessoas à volta dele decidiram esconder a notícia com receio que a tragédia comprometesse as gravações. A segunda parte mergulha noutra batalha, a luta de James Taylor contra a depressão e a dependência de drogas, problemas que começaram ainda na adolescência e o levaram a internamentos psiquiátricos e clínicas de reabilitação. Curiosamente, quando gravou esta música, James Taylor tinha apenas 22 anos, mas já parecia carregar uma vida inteira às costas, meu Deus. E há ainda um terceiro plano na canção, uma reflexão sobre a solidão, a fama e a sensação de tentar manter-se de pé quando tudo parece muito frágil. Ora ouça, James Taylor e este Fire and Rain.

Boas memórias deste baby suicida de Adelaide Ferreira. Ora, e agora para algo completamente diferente. No lado B trouxe Barbie Girl, que foi editado, como se sabe, pelos Aqua em 1997 e transformou-se rapidamente num fenómeno global. É uma canção quase impossível de ignorar. É colorida, é exagerada, é divertida e completamente alinhada com o espírito pop dos anos 90. E por isso é que o sucesso foi gigantesco. Chegou ao número 1 em vários países, incluindo o Reino Unido, onde esteve 4 semanas no primeiro lugar e continua ainda hoje entre os singles mais vendidos da história britânica. E esta... Mas houve também polémica. A fabricante da boneca, Barbie, a Mattel, não achou muita graça à letra, sobretudo à forma como brincava com o universo da boneca mais famosa do mundo, e então a empresa avançou mesmo com um processo judicial contra os Aqua e a editora, alegando danos à imagem da marca. E agora, com o recente anúncio do fim dos Aqua, esta canção ganha inevitavelmente outro sabor, porque, gostes ou não, há poucas músicas tão anos 90 como Barbie Girl.

Bem, mas do Eurodance ao jazz foi só um passo, ou melhor, um salto improvável. Em 2010, o produtor italiano Papik, projeto do compositor e produtor Nerio Poggi, decidiu pegar em várias canções pop conhecidas e dar-lhes uma nova roupa, mais lounge, mais jazz. Então, ao álbum juntou-se a cantora mexicana Ellie Bruna e entre as escolhas estava precisamente Barbie Girl. Só que aqui desaparecem os sintetizadores frenéticos dos anos 90 e entram o swing, o contrabaixo, um ambiente fim de tarde, assim quase bar de hotel. E de repente, uma das músicas mais kits dos anos 90 soa surpreendentemente sofisticada. Ora, ouça esta surpresa.

maravilhas de Only You, do Ziazu. Bom, e agora uma pergunta interessante. Será que a música ainda dá tempo aos artistas para crescer? Ou agora toda a gente tem de acertar à primeira? Quem levanta esta questão é Thom Yorke, o vocalista dos Radioheads. Ao receber um prémio de carreira nos Ivor Novello Awards, Thom Yorke deixou uma crítica forte ao estado atual da indústria musical. Segundo ele, há milhões e milhões a serem investidos na compra de catálogos antigos, músicas clássicas, direitos de autor, velhos sucessos, mas muito menos dinheiro disponível para apostar em artistas novos. E então usou uma imagem muito curiosa. Disse que muitos investidores olham hoje para os grandes catálogos musicais como quem compra um quadro de Picasso para guardar num cofre. Ou seja, não pelo valor artístico, mas pelo valor financeiro. E Thom Yorke diz que o grande problema é outro. No passado, as editoras deixavam os músicos falhar, experimentar, amadurecer. Os Radiohead, por exemplo, diz ele, não nasceram imediatamente, como os autores de OK Computer ou Kid A. Houve caminho, houve erros, houve tempo. Hoje, diz ele, a pressão é muito maior. Se falhas, estás tramado. Palavras dele, peço desculpa pelo termo. E no meio da conversa, Thom Yorke lembrou um momento muito específico. Diz que quando ouviu Nevermind dos Nirvana pela primeira vez em 1991, lembrou-se de pensar, ok, desta vez acertaram. Porque discos que mudam tudo continuam à

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11: Boa noite, são 10 horas, 9 nos Açores. Alexandre Abrantes Neves, o que é importante sabermos a esta hora?
12: Passos Coelho não diz nomes, mas avisa que políticos imitadores de populismo são prostitutos. O Hospital de Faro recusa grávida de 37 anos em trabalho de parto. Pedro Passos Coelho avisa que um político que imita um populista é equivalente a um prostituto sem caráter. Esta noite, na Faculdade de Direito de Lisboa, o antigo primeiro-ministro escolheu a apresentação de um livro sobre a Constituição para criticar aqueles que querem agradar a todos, Manuela Pires.
13: Com André Ventura sentado na primeira fila, Pedro Passos Coelho atacou os políticos que se mascaram de populistas.
14: Fica sem integridade, fica como um prostituto sem nenhuma, sem caráter.
13: E de nada resolve.
14: Porque o que é autêntico e genuíno sempre se manifesta de uma forma muito mais eficaz do que o que é postiço.
13: Apenas porque esses políticos querem agradar a todos e isso nunca dura muito tempo.
14: A mesma multidão que o aplaude o condena passado muito pouco tempo, quando o futuro que não é desejado, chega.
13: Sem nunca referir qualquer nome, Pedro Passos Coelho volta a pedir lideranças fortes e numa breve troca de palavras com André Ventura, reconhece que as pessoas estão impacientes e que é preciso impor ritmo nas reformas.
12: A reportagem de Manuela Pires na apresentação do livro do constitucionalista Blanco de Moraes. André Ventura também marcou presença e à entrada voltou a apontar a mira ao ministro da Administração Interna sobre o caso a envolver o presidente do Ciresp.
15: Acho que as denúncias que ontem eu próprio tive a oportunidade de divulgar da adjunta do Ministério da Administração Interna sobre o relatório do Ciresp são graves, merecem a atenção quer de um antigo primeiro-ministro, quer do Presidente da República, quer dos líderes da oposição. Eu acho que há momentos na vida em que nós, políticos, jornalistas e todos, temos que dizer sim ao escrutínio e não ao medo. E este é um desses momentos. O MAI tentou esconder o que vinha no relatório do Ciresp, tentou condicionar o que vinha no relatório do Ciresp.
12: Amanhã, André Ventura é recebido por António José Seguro. A propósito deste caso, já esta tarde, o ministro da Administração Interna saiu em defesa do presidente do Ciresp. Luís Neves recusa qualquer irregularidade, diz manter a confiança em Viegas Nunes e garante que não cede a pressões.
5: Não sou sujeito a pressões. Eu, com as minhas equipas na Polícia Judiciária, prendi das maiores organizações criminosas, dos maiores bandidos, dos maiores criminosos. Nunca ninguém me pressionou. Eu não sou pressionável.
12: O ministro da Administração Interna, esta tarde, em declarações aos jornalistas. O Hospital de Faro recusou admitir nas urgências uma grávida de 37 anos em trabalho de parto. Encaminhou-a para o Hospital de Portimão, a mais de 70 quilómetros de distância. Segundo a SIC Notícias, o caso aconteceu na passada sexta-feira e a mulher terá ido até ao hospital sem ligar para a linha SNS 24. À porta das urgências, telefonou para o 112, foi assistida pelo INEM, que terá insistido que devia ser admitida, mas o hospital terá rejeitado e enviou-a para Portimão. A OLS justifica a decisão com o facto de o serviço estar condicionado e de admitir apenas urgências internas ou casos referenciados pelo CODU ou pela linha SNS 24. A Renascença já questionou o INEM, mas ainda aguarda resposta. Foi um evento excepcional e por isso não há direito a compensações financeiras automáticas. É a decisão da entidade reguladora dos serviços energéticos sobre o apagão de 28 de abril do ano passado. Em comunicado, a ERSE aponta que o incidente foi uma situação singular, resultou de uma série de circunstâncias extraordinárias. Fica em prisão preventiva o suspeito de tentativa de homicídio que escapou das autoridades no Tribunal de Ponte de Sor. Tinha-se entregado esta tarde. O homem estava em fuga desde 13 de maio, quando saiu das instalações do tribunal antes de ser ouvido em primeiro interrogatório e foi auxiliado por familiares. É o ponto final por agora. Eu sou o Alexandre Abrantes Neves. Está tudo atualizado no site da Renascença.
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11: Muito boa noite, está no Hotel Califórnia. Sou o Paulo Coelho e fico consigo até às 11.

Bom, e agora mais uma despedida importante na música. Morreu aos 95 anos o lendário saxofonista de jazz Sonny Rollins, muitas vezes chamado o Colosso do Saxofone, um dos maiores improvisadores da história do jazz. Talvez o nome não diga muito a muita gente, mas há uma ligação bonita aos Rolling Stones, por exemplo. Em 1981, Sonny Rollins entrou em estúdio com Mick Jagger e companhia, claro, para gravar saxofone em várias canções do álbum Tattoo You. E é dele, aquele saxofone, Waiting on a Friend, uma das baladas mais bonitas dos Stones. Mick Jagger dizia que Sonny trouxe uma alma completamente diferente à música. Ao longo de quase 7 décadas de carreira, Sonny Rollins tocou com gigantes como Miles Davis ou John Coltrane, ajudando a definir o som do jazz moderno, e deixou clássicos também, como St. Thomas ou Óleo. Isso são extraordinários. Mas hoje vamos recordá-lo de uma forma um bocadinho diferente, com os Rolling Stones e aquele saxofone impossível de esquecer em Waiting on a Friend.

0: Já a seguir, Linda Perry dos Four Non Blondes, sem papas na língua.
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0: E agora no Hotel Califórnia, uma troca inesperada de palavras entre duas figuras do rock, Linda Perry dos Four Non Blondes, que vão estar no Rock in Rio Lisboa no dia 27 de junho, chamou recentemente Billy Joe Armstrong dos Green Day de cobarde. Isto tudo por causa de uma velha história do circuito rock americano. Segundo Linda Perry, houve momentos em que Billy Joe Armstrong terá evitado confrontos ou conversas diretas em torno de tensões antigas da cena musical da Califórnia nos anos 90, uma altura em que bandas alternativas, punk e rock, conviviam, mas nem sempre se davam particularmente bem. E a palavra cobarde caiu mal a alguns fãs, mas houve também quem achasse que Linda Perry estava apenas a ser brutalmente honesta, como sempre foi. E convenhamos, ela nunca teve muito filtro. Aliás, depois dos Four Non Blondes, Linda Perry reinventou-se de uma forma quase inacreditável. Passou de vocalista de uma banda de culto a uma das compositoras e produtoras mais importantes da pop moderna. Escreveu para Pink, Christina Aguilera, Alicia Keys, Celine Dion. Bom, mas para muitos será sempre a voz poderosa do WhatsApp. E a boa notícia, vamos poder ouvi-lo ao vivo em Lisboa. Quase 30 anos depois da separação da banda, os Four Non Blondes estão finalmente de volta.

Os Heróis do Mar no Hotel Califórnia. E agora uma banda que passava tanto na rádio nos anos 90, tanto que eu passei, e que esta madrugada voltou aos palcos dos American Music Awards, quase 30 anos depois da primeira passagem por estes prémios. Os Hootie and the Blowfish tocaram Hold My Hand e Only Wanna Be With You. Foi uma bela viagem no tempo para quem cresceu com esta banda. Os Hootie and the Blowfish nasceram no final dos anos 80, na Carolina do Sul, liderados pela voz inconfundível de Darius Rucker. E apesar do nome estranho, que muita gente pensava ser o nome do vocalista, Hootie e Blowfish eram afinal alcunhas de dois amigos da universidade. Mas tudo explodiu em 1994 com o álbum de estreia A Crack the Rear View. Um disco ótimo, maravilhoso. Vendeu mais de 20 milhões de cópias só nos Estados Unidos, tornando-se um dos álbuns de estreia mais vendidos da história da música americana. De lá saíram canções como Hold My Hand, Let Her Cry e, claro, Only Wanna Be With You. Durante anos, a banda desapareceu um bocadinho do radar enquanto Darius Rucker reinventava a sua carreira na música country. Mas o carinho pelas canções nunca desapareceu. Aliás, quando celebraram os 30 anos de Cracker the Rear View, os próprios músicos disseram que continuam surpreendidos com histórias de pessoas que lhe dizem: esta foi a música do meu casamento, ou ajudou-me numa fase difícil da vida. E talvez seja isso o segredo dos Hootie and the Blowfish. Nunca foram aquela banda, mas fizeram canções honestas, daquelas que ficam ligadas a uma época da nossa vida. E a mim ficou, sobretudo, este Only Wanna Be With You.

quero partilhar consigo uma aparição rara de uma senhora que marcou gerações. Julie Andrews reapareceu publicamente aos 90 anos numa mensagem especial no arranque do Congresso Mundial de Parkinson, no Arizona. E houve qualquer coisa de muito bonito naquele momento, porque Julie Andrews já quase não aparece em público. A atriz de Mary Poppins, Música no Coração, gravou uma curta mensagem de vídeo onde falou da importância de encontrar uma cura para a doença de Parkinson e deixou uma frase simples, mas muito forte. Eu sei bem como isto pode ser devastador. Julie Andrews não explicou exatamente a ligação pessoal à doença, que não tem. Depois, entretanto, fui investigar. Julie Andrews sofre de Huntington, que é uma condição que degenera progressivamente os neurónios do cérebro. É uma doença degenerativa, tal como é a doença de Parkinson. Bom, mas a verdade é que Julie Andrews pediu esperança, união, e disse algo muito bonito, que todos devíamos ser um farol de luz para travar a doença. E talvez isto tenha ainda mais peso quando pensamos na vida dela, não é? Porque Julie Andrews também passou por uma perda muito dura. Em 1997, uma cirurgia às cordas vocais correu mal e acabou por lhe retirar a voz de canto que a tornou lendária. Música, mulher, cantora que cantou Do Re Mi, My Favorite Things, ou aquela canção cujo nome eu não me atrevo a dizer, deixou praticamente de poder cantar. Mas nunca desapareceu verdadeiramente. Foi rainha em O Diário da Princesa e até uma nova geração a conhece hoje como a narradora de Bridgerton na Netflix. Vamos recordá-la.

Bom, e agora uma canção que parece dizer uma coisa simples. A vida dá voltas, mas não vale a pena desistir. That's Life. A música foi escrita por Jim Kay ou Kelly Gordon e gravada pela primeira vez em 1963 pela cantora Marion Montgomery. Mas a verdade é que o mundo a conheceu mesmo pela voz de Frank Sinatra. A versão mais famosa chegou em 1966 no álbum That's Life e rapidamente se tornou um dos grandes clássicos de Sinatra, talvez porque a letra parecia assentar-lhe na perfeição. Fala de quedas, fracassos, recomeços, mas também daquela capacidade de voltar ao topo depois de dias difíceis. No fundo, uma espécie de filosofia Sinatra. Cair faz parte, o importante é levantar. Ao longo dos anos, That's Life foi gravada por artistas tão diferentes como Aretha Franklin, James Brown, Shirley Bassey, Van Morrison ou Michael Bublé. Mas há uma versão particularmente curiosa e que eu gosto muito. Em 1986, David Lee Roth, acabado de sair dos Van Halen, decidiu reinventar a canção no álbum Eat 'em and Smile. E levou consigo um jovem guitarrista virtuoso chamado Steve Vai. Ora,

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4: Boa noite, são 11 horas 10 nos Açores. Antes da edição da noite, Alexandre Abrantes Neves, que notícias é que estão em destaque?
5: Atenção ao calor e trovoada, interior norte e centro, com tempo tropical amanhã e depois. Com André Ventura na plateia, Passos Coelho critica populistas e aqueles que os tentam imitar. Olá, boa noite. Pedro Passos Coelho critica duramente os políticos que imitam populistas. Classifica-os como prostitutos sem caráter e como vendidos. São palavras num evento esta noite em Lisboa, com André Ventura na plateia. O antigo primeiro-ministro não disse nomes, mas atacou aqueles que querem agradar a todos.
6: O que é autêntico e genuíno sempre se manifesta de uma forma muito mais eficaz do que o que é postiço. E então o postiço fica sem nada. Fica sem integridade. Fica como um prostituto sem caráter, sem reduto de pensamento, simplesmente vendido ao aplauso que o momento lhe possa fornecer.
5: Palavras de Passos Coelho na apresentação de um livro sobre a Constituição. André Ventura também marcou presença. À entrada voltou a apontar a mira ao ministro da Administração Interna sobre o caso a envolver o presidente do Ciresp. Luís Neves afastou esta tarde qualquer irregularidade. O Hospital de Faro recusou admitir nas urgências uma grávida de 37 anos em trabalho de parto. Encaminhou-a para o Hospital de Portimão, a mais de 70 km de distância. Segundo a SIC, o caso aconteceu na passada sexta-feira e a mulher terá ido até ao hospital sem ligar para a linha SNS 24. Já à porta das urgências, telefonou para o 112, foi assistida pelo INEM, que terá insistido que devia ser admitida, mas o hospital terá rejeitado e enviou-a para Portimão. A ULS justifica a decisão com o facto de o serviço estar condicionado e de admitir apenas urgências internas ou casos referenciados pelo CODU. A Renascença já questionou o INEM, mas ainda sem resposta. Amanhã, todos os distritos do continente, à exceção de Faro, vão estar sob aviso amarelo da meteorologia. A culpa é do calor, com temperaturas a atingir os 38 graus em algumas zonas. A juntar a isto, e em 4 distritos do interior norte e centro, há também avisos emitidos para chuva e trovoada. A previsão é de dias e noites tropicais já a partir das próximas horas.
7: Para dia 27, apesar do tempo quente, está previsto um episódio de instabilidade atmosférica, portanto aumento de nebulosidade a partir da tarde, com ocorrência de aguaceiros, trovoada, aguaceiros que poderão eventualmente ser sob a forma de granizo e também em alguns locais poderão ocorrer também rajadas fortes de vento.
5: A meteorologista Patrícia Gomes, ouvida por Catarina Magalhães, Bragança, Guarda, Vila Real e Viseu vão ser as zonas mais afetadas. O presidente da Câmara de Gaia diz que já havia indícios de que a empresa municipal Águas de Gaia era um antro de ilegalidades, depois da polícia judiciária deter 13 suspeitos da prática de crimes de corrupção ativa e passiva, abuso de poder e branqueamento. Luís Filipe Menezes utiliza agora as redes sociais da autarquia para levantar dúvidas sobre outras empresas municipais. Fala num enorme polvo. Ténis, o português Jaime Faria avança para a segunda ronda do torneio de Roland Garros. Esta tarde venceu Denis Shapovalov em 3 sets. Vai agora jogar contra o alemão Jan Lernand Struff. Já a seguir, a edição da noite.
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0: Viva, está com a edição da noite da Renascença. Hoje abrimos uma caixa de Pandora cada vez mais preocupante. O burnout nos padres. Falamos com sacerdotes, psicólogos, deixamos pistas para o futuro, nomeadamente sobre um estudo nacional sobre o fenómeno. Temos também uma entrevista sobre a nova encíclica do Papa e a inteligência artificial. Apanhamos ainda o avião até meio do Atlântico para falar com um dos eurodeputados portugueses que está nos Açores a avaliar o impacto da política de pescas da União Europeia. Fechamos com mais um da capa à contracapa, com uma conversa sobre o estado atual da profissão de bancário. Fique desse lado.
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0: Menos padres, as mesmas paróquias e cada vez mais novas funções. Entre missas, confissões, casamentos, batizados e funerais, às vezes fazem tudo no mesmo dia, sem folgas nem férias. Há quem tenha 6 e mais paróquias a cargo, acumule com a gestão de centros sociais e lares, ainda dê aulas, ou seja, capelão em prisões e hospitais. Alguns são vistos como autênticos super-heróis, mas os padres acabam muitas vezes a comprometer a saúde física e mental. A jornalista Ângela Roque ouviu quem chegou ao limite da exaustão e quem receia adoecer, recolheu conselhos e propostas de médicos para lutar contra o burnout.
2: Dormia pouco, muitas reuniões à noite.
3: A privação de sono é um dos sinais de alerta de burnout, mas Daniel Gomes de Almeida, 42 anos, pároco de Belas, demorou a perceber que precisava de ajuda médica.
2: Adormecia só às 2 da manhã e às 5 da manhã estava acordado, 3 vezes às 4 da manhã, e começava a pensar, e depois escrevia para não me esquecer, e depois tentava adormecer, não conseguia. Desde 2022 andei assim.
3: Até que em 2024, dois momentos de desorientação ao volante fizeram soar os alarmes.
2: Foi uma boda de casamento e depois perdi-me. Não sabia onde estava o carro. Quando peguei no carro, não sabia onde era o norte nem o sul. Estava desorientado. No outro dia de manhã, liguei à médica de família, olha, e quando estava a falar com ela, em alta voz, perdi-me. Não sabia onde é que estava, outra vez. Eu fiquei outra vez assustado, no meio da condução, assim.
3: Apesar de todos os sinais, foi resistindo a parar e a cumprir a medicação, entretanto prescrita pela médica de família.
2: Ela receitou, mas eu disse, bem, eu sou forte, eu não preciso disto para nada. E não tomei.
3: Em 2025, teve de travar a fundo.
2: Tive 3 meses, literalmente, fora.
3: Já em abril deste ano, sofreu uma recaída.
2: Com a Semana Santa, houve um dia que acompanhei a peregrinação ao pé a Fátima, mas uma situação muito especial nos paliativos. Uma mãe acompanhar um filho que morre é duríssimo. Emocionalmente, somos absorvidos completamente. Ressenti-me dores de cabeça todos os dias.
3: Continua a ser acompanhado em psiquiatria e psicologia, hoje mais consciente do que o conduziu até este ponto e confiante na recuperação. Miguel Lopes Neto, pároco de Tavira, no Algarve, também se deixou ir até ao limite.
4: Cheguei a ter ataques de ansiedade e de pânico a celebrar a missa no altar.
3: 2020 foi um ano decisivo no agravamento de sintomas.
4: Estávamos em plena pandemia e foram amigos meus que viram o meu desgaste. Comecei a ter dificuldade em dormir, com ansiedade, irritabilidade, não me sentia feliz naquilo que estava a fazer.
3: Sem dormir e sem respeitar o dia de folga, o cansaço foi-se acumulando. O diagnóstico de burnout foi declarado em 2022. O psiquiatra obrigou-o a tirar férias.
4: Uma bola de neve, tristeza, amargura, com depressão. O meu psiquiatra escreveu uma carta ao meu bispo, a dizer que eu tinha que urgentemente parar e ir de férias. Ele queria que eu fosse um mês, eu só consegui ir 15 dias.
3: A compulsão alimentar arrastou-o para um estado de obesidade que tornou urgente uma cirurgia bariátrica.
4: Tinha 140 quilos, já tinha problemas nas articulações, colesterol altíssimo.
3: A psicóloga acompanha-o desde aí e tem sido fundamental para aprender a controlar os ataques de pânico.
4: Ter que me agarrar ao altar com tonturas e ataques de pânico. Não desejo a ninguém, não desejo a nenhum colega meu, mas isso aconteceu várias vezes.
3: Na Páscoa de 2023, pediu ao Bispo do Algarve para fazer um período sabático para descansar e para concluir uma tese de doutoramento que apresentou já este ano. O padre João Torres tem a seu cargo 3 paróquias, coordena a assistência religiosa aos estabelecimentos prisionais de Braga e Guimarães e é um dos impulsionadores do famoso Presépio de Priscos, em que os reclusos colaboram. Partilha com frequência no Facebook textos em que reflete sobre a fragilidade humana, a que os sacerdotes não estão imunes, com um caso limite que não se podem ignorar. A Renascença fala do cansaço que por vezes também sente.
5: Eu já escrevi em estados de exaustão, cansaço interior tantas vezes acumulado, que nasce do contacto prolongado com histórias humanas intensas.
3: Em contexto de confissão, diz, há dramas que não se consegue esquecer.
5: Há histórias que ficam a mergulhar dentro de nós, que nos perturba até o próprio descanso, quando algum recluso quer contar a sua narrativa e quer contá-la com todos os pormenores. E eu digo muitas vezes, olha, não precisa estar a especificar tudo. E eles dizem, não, eu tenho que contar tudo, porque Deus tem que saber aquilo que eu fiz. O juiz pode não saber, o meu advogado também não, mas o padre tem que saber para depois poder contar a Deus. E às vezes há coisas que são horríveis e que ficam dentro de nós, e nós somos humanos, não é?
3: Diz que os sacerdotes não são mais frágeis hoje do que eram antes, mas estão mais expostos, são mais solicitados e menos protegidos no plano humano. Outro elemento decisivo é o excesso de responsabilidades.
5: Muitos sacerdotes vivem hoje uma lógica de multitarefa pastoral. Paróquias acumuladas, exigências administrativas, acompanhamento de várias comunidades, uma presença constante em celebrações, em instituições sociais, IPSS. Isto gera uma sobrecarga contínua. Deve estar sempre estável, deve ser sempre sereno, deve ser uma pessoa sempre forte. O sacerdote tem de poder, sem culpa, dizer não é possível, não posso, e isto não é falta de generosidade. Eu acho que isto é maturidade humana.
3: Ricardo Franco, de 50 anos, completa em setembro próximo 25 anos de sacerdócio natural de Mafra. Tem atualmente a cargo 6 paróquias do Conselho da Lourinhã, com o apoio de 2 vigários. Nunca se sentiu num limite de cansaço, embora quase nunca goze a folga semanal.
6: Não consigo, habitualmente não consigo. Esse é o dia de descanso dos 3. Eu dou sempre precedência aos outros.
3: Com a idade foi criando estratégias de prevenção, tem de ter espaço para a oração pessoal, só faz atendimentos com marcação na agenda e já não abdica das férias, que não tirou durante 10 anos seguidos.
6: Já não tenho a mesma resistência física, e se antes tinha aquela ilusão que nada acontece sem mim, hoje já não tenho essa ilusão.
3: Não esconde que a administração das paróquias lhe causa grande desgaste e que seria bom delegar mais tarefas nos leigos. Num ano bom, em que Lisboa vai ordenar 9 novos padres, defende que se deve reorganizar a pastoral territorial e a distribuição de sacerdotes.
6: Como é que podemos, com as mesmas pessoas, fazer mais? Sem estar a exigir mais das pessoas. Mas a verdade é que esta vigararia, mesmo assim, tem muitos padres novos. Não seria, vou dizer uma palavra feia, mas acho que é compreensível, rentáveis num outro esquema pastoral?
3: João Basto, de 29 anos, há 6 que é padre diocesano em Viana do Castelo. Formador no Seminário Menor, é igualmente responsável pelo Secretariado Diocesano da Comunicação Social e diretor do jornal Notícias de Viana. Garante que a questão do burnout interessa e muito aos jovens padres.
7: É um dos temas que mais está na ordem do dia nas conversas do clero e até nas publicações que o clero faz nas redes sociais.
3: A saúde mental nos padres ainda é um estigma e um tabu, mas diz que nos seminários já alguma coisa mudou.
7: Não conheço um seminário que não tenha disponível um acompanhamento psicológico a quem quiser, sessões comunitárias e de grupo com psicólogos, de maneira obrigatória, esporadicamente. Agora, nenhuma formação do seminário é exaustiva e às vezes é um estigma, é um tabu. Porque temos aqui uma questão ligada à masculinidade. O homem não pede ajuda por si próprio. Depois, dentro do clero, do presbitério, eu acho que aquele que pede ajuda é fraco. Terceiro, questiona-se se quem pede ajuda não está com muitos problemas e não está a ser fiel ao ministério.
3: O atual Bispo da Guarda, Dom José Miguel Barata Pereira, foi durante anos de reitor do Seminário Maior de Cristo Rei dos Olivais, em Lisboa. Confirma que, ao nível da formação, há cada vez mais preocupação com a saúde mental dos jovens, assegurando acompanhamento humano e psicoafetivo e encaminhamento para psicoterapia, quando é necessário. Mas há coisas que ainda podem mudar.
8: Sabemos que as questões da doença mental e da ansiedade, da dificuldade às vezes de lidar com a pressão do desempenho, são comuns entre os nossos jovens e, por isso, também entre os seminaristas. Uma das coisas que nós temos algum cuidado na formação é a valorização da vulnerabilidade, saber aceitar as vulnerabilidades, as fragilidades, saber partilhar com outros, que não tem que acertar sempre. pode ter dúvidas, pode ter que procurar encontrar soluções com outros, não tem que ter a resposta pronta, não tem que decidir tudo.
3: Para Margarida Cordo, uma das coisas mais complexas na vida dos padres é o tema dos limites ou da ausência deles. Psicóloga clínica, há mais de 20 anos que acompanha, com avaliações, psicoterapia e formação, muitos futuros padres, tanto no Seminário de Caparide como no dos Olivais, no Patriarcado de Lisboa. A psicóloga alerta para o perigo de não se dar a devida atenção ao burnout, que pode ser irreversível.
9: Aparecem estas exaustões, estes curto-circuitos humanos, que depois dão muito trabalho. Se for tardiamente trabalhado, se houver esta insistência de eu aguento, eu consigo, eu sou capaz, a denegação pode deixar sequelas, e sequelas muito graves. Há uma altura que este desânimo, este desespero, chega a uma situação limite e que pode chegar ao suicídio efetivamente, como sabemos, não é?
3: Nos últimos anos, alguns livros e estudos têm abordado a temática do burnout nos padres. Um dos mais recentes é de Janaína Mengal Gomes Fabri, publicado em 2025. Compara a realidade em Portugal e no Brasil e, embora não analise em exclusivo a situação dos sacerdotes católicos, revela dados interessantes, como diz à Renascença o padre Tiago Freitas, diretor da livraria Diário Domingo, em Braga.
10: Basicamente diz que um terço dos padres apresenta sinais de burnout, não é? E alguns, mais de 30% ou 35%, que até relatavam sentir fadiga, irritação diária, não é? Que são alguns dos sintomas típicos de burnout, não é?
3: Defende que este diagnóstico seja apurado com um estudo que incida apenas na realidade portuguesa e que seja o mais abrangente possível.
10: Eu creio que era muito importante, eventualmente, a Conferência Episcopal Portuguesa, em parceria, digamos, com a Universidade Católica, de lançar um grande estudo em Portugal sobre esta temática. E pensando, sobretudo, no futuro das próximas gerações. Porque enquanto boa parte das pessoas reformam-se na idade normal, de 67, muitas vezes os padres não se reformam. Continuam até aos 70, 80 anos a trabalhar.
3: Colega em Braga, o padre Paulo Terroso, reitor da Basílica dos Congregados, concorda com a necessidade de um estudo, mas também defende mudanças ao nível da formação.
11: Devemos questionar também a formação. Se na verdade nós, por exemplo, estamos a preparar padres para aprenderem a trabalhar em equipa, para partilharem responsabilidades, para valorizarem o descanso, para serem acompanhados. O que nos dizem estudos é que são, sobretudo, nestes primeiros 10 anos de padre, onde aparecem as maiores dificuldades.
3: E não adiar a necessária reorganização pastoral e territorial da Igreja, como de resto defende também o Bispo da Guarda.
8: O esforço dos padres de não faltarem a ninguém é um desafio permanente. Nós estamos num processo de repensar a reconfiguração da organização pastoral e das paróquias, e o desafio é como é que nós havemos de capacitar uma outra forma de presença que não seja sair do território, quando já as outras instituições saíram. A Igreja é muitas vezes a única que permanece nas aldeias, mas que não seja sair do território, mas seja encontrar formas de cooperação para que outros agentes com os padres possam ter condições de estar presentes sem ser uma corrida que só desgasta.
3: Para o capelão prisional em Braga e Guimarães, padre João Torres, não se pode continuar como se estivesse tudo bem.
12: Algum jovem minimamente responsável ao ver a nossa vida vai alguma vez querer ter a nossa vida, se a gente andar sempre a correr?
3: Sofia Marques é a coordenadora provincial do Serviço de Proteção e Cuidado da Companhia de Jesus em Portugal, criado para a prevenção em todas as áreas ligadas à violência, não só os abusos sexuais de menores. Apoia os sacerdotes e quem trabalha nas obras dos jesuítas. Diz que o burnout também é uma preocupação.
13: Na Companhia de Jesus, como em todo o lado, estes temas também estão presentes, naturalmente. Enquanto serviço de proteção e cuidado, vamos tendo também este desejo de sensibilizar, de proximidade e de relação que permita, não no modo já de urgência, a cuidar de quem já está doente, mas estar próximo e atentos mais cedo, e isto é prevenção também.
3: Considera fundamental os leigos estarem mais atentos aos seus padres.
13: O tema da colaboração dos leigos É um tema muito importante este nível. Tal como nós em família muitas vezes dizemos aos nossos filhos que eles não ajudam os pais, eles colaboram porque são membros da família, em igreja nós, leigos, não ajudamos apenas quando nos pedem ajuda. Nós encontramos um lugar, um modo de partilhar a missão, um modo de colaborar e, sem dúvida, quando este peso é partilhado, fica mais leve.
3: Ainda em recuperação, mas no ativo, em Belas, o padre Daniel Almeida vai gerindo o que consegue e não consegue fazer, já com algumas estratégias de autodefesa. Aprendeu, por exemplo, as vantagens de silenciar o telemóvel.
2: É o modo avião, pronto. Quer seja quando estou a atender alguém, ou quando eu preciso mesmo descansar, ou à noite, é o modo avião. Nós não temos de estar 24 horas disponíveis de noite e dia. E Deus descansou ao sétimo dia, não é? Se Deus descansou, nós não somos mais que Deus.
3: Acha que isto fará de si depois um melhor padre?
2: Vai-me ajudar a estar mais atento ainda. Sim, a mim e aos outros também. Ser mais sensível. A ser um ferido curador de feridos.
3: A viver ainda em Espanha, o padre Miguel Lopes Neto ainda não sabe se e quando voltará à paróquia de Tavira. Tem assumido a sua situação de fragilidade, sabendo que isso também ajuda outros colegas.
4: E nós temos de estar sempre atentos e a saber lidar e a conhecer aquilo que é os sinais de alerta.
3: E deixa uma mensagem a quem possa estar a passar pelo mesmo.
4: Pedir ajuda. Não é um sinal de fraqueza. É um sinal de força.
0: O Burnout dos Padres é uma reportagem da jornalista Ângela Roque a ler no site da Renascença.
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0: O mundo ainda está a digerir a importância da magnífica humanidade encíclica apresentada pelo Papa no início desta semana e onde Leão XIV alerta para a necessidade de proteger a pessoa humana perante o crescimento da inteligência artificial. O físico Carlos Fiolhais já leu a Magnifica Humanitas e encontra nesta encíclica um grito de esperança do Papa. É uma conversa moderada pelo jornalista Pedro Mesquita.
14: A Igreja está atenta aos grandes problemas do mundo. E da mesma maneira que se pronunciou em tempo oportuno no caso das alterações climáticas, está-se a pronunciar também agora no tempo oportuno de um outro grande desafio, um dos grandes desafios da humanidade, que é o desafio da automatização. Neste caso, trata-se de, por exemplo, do discurso poder ser feito de maneira automática. E o Papa chama a atenção, não demonizando, não lhe chama o diabo, mas não demonizando a inteligência artificial, chama a atenção para os perigos, e os perigos podem ser, olhando para a encíclica, podem ser sumariados desta maneira. Primeiro, digamos, a verdade, o prejuízo pode haver para a verdade, agora confundimos o real com a ilusão, com o virtual, com a mentira, e isto é um dos grandes problemas, talvez o maior, da inteligência artificial. Outro é a liberdade, porque estes instrumentos condicionam-nos e podem agravar desigualdades, criar tensões no mundo. E outra é a questão do trabalho. Quer dizer, nós achamos que o trabalho é um valor, que o trabalho dignifica o homem, mas tudo leva a crer que com estas novas possibilidades nós vamos trabalhar menos. E isso, digamos, significa uma transformação social grande.
15: Esta encíclica surge numa altura em que toda a gente utiliza a inteligência artificial, ou quase toda a gente, mas ninguém para pensar.
14: Sim, cada vez abdicamos mais da nossa capacidade de pensar e nós, ao fazer isso, estamos a abdicar da humanidade. Há coisas que servem para optimizar, para melhorar a nossa vida, e há outras coisas que são nossas. E talvez esta revolução que estamos a viver nos ajude a identificar aquilo que é genuinamente, autenticamente humano. Nós temos, por exemplo, interações sociais, somos uma sociedade e as máquinas não vivem, não têm uma civilização, e acima de tudo e por último temos uma consciência, quer dizer, é uma coisa que nós nem sabemos bem o que é, mas que nos confere o livre-arbítrio, o poder de decisão, a identidade, e que as máquinas não têm de maneira nenhuma. Nós não conseguimos transplantar isso para as máquinas, e portanto é algo que é radicalmente humano, e o Papa coloca aí essa esperança no humano. A palavra magnífica que está logo no título da encíclica, eu acho que é um grito de esperança. Quer dizer, eu não sei se a humanidade é magnífica, às vezes parece que não é, mas pode ser magnífica. É essa a esperança que está expressa neste documento.
15: Do ponto de vista ético, que tarefas é que nunca deveriam ser entregues exclusivamente à inteligência artificial?
14: Olha, há uma muito concreta que está apontada pelo Papa quando ele fala em desarmar a inteligência artificial. É que hoje a IA é usada para fazer armas, quer dizer, já não é preciso que haja um comando comando de um humano para matar alguém. E isso devia ser pura e simplesmente proibido. Mas poderia falar de mais coisas. Por exemplo, decisões que têm a ver com tribunais, em que estamos a ver, digamos, a vida humana em jogo. Um juiz, ao longo da sua vida, ao longo da sua carreira, ele acumula humanidade, ele sabe o que é ser humano. Eu duvido que as máquinas, por muitos, digamos, registros de tribunal que possa apreender, que consiga tomar decisões humanas. E quem diz isso diz também decisões médicas. As máquinas podem saber muito da medicina, mas afinal não sabem nada de medicina, porque medicina tem a ver com empatia, com solidariedade, com proximidade. Portanto, não basta um médico saber muito, é preciso também que ele seja um homem bom.
15: Isso também se aplica ao emprego. Diz-se que a inteligência artificial está a criar uma forma de exploração laboral escondida através da ideia de progresso.
14: Bem, quando as máquinas começaram, e começaram na Revolução Industrial, já houve pessoas que recearam que as máquinas tirassem o emprego. E, de facto, as máquinas, sejam mecânicas, elétricas, eletrónicas, sempre foram acabando com alguns empregos. Mas o que vimos ao longo da história é que houve novos empregos que apareceram, e esses novos empregos foram para pessoas mais qualificadas. Por outras palavras, conduz a maior necessidade de formação. Agora, nós não sabemos o que vai acontecer, mas provavelmente estamos em face de uma transformação maior. Provavelmente agora vai mesmo ser necessário reduzir o tempo de trabalho. Mas eu não sou tão pessimista como outras pessoas. Olho para a minha volta e vejo tanta gente a queixar-se do excesso de trabalho. Se pudéssemos trabalhar um bocadinho menos, garantindo a nossa subsistência, quer dizer, não diminuindo o rendimento que temos, mas aliviando a carga de trabalho, eu acho que teríamos a contribuir para uma vida mais humana. Eu acredito, lá está, na magnífica humanidade.
0: As reflexões do físico Carlos Fiolhais, ouvido pelo jornalista Pedro Mesquita, é uma entrevista que pode ler e ouvir na íntegra no site da Renascença.
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0: Uma delegação da Comissão de Pescas do Parlamento Europeu está nas ilhas de São Miguel e do Faial para avaliar o impacto das decisões de Bruxelas no setor. Em entrevista à Renascença, Paulo Nascimento Cabral, do PSD e vice-presidente desta comissão, salienta a necessidade de manter o apoio à renovação das frotas. A visita de 2 dias surge numa altura em que decorrem as negociações para o quadro financeiro plurianual.
16: Acima de tudo, o que eu ressalvo mais do que a questão financeira são a manutenção dos instrumentos daqueles que nos tratavam de forma diferente e adequada ao Tratado de Funcionamento da União Europeia e o respeito pelo artigo 349, que é o que nós temos feito em todas as propostas legislativas da Comissão. Aliás, nós, no nosso gabinete, qualquer proposta, nós colocamos logo a base legal, artigo 349, que é para não se esquecerem que têm que adaptar todas aquelas propostas às regiões ultraperiféricas. Mas faz bem questionar essa questão da agenda, porque, de facto, 40 anos da adesão de Portugal, 50 anos de autonomias regionais, e há grandes desafios que nós temos pela frente. E esta agenda não está completa. Aliás, eu digo sempre que a nossa autonomia, a nossa integração europeia são muito semelhantes, porque nunca foram uma dádiva. Têm sido sempre uma luta constante e com ganhos sempre que são adquiridos, são fruto do esforço e da dedicação de todos nós. Portanto, eu acho que há aqui um paralelismo interessante. Também aqui na União Europeia, nós temos que lutar constantemente para aquilo que são, eu diria até desnecessariamente, para aquilo que é a defesa do que está já escrito nos tratados. Mas nós não deixamos de o fazer. Portanto, é uma luta constante aqui na União Europeia, é uma luta constante nas autonomias regionais também para garantir que nós temos aqui uma autonomia forte, que dê resposta aos cidadãos dos Açores e da Madeira, e aqui que dê resposta aos cidadãos europeus. Mas a luta é sempre constante, sempre um desafio. E que nos preocupa, acima de tudo, é que, por exemplo, nesta proposta da Comissão não tivessem tido em conta esta nossa especificidade, e agora penso que a nossa mensagem tem sido muito assertiva, porque nós temos passado daquilo que é uma região de necessidades, ou regiões de necessidades, para regiões de potencialidades, e de facto nós damos muito à União Europeia, aliás, por causa dos Açores, da Madeira, Portugal, nós temos a terceira maior zona económica exclusiva da União Europeia, a quinta maior da Europa, portanto isto dá aqui uma dimensão bastante importante, e quando a União Europeia está num processo de continentalização, de deslocação para leste do seu centro de poder, vimos o que é que está a acontecer agora com a instabilidade do outro lado do Atlântico, vimos a questão da Ucrânia, vimos com a questão agora também do Irão, nós precisamos voltar a olhar para o Atlântico de outra maneira. E é por isso que eu tenho defendido tanto uma nova estratégia europeia para o Atlântico, e penso que vamos conseguir. Aliás, ainda ontem tive uma reunião com o Comissário das Pescas, que me disse que achava que era uma excelente ideia, porque os desafios neste momento no Atlântico são diferentes daqueles que tinham estado na base da criação da primeira estratégia para o Atlântico. Vamos tentar reformular esta estratégia para o Atlântico e colocar os Açores, a Madeira e Portugal no centro, novamente aqui, do projeto europeu, pelo nosso mar, pelo nosso mar profundo, o conhecimento do mar profundo. Nós também temos defendido um observatório do mar profundo sediado nos Açores, até o acesso ao espaço que nós podemos fazer já a partir de agora nos Açores. Vamos lançar já suborbitais dentro de poucas semanas na Ilha de Santa Maria. Portanto, o Atlântico é um novo centro, retoma outra vez a centralidade do projeto europeu e focar naquilo que é que nós podemos ter em comum com os nossos parceiros de sempre, desde logo os Estados Unidos, a questão da ciência, a questão da inovação. A questão dos Estados Unidos, por aquilo que eu tenho falado também, é a dificuldade em aceitar organizações multilaterais, portanto, preferem muito mais relações bilaterais. E com isso nós temos aqui uma vantagem, nós temos relações históricas com os Estados Unidos, foco na investigação, na inovação, foco no acesso ao espaço, foco no mar profundo, na economia azul, tudo isto, nas ciências do mar, tudo isto obviamente tem que ser posto em comum com os Estados Unidos, com o Canadá, com os outros parceiros, América Central, Sul, África.
17: As relações são muito contaminadas pelo debate mediático em torno das lajes, é isso?
16: Essas relações não são contaminadas. Eu acho que há dois mundos. Há um mundo mediático e depois há um mundo que trabalha, né? E o mundo que trabalha, de facto, tem grandes parcerias com os Estados Unidos. E eles, eu tenho reunido também com o embaixador, aliás, com a cônsul dos Estados Unidos nos Açores, e desde a primeira hora que manifesta total interesse e tem trabalhado muito e tem colaborado muito com as autoridades regionais. Portanto, o objetivo é exatamente mantermos esta cooperação e depois, obviamente, com o mediatismo, tem sempre aqui uma certa dose de não diria de realismo, mas de um certo sensacionalismo, a que não corresponde àquilo que efetivamente estamos a fazer. E, de facto, a cooperação com os Estados Unidos é muito mais ampla do que a base das lajes, apesar de nós conhecermos e validarmos muito a base das lajes e estamos muito satisfeitos com aquilo que tem sido, que é, diria aqui, volto a repetir, que é um grande ativo geoestratégico. Portanto, aquilo que eu estava a dizer da mudança do discurso das regiões periféricas de necessidades para potencialidades é também a nossa posição geoestratégica global no Atlântico, no Índico, na América do Sul. Aliás, a Guiana é ali um enclave no meio da floresta amazónica. Portanto, nós temos presença nos vários oceanos, nos vários continentes, e isto tem que ser potenciado. Portanto, a posição geoestratégica das regiões ultraperiféricas, desde logo no Atlântico, é essencial. Portanto, a base das lajes também é essencial e não podemos descurar e nem podemos ignorar que o facto de nós termos uma posição geoestratégica relevante tem que ser reconhecido pelas instituições europeias com tudo o que isto acarreta.
0: Paulo Nascimento Cabral, eurodeputado do PSD, entrevistado pelo jornalista José Pedro Frazão.
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0: No Da Capa à Contra Capa desta semana, debatemos o futuro da profissão dos bancários. É um debate moderado por José Pedro Frazão e que conta com Luís Bento, autor do livro Bancários, Retratos com Data Valor, e com António Fonseca, presidente do Sindicato Mais, aquele com maior representação no setor.

0: bem-vindos ao Da Capa à Contra Capa. Ser bancário foi durante décadas sinónimo de prestígio e influência na comunidade. Também os suplementos das remunerações eram fatores de atração de uma carreira cujo florescimento começou a ser travado na viragem do século. Entre 2008 e 2018 encerraram-se cerca de 2 mil balcões em Portugal. No final da década passada, o número de trabalhadores da banca já era o mais baixo desde 1990. Como é que começou esta erosão do prestígio da profissão bancária? Pode a banca subsistir quase sem bancários? É o tema do Da Capa à Contra Capa desta semana, com base no livro Bancários, Retratos com Data Valor. Convidámos o autor do livro, Luís Bento, e ainda António Fonseca, o presidente do Mais Sindicato, que congrega o maior número de quadros e técnicos bancários em Portugal. Muito obrigado pela vossa presença aqui em estúdio. Vamos falar então sobre estes retratos com data valor. Uma curiosa expressão para os bancários. Luís Bento, bem-vindo. Penso que todos nós estamos familiarizados com o prestígio que a profissão teve ao longo de algum tempo substancial, também na transição de regimes. O que eu gostava de começar era por marcar o momento da erosão, ou seja, ou se quiser, por contraste, o momento em que floresce já em democracia, digamos, nos anos 80, e onde é que começa verdadeiramente alguma erosão, ou barra, talvez não erosão, mas uma transformação que mexe com a profissão. Terá sido automatização, entrada de tecnologia, quais foram os marcos desta mudança, sobretudo, por exemplo, dos anos 80 para cá?
1: Há aí alguns fatores desses que referenciou, e além, também porque nos testemunhos, algumas pessoas falam também nessa situação, tanto dos anos 80 e das tecnologias, mas não é só isso, porque o motivo deste livro foi tentar perceber como se conseguiu criar uma classe trabalhadora com estatuto, não por causa da importância da imagem, mas com estatuto, com forte presença na economia, porque tinham poder para isso, poder negocial. Como se conseguiu construir uma classe trabalhadora ainda antes do 25 de Abril, que era difícil as pessoas reunirem-se, mas já nesse tempo houve uma assembleia sindical que conseguiu reunir cerca de 7 mil bancários, o que era já um fenómeno muito importante nessa época. E como é que essa classe social conseguiu passar, portanto, pelo 25 de Abril, pós 25 de Abril, e assumir também nas privatizações, e depois se deixou diluir? Há aí vários fatores, para além das tecnologias, para além das, com a reprivatização, com as fusões dos bancos, o que veio criar alguns excedentes. Nós chegámos a ter 3 agências do mesmo banco numa rua, portanto, aquilo gerou ali, eu não diria um excesso de recursos humanos, que deveriam ter sido reaproveitados de outra forma, mas logo nessa altura a banca aproveitou para conseguir, pronto, arrumar a casa e reduzir ali postos de trabalho.
0: Quando é que foi o pico, esse fervor que está a falar?
1: Mas foi também com a chegada das novas tendências, dos novos que chegavam a partir dos anos 90, porque a banca conseguiu introduzir a nova tecnologia, as fusões, com a privatização, e depois teve nessa altura também que contratar pessoas, e vieram as novas tendências, tal como um dos testemunhos refere, e é verdade, eu na altura estava a pensar sobre isso, e ele falou nisso, era a Forbes, era os Yuppies, veio muita gente que vinha só com o sentido da melhoria da sua vida, portanto, sim, dos seus bónus. Esse foi também um dos fatores.
0: Nos anos 90?
1: Nos anos 90.
0: Mas antes, nos anos 80, houve a introdução de questões como o sistema multibanco, que também mudaram um bocadinho o setor?
1: Sim, mudaram, mas é assim, eu às vezes fico a olhar quando se fala na questão, por exemplo, da produtividade em Portugal. Ah, nós não temos produtividade, e parece que é logo para os trabalhadores o problema da produtividade. E não é assim, tem a ver realmente com o que nós produzimos. Não tem a mesma mais-valia, sem querer desmerecer o setor, mas, por exemplo, ter uma fábrica de artesanato e uma fábrica de automóveis, a mais-valia é diferente. Se vamos comparar esses dois setores, produtividade é óbvio que numa é superior. Mas eu queria só ressaltar que os bancários, portanto, desde antes do 25 de Abril, sempre tiveram um objetivo. Antes era a união da classe, era uma força coesa, já eram mais politizados porque a maior parte dos balcões dos bancos se situavam na Baixa, tinham 2 horas de pausa para o almoço e, portanto, tinham tempo para falar, para ler jornais. E depois eles também conseguiram, quando foi do período da nacionalização, que é uma coisa muito positiva no sentido em que eles viram que tinham que realmente impedir a fuga de capitais, manter o país na linha que se pretendia com as diretivas da Revolução, e mais uma vez foram os bancários que suportaram e que deram força. E depois, quando veio a reprivatização, não houve nenhum boicote, não houve nada contra. Portanto, mais uma vez, os trabalhadores pensaram, bem, vamos aproveitar esta oportunidade, vamos ver. E aí, anos 80, com a chegada dos bancos estrangeiros e com as fusões, ainda havia força. Depois foi realmente a introdução da tecnologia. Deixou de haver um objetivo, porque até ali sempre havia um objetivo, não estou a falar de objetivos comerciais, havia um objetivo, que era manter a banca nacional produtiva. Depois, quando veio a privatização, manter a banca com lucro e com postos de trabalho. E depois, quando os bancos começaram a esgotar, porque eles tinham que vir construir agências e recrutar pessoas para angariar negócio. Inventaram uma série de produtos que não havia, como foi, por exemplo, a conta ordenado, que não existiam nada desses produtos comerciais. Quando se atingiu o ponto em que já não havia ali objetivo e os bancos começaram a reduzir...
2: A reduzir os postos de trabalho.
1: Os postos de trabalho. Também os empregados, alguns dos novos que chegavam, vinham só, por exemplo, com o objetivo de ter uma profissão segura ou estável, ou pensar no seu próprio... na sua própria remuneração. Começou a sentir-se aí alguma...
2: Portanto, ainda nos anos 90, só para recapitular, há ainda um crescimento substantivo.
1: Sim.
2: Veja aqui, cita no livro várias estatísticas, por exemplo, o número de balcões é evidente. Em 1990 tínhamos 1.991 balcões, 6 anos depois, em 96, 3.818. Ou seja... pelos anos 90 adentro, ou foi um momento de expansão da rede, digamos assim?
1: Exato, porque portanto, os novos bancos precisavam de criar balcões, que não havia, precisavam de pessoas para angariar negócio, e como vinham com novos produtos, que nós até à altura não tínhamos, ainda houve a expansão, tanto que eu entrei na banca em 91 e muitos outros nesses anos, e depois, a partir daí, deu-se a diluição. É curioso que, nas vésperas da Revolução, havia cerca de 30 mil bancários.
2: Sim.
1: Chegou na década de 90 aos 68 mil, e hoje em dia estamos mais ou menos, assim, números por alto, 37 mil bancários.
2: E quase essa perda foi com a transição de século, digamos assim? Digamos, da passagem da década de 90 para o início do século XXI?
1: Foi ali a partir de mais ou menos do ano 2000, porque houve ali dois fatores. Um foi as crises sucessivas, a crise do subprime. Para já, a banca...
2: A entrada no euro, para já.
1: A entrada no euro obrigou, veio trazer novas instruções regulatórias. Os bancos sentiram que tinham que automatizar processos e começou aí a automatização de processos. As atividades mais rotineiras passarem a ser automatizadas ou externalizadas, e esse foi outro dos fatores. Aí, a partir do ano 2000, para além das crises, os bancos também começaram a absorver empregados externos, o que quer se queira, quer não. As pessoas entregam-se também a uma forma.
2: Sim.
1: Mas há ali uma falta de coesão, há uma fragmentação.
2: Já vamos a isso. António Fonseca, bem-vindo à nossa conversa. O Mais Sindicato é o antigo Sindicato Bancário de Sul e Ilhas, certo?
1: Sim.
2: Para as pessoas que acompanham há mais tempo estas denominações, identificarem melhor.
3: E antes teve outro nome.
2: Exatamente.
3: Também. O tempo de Estado Novo teve outro nome.
2: Exato,
3: também.
2: Foram mudando. Gostava também de ouvir a sua percepção sobre o que foi mudando e também tentar aqui que entre um pouco aqui na cronologia desta evolução da banca. É verdade que já estamos em 26 anos depois da entrada da moeda única, o tempo cavalga, mas a verdade é que temos todos memória de uns anos 90 ainda e 80, como vamos aqui falar, de uma expansão e da questão da privatização e até do debate, depois vamos ficar sobre isso, dos centros de decisão, a ideia de quem manda nos nossos bancos. Mas do ponto de vista da profissão bancária, na sua perspectiva, quando é que houve as mudanças mais relevantes, digamos assim, na profissão, sobretudo neste espaço, vá lá, nos últimos 30 anos?
3: Muito obrigado. Primeiro, vou agradecer o convite para estar aqui. É com muito gosto que eu estou aqui em representação da classe bancária. Que eu também sou da época dos anos 90. Eu também entrei, efetivamente, nos anos 90 na banca. Entrei para o Banco Nacional Ultramarino, um banco que era emissor de moeda nas nossas colónias, não é? E o que é que eu posso dizer com isto? Eu acho que já conversámos muitas vezes no sindicato quando é que ocorreu este declínio de poder dos bancários. Ou seja, disse-se aqui há um bocado a união da classe, o sentido de classe era uma coisa muito forte nos bancários. Isso era a força dos bancários. E durante esses anos nós evoluímos muito, ganhávamos acima da média do português, não é? Diz-se no livro aqui do Bento que era os bancários ganhariam 3 vezes mais do que o salário mínimo. E seria. Eu entrei para a banca porque era uma profissão estável, onde se pagava acima da média.
2: Subsídios de Páscoa?
3: Subsídios de Páscoa eu já não faço parte. Acho que nos anos 90 já não havia subsídios de Páscoa. Que eu me lembro.
1: Havia em alguns bancos.
3: Pronto, mas, aliás, sempre houve algumas regras diferentes de bancos para bancos, as regras não eram
2: coisas. Mas tinha muitas. As regalias eram muito importantes.
3: Era
2: um sistema de saúde próprio.
3: O sistema de saúde próprio para mim era o mais evidente, que ainda felizmente ainda hoje se mantém, que é a nossa joia da coroa.
2: O SAMS.
3: Que é o SAMS, não é? E que faz com que muitos bancários durem durante muitos anos. Temos muitos sócios e beneficiários acima dos 100 anos, o que nos deixa bastante contentes, porque efetivamente fizemos. Quem pensou neste sistema de subsistema de saúde teve um sucesso.
2: E que outros fatores estava a elencar, ganhava acima da média?
3: Estava a falar num mais muito importante, que é o crédito de habitação, que felizmente ainda hoje se mantém, que é o acesso ao crédito de habitação de uma forma mais facilitada, hoje está de uma forma até totalmente facilitada, com uma taxa abaixo do que aquela que os comuns mortais.
2: Mas isto não foi oscilando, essa questão da taxa, ou sempre foi assim?
3: A taxa, que eu saiba, que me recorda, sempre foi igual. Agora, o acesso é que foi modificando. Ao princípio, nós tínhamos que entrar para uma lista de espera, não é? E não tínhamos logo acesso ao crédito. Hoje em dia, que eu saiba, acho que não há banco nenhum que tenha lista de espera para o crédito de habitação. Qualquer empregado bancário concorre facilmente e lhe é atribuído até um determinado plafond, claro.
2: Então, se isso se mantém, se o SAMS continua, uma trave mestra, digamos, da profissão deste ponto de vista, onde é que começou a tal erosão, o tal declínio, na sua perspectiva?
3: Falou-se aqui também que os anos 90 aumentou-se o número de bancários para mais do dobro, praticamente. O número de agências de uma forma brutal. Porque eu penso que as várias administrações dos bancos criam bancos de proximidade, ou seja, quase todas as ruas tinham que ter uma uma agência, não, ou seja, ali quando eu entrei para a banca ainda havia, por exemplo, balcões com 100 pessoas na Rua Augusta, a Rua Augusta tinha 100 pessoas, e depois o que foi acontecendo a partir dos anos 90 foi aparecerem muitos balcões, mas com um número muito mais reduzido de pessoas. Isto foi subindo, subindo, subindo, eu acho que não foi a seguir ao euro que isto aconteceu, mas houve uma altura que houve um paradigma em que começou a reduzir-se as agências, e o que tem acontecido nos últimos 10, 15 anos tem sido uma drástica descida de balcões. Aliás, hoje em dia havia o respeito que eu acho que deixou de haver, em que em todas as capitais de distrito havia um banco. Hoje em dia nós temos zonas do país que não têm acessos bancários.
2: Associa a isso há mudanças na estrutura acionista dos bancos?
3: Associo, claro que associo. Acho que hoje em dia o único e exclusivo objetivo é o lucro para distribuir aos seus acionistas. Acho que os bancos antigamente tinham um respeito social e algum papel.

0: onde, porque é que estavam na banca, digamos assim, e 54%, reparem, há 25 anos, diziam que era sobretudo a estabilidade no emprego. E depois lá vinha, em segunda, apesar de bastante em baixo, mas relevante, o SAMS, 15,6%. Outro dado muito curioso tem a ver com o número de agências e trabalhadores. Até 2010 cresceu e depois caiu abruptamente. Segundo aqui o Luís nos seus dados, o peso do emprego bancário diminuiu depois em toda a Europa. Em 2018, 4,5 pessoas em cada mil trabalhava no setor bancário. Parece uma profissão em vias de extinção, António.
1: Eu já disse essa frase há pouco tempo noutra rádio. Nós somos uma profissão em vias de extinção, diria eu. Porque agora vamos a um balcão e vemos lá meia dúzia de pessoas. Eu diria que daqui não seriam muitos anos, não vamos ver ninguém. Vamos ver máquinas e possivelmente estará um colega meu lá a verificar se as máquinas estão todas operacionais ou, eventualmente, até pode estar à distância a ver se as máquinas estão a funcionar. A banca sempre teve...
0: Os bancos têm cada vez mais lucros. Têm lucros cada vez maiores.
1: É verdade. Mas também a resposta também é fácil, porque na altura que as taxas eram baixas, aumentaram as comissões. Agora as taxas estão um bocadinho melhores, eles recebem das taxas e recebem das comissões que não as diminuíram. Por isso, é o conforto. E há anos que nós negociamos isso e todos os anos nos dizem que os lucros vão baixar, mas a verdade é que isso não tem acontecido até ao momento. Vamos ficar à espera quando é que a banca vai diminuir os seus lucros. Não parece que seja visível.
0: Luís, qual é o grande desafio dos bancários de hoje, então?
2: Principalmente, a banca sempre esteve em mudança e soube antecipar-se em relação a outros setores. Era a inovação. Sempre que vinha uma inovação tecnológica, a banca percebeu de que forma é que nós podemos aproveitar isto. E é o mesmo que vai acontecer agora com a inteligência artificial. Já há setores de economia que já substituíram, já têm imensas áreas e departamentos a funcionar com a inteligência artificial. A banca está agora a implementar, aos poucos. Acredito que ainda haja algum incremento de entrada de recursos humanos na banca. Mas depois, quando estiver em velocidade de cruzeiro, toda a automatização de tudo o que é rotineiro e tudo o que é processo administrativo, não acredito que os bancários vão desaparecer, mas vão ter que mudar de pele, vão ter que se adaptar mais e vão deixar de ser aquele bancário tradicional que tinha contacto com o cliente, que procedia aos depósitos, controlava, era o fiel depositário do dinheiro do cliente.
0: A cara perante o cliente.
2: E, exato, e vai passar a ser, que é essa a grande alteração na banca, vai passar a ser o fiel depositário da informação, porque tudo indica isto que vai caminhar para o dinheiro digital, para o desaparecimento num futuro do dinheiro físico, e realmente o que a banca faz hoje não é bem o dinheiro, é a informação. O que faz é controlar os fluxos de informação, de movimentos, dinheiro que entra e que sai, onde investe, e os bancários vão ter cada vez mais uma função mais tecnológica. Os clientes também mudaram, porque antigamente um cliente vinha colocar uma questão e nós dizíamos, isso é um problema do sistema, e o cliente aceitava. Hoje em dia não, mas é do sistema, que foi phishing, é da vossa rede, foi no multibanco. Portanto, hoje o bancário tem que estar preparado para uma série de respostas, porque os clientes já têm outros conhecimentos. E o bancário vai ser ali uma espécie de analista, vai ter que controlar em termos de cibersegurança, em termos das fraudes, e vai ter cada vez mais pressão a nível não só comercial, mas regulatório.
0: Mas esse bancário vai estar 90% das vezes no back office ou no front office?
2: Ou vai estar em casa, ou como tinha referido o António, à distância, a controlar os movimentos, vai desaparecer aquela função que nós conhecíamos, a banca de relação de proximidade está a desaparecer.
0: Mas a confiança não é um fator importante na banca?
2: Sim, sempre foi. Por isso é que às vezes também dava aso a que algumas pessoas abusassem, pronto, da boa fé dos clientes.
0: Sim.
2: Pronto, vale para todos os lados. É essa relação de confiança. E isso vai

0: manter-se, só que hoje em dia é através do fluxo da informação.
1: Se relaciona-se com uma máquina, não é com uma pessoa que tem um rosto.
0: Acompanho isto com alguma atenção, é que estou em crer que se não nos precavermos agora, se não começarmos a discutir seriamente, o bancário vai ser como, que no fundo, o capitalismo tem transformado globalmente as empresas nisso, que é, vamos ser todos a dar suporte, isto vai ser um enorme call center, portanto, só a dar suporte, um cliente coloca uma questão por WhatsApp, a gente responde.
1: Para terminar, há risco ou não há risco por entregar esta estrutura bancária a este novo paradigma digital e inteligência artificial?
2: Eu acho que há um risco muito grande, se quer que diga. Eu acho que até os países nórdicos, eu já vou de vez em quando a umas reuniões com outros sindicatos, os países nórdicos já começaram a fazer o reverso, ou seja, também já externalizaram muitos serviços e agora estão a voltar a internalizar serviços, porque é impossível ter um resultado bom, tanto para o lado do cliente como para as garantias que os bancos precisam de manter, pondo pessoas a trabalhar que não têm quase formação nenhuma, que lhes é explicado o serviço em 2 ou 3 horas e que têm que o fazer. Por isso eu acho que há um risco enorme.
1: Muito obrigado pela vossa presença, António Fonseca e Luís Bento. Falámos sobre bancários, retratos com data-valor, um retrato da Fundação Francisco Manuel dos Santos, agora disponível. É a parceira da Renascença, nesta capa à contracapa, programa cuja versão integral está sempre disponível em podcast. O genérico original é do pianista Mário Lajinha. Fizeram o programa esta semana Oscar Viana, João Campelo, Ana Marta Domingues e José Pedro Frazão. Na próxima semana cá voltamos para conversar sobre outro tema.
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0: Boa noite com José Tolentino Mendonça. É dentro de nós que Jesus nasce. Dentro destes gestos que em igual medida a esperança e a sombra revestem. Dentro das nossas palavras e do seu tráfego sonâmbulo. Dentro do riso e da hesitação. Dentro do dom e da demora. Dentro do redemoinho e da prece. Dentro daquilo que não soubemos ou ainda não tentamos. O presépio somos nós. É dentro de nós que Jesus nasce. Dentro de cada idade e estação. Dentro de cada encontro e de cada perda. Dentro do que cresce e do que se derruba. Dentro da pedra e do vôo. Dentro do que em nós atravessa a água ou atravessa o fogo. Dentro da viagem e do caminho que sem saída parece. O presépio somos nós. É dentro de nós que Jesus nasce. Dentro da alegria e da nudez do tempo. Dentro do calor da casa e do relento imprevisto. Dentro do declive e da planura. Dentro da lâmpada e do grito. Dentro da sede e da fonte. Dentro do agora e dentro do eterno.
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2: Meia-noite no continente e na Madeira, são 11 horas nos Açores. Vai conhecer os títulos em destaque nesta edição. Boa noite.
3: Boa noite. Calor, trovoada e risco de incêndio. Portugal pintado a amarelo esta quarta-feira. Mais de 30 mortos em ataques israelitas no Líbano. Esta quarta-feira, todos os distritos do continente, à exceção de Faro, vão estar sob aviso amarelo da meteorologia. A culpa é da onda de calor que dura até quinta-feira, com temperaturas a atingir os 38 graus em algumas zonas. A juntar a isto, Bragança, Guarda, Vila Real e Viseu têm também avisos emitidos para chuva e trovoada, com previsões de dias e noites tropicais. Todo este cenário leva a que mais de metade do país esteja sob risco elevado, muito elevado, ao máximo de incêndio. Faro é a região mais preocupante, apesar de não sofrer tanto com o calor.
4: O Algarve vai manter-se nos próximos dias com perigo de incêndio rural nas classes muito elevado a máximo. No litoral, o risco de incêndio será moderado a elevado. O vento vai ser muito pouco significativo, mas acaba por haver também outros fatores que vão impactuar neste parâmetro de perigo de incêndio rural e, portanto, o Algarve acaba por se manter com risco muito elevado a máximo.
3: A meteorologista Patrícia Gomes, ouvida por Catarina Magalhães, esta quarta-feira todos os distritos do continente, à exceção de Faro, estão sob aviso amarelo do IPMA. A Unidade Local de Saúde do Algarve diz que a decisão de não receber a grávida de 37 anos em trabalho de parto foi adequada. Em resposta à comunicação social, o Hospital de Faro aponta que o serviço estava condicionado na passada sexta-feira e que admitia apenas urgências internas ou casos referenciados pelo INEM. Em causa, a notícia avançada pela SIC Notícias de uma mulher de 37 anos em trabalho de parto e que acabou encaminhada de Faro para Portimão por não ligar para a Saúde 24. A mulher terá ligado para o 112 já à porta das urgências de Faro. O INEM terá insistido para que a mulher fosse logo atendida, mas o hospital recusou e a grávida teve de fazer mais de 70 quilómetros. A Renascença já questionou o INEM, mas ainda aguarda resposta. Pedro Passos Coelho avisa que os políticos devem ser capazes de ter liderança e de não copiar as ideias dos populistas. Num evento esta tarde em Lisboa, e onde marcou também presença André Ventura, o antigo primeiro-ministro não referiu qualquer nome, mas avisou que um político que imita os populistas torna-se num vendido e num prostituto sem caráter.
5: O que é autêntico e genuíno sempre se manifesta de uma forma muito mais eficaz do que o que é postiço. E então o postiço fica sem nada. Fica sem integridade, fica como um prostituto sem caráter, sem reduto de pensamento, simplesmente vendido ao aplauso que o momento lhe possa fornecer.
3: Foram palavras esta tarde na apresentação do livro do constitucionalista Blanco de Moraes. Ainda antes, e já sentado na sala, Passos e André Ventura trocaram palavras com o ex-líder do PSD a avisar que as pessoas estão impacientes e querem promessas cumpridas. Foi um evento excepcional e por isso não há direito a compensações financeiras automáticas. É a decisão da entidade reguladora dos serviços energéticos sobre o apagão de 28 de abril do ano passado. Em comunicado, a ERSE aponta que o incidente resultou de uma série de circunstâncias extraordinárias com origem em Espanha. 31 mortos e 40 feridos no Líbano na sequência da intensificação da ofensiva israelita. São números avançados pelo Ministério Libanês da Saúde. Tel Aviv avançou esta terça-feira geograficamente no território do país, atacando áreas além da zona de segurança e apesar de continuar ativo o cessar-fogo. A União Europeia decidiu prolongar por mais um ano as sanções contra a Rússia por violações de direitos humanos. A decisão foi confirmada esta terça-feira pelo Conselho da UE. O regime dura agora até 28 de maio do próximo ano. Estão abrangidos 72 indivíduos, incluindo juízes. É o ponto final por agora. Notícias de volta à Renascença à 1 da manhã com Rita Villarreal.
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flagra. Rita Lee na Renascença. Muito boa noite, espero que a semana esteja a correr bem. Uma das coisas engraçadas que vi esta semana é uma descoberta curiosa no Egito, ligada ao quotidiano da Antiguidade. Investigadores encontraram dezenas de cartas escritas há quase 2000 anos por soldados romanos que estavam destacados ali. E o mais curioso é que não falavam de guerras nem de política. Havia mensagens sobre salários em atraso, pedidos de roupa, comida enviada pela família e até queixas sobre colegas um bocadinho mais difíceis. A descoberta está a ajudar os historiadores a perceber que, mesmo em períodos muito antigos, as preocupações das pessoas eram muitas vezes, surpreendentemente, parecidas com as de hoje. Era pegar um bocadinho das mensagens enviadas no WhatsApp, se calhar era a mesma coisa, mais rápido, mas a mesma

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1: Saloia, o Nuno Ribeiro na Renascença, sempre, nunca igual. Muito boa noite, daqui a pouco vai ouvir os Big Mountain. Há muita gente que pensa que Baby I Love Your Way nasceu diretamente nos anos 90. Não é verdade, a verdade é que a música já existia muito antes e pertencia ao Peter Frampton. O curioso é que foram os Big Mountain, com aquele ambiente reggae mais leve, mais tropical, que acabaram por apresentar a música a toda uma nova geração.
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5: Há pouco estava a dizer-lhe que Baby I Love Your Way já era conhecida muito antes dos Big Mountain, a versão da banda norte-americana. Acabou por ganhar-se mais força depois de ter entrado na banda sonora de um filme chamado Geração X. O filme ajudou a transformar a música num dos grandes sucessos românticos dos anos 90 e deu aos Big Mountain uma dimensão internacional inesperada, e eles devem ter agradecido muito e pago alguns royalties ao Peter Frampton, como é evidente. Durante bastante tempo parecia mesmo impossível entrar numa praia ou num bar de verão sem ouvir esta música. Está a tocar bem na Renascença. Big Mountain, Baby, I Love Your Way.

Esta é já a pensar na próxima sexta-feira, Bossa e Si na Renascença. Muito boa noite, eu sou o Carlos Bastos e agora vamos viajar até 1970, numa altura em que muitos jovens começaram a afastar-se do otimismo mais colorido, dos anos 60, e a entrar numa década mais incerta, marcada pela Guerra do Vietnã, por exemplo, com muitas mudanças sociais, com um certo desencanto da geração hippie, e ao mesmo tempo os cantautores ganhavam cada vez mais espaço nas rádios, com músicas mais pessoais, mais intimistas, com grandes letras. Foi aí que o Cat Stevens lançou Wild World. Vindos de Londres, artistas como o Cat Stevens, por exemplo, ajudavam a transformar canções simples de guitarra e piano em enormes sucessos populares, e Wild World acabou por se tornar uma das músicas mais marcantes da carreira dele.

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Na Renascença, os Dama, balada do desajeitado.

In My Blood. Shawn Mendes na Renascença. Muito boa noite. Vamos ter uma quarta-feira com temperaturas altas. De repente passamos do inverno para o verão, sem intervalo para a primavera. Dia bom para roupa leve, para aproveitar-se o final da tarde também. Quanto às temperaturas, Porto com máxima de 24 graus, Faro 27, Lisboa chega aos 30 graus. Daqui a pouco, à uma, há notícias na Renascença.

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0: Uma hora no continente e na Madeira, meia-noite nos Açores. Vai conhecer os títulos em destaque nesta edição. Boa noite.
4: Boa noite. Temperaturas altas continuam. Aviso amarelo para todo o país. Com André Ventura na plateia, Passos Coelho critica políticos que imitam populistas. O calor continua por hoje. Todos os distritos do continente, à exceção de Faro, vão estar sob aviso amarelo. A culpa é da onda de calor, que dura até quinta-feira, com temperaturas a atingir os 38 graus em algumas zonas do país. Para além do calor, há também avisos emitidos para chuva e trovoada para os distritos de Bragança, Guarda, Vila Real e Viseu, com previsão de dias e noites tropicais, como explica a meteorologista Patrícia Gomes.
5: Para dia 27, apesar do tempo quente, está previsto um episódio de instabilidade atmosférica, portanto aumento de nebulosidade a partir da tarde, com ocorrência de aguaceiros, trovoada, aguaceiros que poderão eventualmente ser sob a forma de granizo e também em alguns locais poderão ocorrer também rajadas fortes de vento.
4: A meteorologista Patrícia Gomes, ouvida por Catarina Magalhães, hoje todos os distritos do continente, à exceção de Faro, vão estar sob aviso amarelo do IPMA. Pedro Passos Coelho critica duramente os políticos que